0: agradece.
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3: Muito bem, 9:02 agora, programa Ritmos da Noite por aqui, vai seguindo no seu rádio até às 11. Nosso amigo Antônio, São João do Manhuaçu, ligado com a gente. Oi, Antônio, boa noite.
4: Oi, Giovana Mourinho, boa noite. Aqui é o Antônio Alves de Oliveira, São João do Manhuaçu. Tudo bem com você e sua família?
3: Tudo ótimo.
4: Se você puder tocar para nós, oferecendo para todos os ouvintes da Rádio Manhuaçu, se você puder tocar para nós aí com o Milionário Zé Rico, a Estrada da Vida. Tchau.
3: Tá, beleza, meu amigo. Um abraço pra você. Ótima noite, Antônio, em São João do Manhuaçu. Um abraço pra Eni também, no bairro Matinha, abraçando a toda a família. Milionário Zé Rico.

0: Muito bem, aqui na Noite da Manhã, 9:04, hora certa. O programa vai seguindo, tem mais uma participação no programa. Olá, boa noite, fala com a gente.
1: Boa noite, meu amigo, boa noite. Aqui é Ronaldo, do Parque das Águas. Queria pedir uma música para minha esposa Daiane. Calcinha de renda, panda. Se você puder passar para nós, estamos te aguardando, escutando, com essa chuvinha que está caindo. Uma boa noite.
0: Boa noite, tá joia, Ronaldo, um abraço para você, para a esposa, ótima noite, obrigado aí pela sintonia, um bom domingo, obrigado pela audiência aqui da 106,9, tá aí o sucesso do Panda no programa, Porcelanato.

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1: Legal, hein? Sucesso do Panda no programa. Porcelanato 98. Tá bom, né? Deixa eu mandar um abraço pra Irupi, no Espírito Santo. Por lá, quem tá ligado com a gente é o José de Paula. Tá joia, José? Um abraço pra você, meu querido. Bom sábado, bom domingo. Obrigado pela audiência aí de Irupi, no Espírito Santo. Ligado aqui na maior audiência no leste de Minas.

0: Zé Felipe com Ana Castela no programa Sua Boca Mente. Tá bom, né? 9h12, minha gente, hora certa. Você que tá chegando agora, sintonizando a maior audiência no leste de Minas, 106,9. Ouvindo Ritmos da Noite, Giovanni Morim, seja muito bem-vindo, bem-vinda. Prazer imenso ter você ligado, ligada com a gente, tá bom? Faça companhia até às 11, depois tem a Rede Aparecida de Rádio. Deixa eu atender o nosso amigo Lucinho, lá do Córrego Bem Posta. Tá ligado com a gente, interagindo. Não é, Lucinho? Boa noite. Conta pra gente aí.
1: Alô, Giovanni. Boa noite, Giovanni. Aqui é o Lucinho do Córrego Bem Posta, Giovanni. Giovanni, tá com a música do Trio Chaparraus aí? Eu amo essa música de Maria Conta. Que oferece pra tudo que eu tô ouvindo, 106.9 aí, o Ritmo da Noite. Essa rádio 10 maravilhosa. Giovanni, todo dia tô curtindo, Giovanni Morim. Maravilha essa rádio sua. Giovanni, eu... Oferece também para o Matipó também, uns abraços Matipó também, Gameleira também, Raiz, Cogo da Raíza, Boa Vista, para todo que estou ouvindo, 106.9, Giovanni Amorim. Giovanni, com Deus, ótimo domingo, fique com Deus, aquele abraço.
0: Tá ótimo, Lucinho, aquele abraço, meu querido, fica com Deus também, bom domingo para você, obrigado pela participação no programa. Tá aí o Trio Chaparraus.
2: Chaparraus, volume 4.

0: Muito bem, forrozinho arretado esse no programa entre o Chapa House Castigo. Minha gente, 9:16. Programa vai seguindo, né? No seu rádio, no seu aplicativo, nas mídias digitais. Bom, num jogaço, né? Finalzinho da tarde de hoje no Maracanã, né? É com pouca torcida, né? Torcida do Fluminense. Treinador caiu essa semana. Pois é, o Marcão assumiu o time interinamente, acredito eu. E fez um jogo muito bom, né? O Fluminense saiu perdendo, empatou, depois tomou o segundo, empatou e virou o jogo. Acima do Palmeiras, minha gente. É isso mesmo, né? Palmeiras vive um momento um pouco turbulento, né? Vem empatando, perdendo. Na Libertadores empatou em casa, vai decidir no Paraguai contra o Cerro Porteño. Enfim, vamos aguardar, né? Ver o que é que o Palmeiras vai fazer essa semana. O Flamengo vencendo amanhã já encosta um pouquinho mais no Verdão, né? Vamos aguardar aí o que é que acontece essa semana na Libertadores. Minha gente, são 9:17, deixa eu abraçar o Ronaldo lá de Moimirim, córrego do Lessa, ligado com a gente também, não é, Ronaldo? Boa noite.
1: Boa noite, Giovanni Amorim, tudo jóia?
0: Tudo Giovanni, bom?
1: Giovanni, manda uma música pra nós. Nós estamos aqui no córrego do Lessa, Moimirim, eu e a Elizabeth, assistindo o seu programa aí. Escolhe uma música bem bonita pra nós e manda, que aqui a chuvinha tá caindo abençoado. Ronaldo Félix Oliveira.
0: Ô, Ronaldo, tá bom, meu querido? Um abraço pra você, pra esposa. Ótima noite, obrigado aí pela sintonia, pela participação, interagindo, ouvindo o nosso programa no Córrego do Lessa, Moimirim. Também onde está o nosso amigo José Maria de Paula, né, no Córrego do Lessa, na Chácara São José. Ele que também não perde o nosso programa de jeito nenhum. Bruno Marrone, te amo tanto.

0: Aí, Bruno Marrone no programa Ritmos da Noite. Te amo tanto. 9:22 agora de São João do Manhuaçu. Osimar Pereira, boa noite, Osimar.
1: Boa noite, Giovana Murilo. Aqui é Osimar Pereira, São João do Manhuaçu. Queria ouvir uma música. Tripar da Dura, Blusa Vermelha. Eu fiz para todos, toda a sintonia da FM 106.9, maior e melhor. Um abraço a todos, fique com Deus, um ótimo final de semana a todos.
0: Abraço, Osimar, fica com Deus, meu amigo. Já tocamos o trio Parada Dura no programa hoje, meu querido. Outro dia a gente roda pra você, tá bom? Deixa eu abraçar o Sebastião Garcia, tá ligado com a gente, né? Ele e os amigos, o Márcio e a Dona Elza também, né, ligados com a gente. Não é, o meu querido Sebastião Garcia? Boa noite.
2: Boa noite, meu Sebastião. Boa noite, meu amigo Giovanni. Meto Costina 106.9. Aí queria mandar uma música aí com... Como é que é? Uma música antiga pra nós com o Tonico Tinoco aí, Caminha Verde. Vou mandar pro Márcio lá na Castelo Branco, já te ouvindo lá, Giovanni. Márcio, Dona Elza. Toca pra nós aí, Giovanni, já te ouvindo.
0: Um abraço, Sebastião, pro Márcio, Dona Elza, na Castelo Branco, uma ótima noite. É antiga mesmo, né? Lá do fundo do baú, essa do tempo do meu pai, hein? Ele que adorava Tonico e Tinoco, gente. É, já ouvi no som do carro, né? No toca-fitas. Eita, tá bom, né? Quantas saudades, né? Quantas lembranças. Tá aí o Tonico e o Tinoco. Vou voltar no tempo agora pra recordar aí Cana Verde. Ô, modão, hein? Yeah!

Aí o Tonico e o Tinoco no programa. Sempre que eu ouço uma música assim, eu lembro do meu amigo Luiz Nascimento, né? Do Cantinho Caipira, no Manhã do Ouvinte, né? Ei, trembão, hein? Aliás, um abraço pro Luiz, né? Pra esposa Marta, pra toda a família no bairro Ponte da Aldeia. Sempre que pode estar lá com o rádio ligado, ouvindo a Mãe Uansu, nosso programa. Um abraço especial pra ele, tá bom? 9h26. Vamos em frente, quem tá ligado com a gente também gosta de uma moda é meu amigo Paulo, bairro Nossa Senhora Aparecida. Tá joia, Paulo? Um abraço pra você, meu querido.

bom finalzinho de sábado aí, um bom domingo. Obrigado pela audiência aqui no programa, tá bom? Sempre que pode, também sintoniza Manhã Iguaçu pra ouvir o Ritmos à Noite. Valeu, Paulo. Deus te abençoe, meu querido. Abraço, Giovanni. César e Paulinho, eu e meu pai.

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2: Já de volta aqui na Noite na Manhuaçu FM, são 9h31, hora certa. Vamos em frente, né? Abraçando a você que está interagindo, curtindo a nossa programação. Vamos lá. Quem está com a gente é o nosso amigo Luciano de Cândido Salles, da Bahia. Oi, Luciano, boa noite.
3: Boa noite, Giovana Morim. Aqui é o Luciano de Cândido Salles. Um bom, feliz final de semana para você. E para todos os manhuaçuenses aí, manda um abraço pro povo de Santa Terezinha, o bairro de Santa Terezinha, pro Arnaldo, pra Maura, João Marco, Nelícia, Letícia, Vininho, todo mundo do bairro de Santa Terezinha. Fique com Deus e boa semana. Logo, logo estaremos aí, se Deus quer, Deus quer.
2: Eita, tá bom, meu amigo. Um abraço aí, o Luciano de Cândido Salles, na Bahia, ligado aqui na programação também. Deixa eu mandar um abraço lá pro Diego, do Córrego da Fumaça, em Orizânia. Tá ligado com a gente, né, Diego? Aí no Córrego da Fumaça, um abraço pra você, uma ótima noite. Tá abraçando a todos os ouvintes do programa, né? Tá certo, um abraço, fica com Deus também, meu amigo. Obrigado pela sintonia, pela participação. O programa tem Chitãozinho e Chororó. Caboclo na cidade.

Aí que moda, hein? Chitãozinho chora lá no programa Caboclo na Cidade. Pessoal, 9h36, deixa eu abraçar a Ana Brum, lá nos Barroso, Luisburgo, também tá com a gente, na sintonia.

do programa ouvindo Ritmos à Noite nesse sabadão, né, Ana? Tá joia, tá abraçando a filha Tauane e o esposo Ailton. Toda a família, né? Um abraço pra vocês aí, ótima noite. Fiquem com Deus, minha querida. Obrigado aí pela audiência. Henrique e Juliano cantam pra gente Última Saudade.

0: Aí no programa Henrique Juliano, Última Saudade, 9h39. Vamos lá, né? Deixa eu abraçar a Luzeni. Tá ligadinha com a gente, participando. Boa noite.
1: Boa noite, Giovana Morim. Sou Luzeni aqui de Santa Amaro. Vou pedir a mesma música que eu pedi um dia desse, é Amor Eterno, que eu não sei o nome do cantor aí. Oferecer só pra mim, que eu tô aqui na roça, aqui na grota, pra me ouvir. Falou? Até amanhã.
0: Tá joia, Luzeni. Ótima noite. Um abraço pra você e boa noite, bom domingo. Obrigado pela participação aqui no programa, por ouvir o nosso programa da Manhã Sul, tá bom? Tá aí chegando Vicky Souza, Amor Eterno.

Ó, música bonita, hein, minha gente? Demais, não é? Vicky Souza, Amor Eterno. 9h43 agora, é a hora certa. Deixa eu abraçar, atender a participação da nossa amiga ouvinte Elisiane, de São João do Manhuaçu. Tá ligada com a gente, ouvindo o nosso programa. Pedir para ouvir oração pela família e com o padre Zezinho. Pela Giovanni, pelo encerramento da Semana da Família. Ela oferece a música para toda a família, para o esposo Lucimar e os filhos Cássia e Paulo Henrique. Tá joia, Elisiane. Um abraço para toda a família. Deus abençoe. Obrigado pela companhia, pela sintonia aqui na Manhuaçu FM. Padre Zezinho. Música.

0: É, abençoa o Senhor as nossas também, não é? É isso, minha gente. Sempre pedimos as bênçãos do nosso Criador, as bênçãos de Deus, e agradecemos a Ele todos os dias em nossas orações, sempre, não é, pessoal? 9h49, quem tá ligado com a gente é o nosso amigo, meu amigo ouvinte, o Renildo, está lá no córrego Arrozal, ligado, curtindo o programa, não é, Renildo? Boa noite, meu querido, fala comigo.
1: Giovanni, boa noite. Tudo bom? Aqui quem fala é o Reinildes, do Corpo do Arrozal. Deixa eu te falar, gostaria de ouvir a música Maria Passa na Frente, com o padre Marcelo e Gustavo Lima, oferecer para todos os ouvintes, para todos vocês aí da rádio, toda a galera aqui do Corpo do Arrozal, em especial para minha esposa Elisete. A joia fica com Deus, uma noite, um início de semana abençoado para você e todos os ouvintes. Fica com Deus e tudo de bom. E tchau, obrigado.
0: Amém, meu querido, amém. Para todos nós, Deus abençoe. Um abraço para você, para a esposa Elisete. Um bom domingo. Obrigado, Renildes, pelo carinho da audiência. Aí no Arrozal, ligados com a gente, curtindo o nosso programa. Padre Marcelo Rossi com Luan Pereira. Eu Segrei. Ô, música bonita, hein? Música mensagem no programa, minha gente. Música de qualidade. Música boa. Aqui é assim. Eu vou...

0: Padre Marcelo Rossi com Luan Pereira, eu seguirei. Minha gente, 9h25, 9h55, né? Dizendo melhor, agora tá certo, né? Vamos lá, para fecharmos a primeira parte do programa, deixa eu atender a Lúcia Helena de Martins Soares. Oi, Lúcia.
1: Giovanni, boa noite, tudo bem com você? Tô na Santa Paz, que é Lúcia Helena de Martins Soares. Eu vamos com Herô Lima, filho especial. Agradeço para você, para toda a rádio, para toda a minha família, para todos meus irmãos, primos, amigos e amigas. Uma ótima noite para você. Fique com Deus e até segundo, se Deus quiser. Se Deus permitir para nós, né? Tchau e obrigado.
0: Tá joia, minha querida. Fica com Deus também. Bom domingo. Obrigado pela participação aqui no programa. Quando são 9h55, a gente fecha a primeira parte do nosso programa agora, hein? Vem aí o nosso encontro com a saudade. Aos sábados, o melhor do pop nacional para você até às 11h.

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3: Muito bem, minha gente, 10 horas, 1 minuto, o programa Ritmos da Noite vai seguindo por aqui no seu rádio, no seu aplicativo, nas mídias digitais, até logo mais às 11, sua noturna de sábado muito especial, 15 de agosto de 2026, eu sou Giovanni Amorim e continuo com você até às 11 aqui pela 106,9, a partir de agora com a segunda parte do nosso programa, nossa viagem no tempo, e aos sábados você já sabe... Aos sábados a gente volta no tempo e recorda o melhor do pop nacional. Tem muita coisa boa pra gente recordar, hein? Pra gente curtir e voltar no tempo e recordar, né? Música boa, é assim mesmo, né? Pois é, essa primeira aí que tá chegando da nossa viagem no tempo, tenho certeza que você vai cantar.

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1: Agora são 10h14, programa Ritmos da Noite, o melhor do pop nacional. Recordando pra você, LS Jack, amanhã não se sabe.

Aí o Lulu Santos no programa Ritmos da Noite, a cura. São 10h22, minha gente, hora certa. O programa vai seguindo por aqui no seu rádio até às 11. Vamos juntos, abraçando a você, ligado, sintonizado, conectado com a gente. Ana Maria e o Adão de Freitas, São Pedro do Havaí, estão por lá ligados, né, ouvindo o nosso programa, tá bom, Ana? Um abraço para toda a família e uma ótima noite. Obrigado pela audiência. A gente recorda Luca, Porta Aberta.

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2: São 10h31 na sua noturna, programa Ritmos da Noite vai seguindo, recordando o melhor do pop nacional até às 11 aqui na Manhuaçu FM. E agora tem, às 10h32, Barão Vermelho, por você.

0: Última de hoje no programa NX Zero, cedo ou tarde. Pessoal, 10h59, final de programa, vamos ficando por aqui. Agradecendo a você pelo carinho, pela audiência e, claro, agradecendo a Deus por mais esse dia, por mais essa semana que está terminando, né? Segunda-feira, Deus permitindo, estaremos de volta para mais um encontro, mais uma semana aqui pelas Ondas Amigas da 106,9. Abração do Giovanni Mourinho, uma ótima noite. Fiquem com Deus, bom descanso. Você que está trabalhando, bom trabalho, bom domingo. Aquele abraço, sequência da programação Rede Aparecida de Rádio. Programa com a Mãe Aparecida, a evangelização através do rádio. Fiquem com Deus, até segunda. Tchau, gente.
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2: O povo brasileiro, né, pelas vocações, então é uma grande graça para nós estarmos aqui hoje também na Rádio Aparecida.
3: Amém. Natan, meu querido, mais uma vez, obrigado pela sua presença, sempre rezando conosco. Obrigado, viu, e dê um abraço na família lá.
4: Eduardo, muito obrigado, eu que agradeço, uma satisfação imensa, um abraço a todos os nossos ouvintes da Rádio Aparecida e não deixem de rezar pelas vocações, não é? A nossa semana vocacional se encerrará amanhã, mas o nosso dever de promover e rezar as vocações é sempre ininterrupto, porque a igreja deve suplicar, como o próprio Jesus nos ensinou, ao mestre pastor do rebanho, para que envie mais trabalhadores para o serviço do seu povo. Por isso, jovem, você que nos escuta, onde quer que você esteja, deixe que este chamado do Redentor toque o seu coração e você possa, por que não, dar o seu sim. Permita-se fazer o caminho do discernimento. Nós estamos aqui para te ajudar. Acesse a12.com/vocacional. Permita-se fazer esse caminho com Jesus, sob o amparo materno da Senhora Aparecida, e eu tenho certeza você será muito feliz. Vale a pena ser redentorista. Como diz a piada, não vale só a pena, vale a galinha inteira, não é? Então que Deus abençoe você, jovem. Venha seguir o chamado de Deus, venha ser missionário redentorista, anunciar a copiosa redenção. Afinal, Santo Afonso nos garante, e é verdade, vocação acertada, vida feliz. Deus abençoe a todos, um forte abraço, muito obrigado.
3: Amém, obrigado pela presença dos nossos amigos, o Arilson e o Natan, rezando conosco. Eu continuo por aqui, vamos juntos até meia-noite, viu? Continue com a gente, tá chegando aí o Gente Como Nós, temos também a participação dos nossos títulos marianos, que é o nosso quadro, e seguindo o Redentor, com o nosso querido irmão Joaquim Barbosa, missionário redentorista. Já, já.
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3: 23:05.
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3: Com a Mãe Aparecida, Rede Aparecida de Rádio, juntinho de você, viu? Onde quer que estejas. Nesta noite abençoada de sábado, você que acabou de rezar conosco o Santo Terço Vocacional e agora rezando com a gente, por você, pela sua família, e o nosso convite para que você reze conosco logo mais às 4 da manhã, o nosso Santo Terço Mariano, você rezando, louvando e agradecendo ao bom Deus. Continue conosco, 23:06.
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0: Internacional Palestrina, o Profeta. Agora 23 horas 10 minutos, uma ótima e abençoada noite de sábado para você, meu irmão, para você, minha irmã, louvando, rezando e agradecendo.
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2: Hoje, dia 15 de agosto, nós vamos conhecer a história Anunciação e Assunção. Duas festas de Maria, a mãe de Jesus. Desde o sim inicial de Maria ao anjo, até o sim final de Deus a Maria. História que você vai encontrar no Evangelho de Lucas. Na festa da Anunciação, celebramos o sim de Maria a Deus, quando ela disse: "Eis aqui a serva do Senhor. Faça-se em mim segundo a sua palavra." Naquele momento, a palavra se fez carne e começou a habitar em nós. Começou a vida de Jesus no seio de Maria, sua mãe. Para poder vir morar entre nós, Deus não pediu licença ao imperador de Roma, nem ao sumo sacerdote de Jerusalém, mas foi pedir licença a uma moça pobre, com seus 15, 16 anos, lá em Nazaré. E ela disse sim. Se ela tivesse dito não, a história da humanidade teria sido bem diferente. Desse modo, Deus revelou sua predileção pelos pobres, predileção que transparece no cântico de Maria, na visita que ela fez a Israel. Ele olhou para a humilhação de sua serva. Ele dispersou os homens de coração orgulhoso, depôs os poderosos de seus tronos e exaltou os humildes. Acumulou de bens os famintos e despediu os ricos de mãos vazias. Na festa da Assunção, celebramos o sim de Deus à obediência de Maria. Em Jesus, subindo ao céu, aparece aquilo que professamos no credo: creio na ressurreição da carne e na vida eterna. É o ponto final da nossa caminhada de fé. Jesus, nosso irmão mais velho, é o primeiro, aquele que foi na frente. Todos nós.

Nós, assim o cremos, seguiremos a ele no mesmo rumo e para o mesmo destino. Uma tradição muito antiga informa que quem seguiu Jesus antes de todos nós foi Maria, a mãe que o gerou. Ela é a primeira a seguir Jesus na ressurreição e na assunção ao céu. É o que celebramos hoje, dia 15 de agosto. É para reforçar em nós a fé de que em Jesus a morte foi vencida. Como vai ser esse futuro, nós não sabemos. Só sabemos uma coisa: vai ser muito bom. E como vai ser o corpo ressuscitado? Paulo respondeu de forma muito bonita aos coríntios: semeado corruptível, o corpo ressuscita incorruptível. Semeado desprezível, ressuscita reluzente de glória. Semeado na fraqueza, ressuscita cheio de força. Semeado corpo psíquico, ressuscita corpo espiritual. Se há um corpo psíquico, há também um corpo espiritual.

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1: Elô Silvério chegando.
2: Nossa Senhora do Belo Ramo. Antes do descobrimento do Brasil, existia um santuário dedicado a Nossa Senhora no sul da França, chamado de Bethlehem, que em hebreu significa Belo Ramo. O nome Belo Ramo é justificado pela história de uma menina salva das águas. Colhendo flores nas margens do rio Gave, ela escorregou e foi arrastada pela correnteza. Desesperada, pediu socorro a Nossa Senhora e imediatamente viu perto de sua mão um galho. Ao segurar, conseguiu chegar à margem, salvando assim a sua vida. Agradecida, a família da menina mandou fazer um ramo de ouro, que colocou na mão de sua protetora. A partir de então, começa a devoção à Nossa Senhora do Belo Ramo. Em 1589, o santuário foi destruído pelo fogo. A imagem da Virgem, porém, foi levada pelos devotos para a Espanha. A tradição conta que na noite do incêndio, um fulgor emanava das ruínas do templo, impressionando a população que se empenhou em reerguer a casa de Maria Santíssima, a Virgem do Belo Ramo. Em 1616, ela foi reedificada e concluída em 1661. Hoje, Nossa Senhora continua a nos oferecer seu Filho Jesus, o nosso belo ramo que nos salva das tempestades do mar da vida, nos livrando dos perigos do corpo e da alma. Nossa Senhora do Belo Ramo, rogai por nós.
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1: Irmão missionário redentorista, irmão Joaquim, chegando para participar conosco.
3: Neste nosso terceiro encontro do mês, vamos ouvir mais um depoimento de um assistido no CAS Santíssimo Redentor, CAS este que fica aqui na cidade de Aparecida, aqui no estado de São Paulo. Mas antes, um pouquinho do caminhar do CAS, o Centro de Assistência Social, inaugurado em 2012, no dia 25 de fevereiro. O CAS Santíssimo Redentor foi o primeiro projeto implantado pelas obras sociais redentoristas, com o atendimento inicial de 10 famílias. Hoje, em média, atendendo 490 pessoas por mês que participam das diversas atividades que são oferecidas aos nossos assistidos. Entre elas, as atividades físicas, esportiva, artesanato, dança, oficinas dos saberes, inclusão digital e, é claro, além de uma acolhida muito especial àqueles que nos procuram. O programa Inclusão Jovem tem como objetivo contribuir para o desenvolvimento da autonomia e o protagonismo social dos nossos jovens de 18 a 29 anos, fortalecendo assim os seus vínculos familiares e também sociais. Atua com o foco na proteção social, assegurando espaços de referência para o convívio em grupo, comunitário e social, além do desenvolvimento de relações afetivas, solidariedade e respeito mútuo, preparando o jovem para o mercado de trabalho por meio do reconhecimento de suas competências, habilidades e atitudes. Convido você agora a conhecer comigo um pouquinho da história de um dos nossos assistidos, a Kayan Souza Santos de Paula, que tem 21 anos e participa do programa Inclusão Jovem aqui no CAS Santíssimo Redentor. Acompanhe comigo o seu depoimento.
4: Meu nome é Kayan, eu tenho 21 anos, participo do CAS em Aparecida e eu sou uma pessoa transexual. Bom, a minha mãe, ela começou a participar do CAS em 2022. Em 2023, eu comecei a ter depressão e ansiedade. Então, a minha mãe, ela tinha me dado essa opção de começar a frequentar o CAS, já que ela começou a frequentar e ela gostou bastante, porque era um modo de dispersar as coisas que acontecem com ela, de sair da zona de conforto em si. Em 2023 eu fiz dança, e aí eu fiz uma apresentação, sim, e foi algo que ficou marcado na minha vida inteira, entendeu? Em toda a minha vida, em todas as apresentações que eu fiz, essa apresentação ficou muito marcada na minha vida. Em 2024 eu tive que sair, porque eu comecei a trabalhar. E aí, no começo de 2025, acho que em abril, a minha mãe falou assim: já que você não tá conseguindo arrumar outro emprego, menino, por que a gente não volta a fazer o que a gente fazia antes? Por que você não volta pro CAES? Nem que seja pra você fazer atividade física, pra você dançar, porque a professora tá sentindo uma saudade de você. E essas coisas deixam a gente com o coração quentinho, deixam a gente feliz, muito feliz, né? E dá vontade, sabe quando você percebe que a pessoa se importa de verdade? Até que um dia eu vim e eu tinha me esquecido dessa sensação, sabe? Que era uma sensação que estava bem oculta em mim por ter depressão, que era uma sensação de conforto e

0: esperança que eu posso sair disso. Então, ter voltado pro CAIS, ter voltado a me socializar mais. O CAIS para mim é um ponto de esperança e um ponto de paz. É onde que eu consigo ter coragem para mim e a outras visões, ter outras visões e conquistar outras coisas. Então, o CAIS em si dá, sim, uma oportunidade até o final para você se sentir vivo, para você ter vivências, para você ter oportunidades, para você saber que idade, doenças, nada disso te impede de sonhar e conquistar tudo aquilo que você algum dia teve vontade de ter.
1: Nosso muito obrigado a Kayan de Souza por participar conosco, dando seu depoimento. E convido também a você nos acompanhar pelos meios de comunicação social. O Instagram do CAIS, toma nota aí, @CAIS Obras Sociais Redentoristas. Também Facebook CAIS. Além do portal A12, onde você pode acompanhar as nossas matérias e também as imagens que lá são geradas. A12.com/CAIS. O nosso muito obrigado por você estar sintonizado aqui na Rádio Aparecida. Continue sintonizado. Até a próxima.
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4: Jesus, Deus, homem redentor. Estamos meditando a pessoa de Jesus. Ele se apresenta há 2021 anos. Tão importante é Jesus que o mundo inteiro começou a contar de novo a partir da data do seu nascimento, a passagem do tempo. Estamos no ano de 2021 do nascimento em Belém do filho da Virgem Maria. Ele é o próprio Deus. Ele é a segunda pessoa de Deus que veio ao mundo. Verbo eterno, a ideia eterna que se fez homem. Foi assim que o Verbo eterno, Jesus, na eternidade, nasce do Pai. Como homem, nasce em Belém e viveu no meio dos homens a vida que nós vivemos para divinizar o homem e o universo. O pecado entrará no mundo, tornando-o abominável. O Filho Jesus veio para a reconciliação. Veio para ser o sacerdote e a vítima. Ofereceu ao Pai um sacrifício de reparação digna. Só Ele podia oferecer reparação condigna. Porque só Ele, como homem, Deus, tem dignidade igual à do Pai e do Espírito Santo. Porque a pessoa do Verbo, fazendo-se homem, tornou-se um homem cuja personalidade é divina. Por isso, ele é a propiciação, isto é, aquele que torna de novo o mundo agradável a Deus depois do pecado. Morreu em nosso lugar, ressuscitou e, subindo ao céu, colocou a natureza humana nas alturas da divindade.
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1: O empenho pastoral não pode se tornar uma simples prestação de serviços, senão acaba por transmitir cansaço e frustração. É muito necessário a prática da adoração, um pouco esquecida neste século dramático. O cristão, sobretudo, o religioso, é alguém capaz de adorar, adorar em silêncio.
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9: 11:30, 23:30. 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
9: Com a Mãe Aparecida, Rede Aparecida de Rádio, juntinho de você, na sua casa, no seu trabalho, onde quer que você esteja, viu, meu irmão? Nossas irmãs querendo, rezando conosco, louvando e agradecendo ao bom Deus por tudo que temos, por tudo que somos, pedindo sempre a proteção e as bênçãos de nossa mãe querida, a Senhora Aparecida. Obrigado a você que está rezando conosco. Agora 23:31.
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1: Hoje queremos olhar para o nosso interior com o tema Coração para conhecer o outro. Jesus, no seu relacionamento humano, tinha como critério de conhecimento e julgamento das pessoas o coração, lugar das escolhas e decisões importantes da vida. Essa atitude de Jesus era sempre motivo de resistência com aquelas pessoas extremamente apegadas às leis, que as consideravam até mais importante do que o próprio ser humano. Esta postura reacionária dos indivíduos, das pessoas, sobretudo o radicalismo de alguns grupos, era um empecilho, uma barreira para o encontro com Deus e com os irmãos, como valorização ideológica da pessoa em detrimento da lei. Jesus nunca negou nenhuma lei, apenas dizia que veio para aprimorar, humanizar a lei, fazendo com que toda e qualquer lei tenha como fundamento o amor e o bem que se deve fazer a todos sem discriminação. Olhando a nossa sociedade, sobretudo a configuração social do nosso mundo, conclui-se que normas e leis demais não ajudam no comportamento das pessoas nos vários segmentos que compõem a nossa organização social, nas várias instituições, a sociedade, a igreja e também a própria família. O coração é a fonte das decisões. Com a mãe.

Padre Antônio Maria, porque amo Maria. 23h40, Rádio Aparecida, Rede Aparecida de Rádio, Música, Fé.

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1: Olá, meu querido irmão, minha querida irmã, ouvinte da Rádio Aparecida, Rede Aparecida de Comunicação. Hoje, domingo, 16/8/2026, nós passamos uma semana inteira refletindo sobre a vocação do profeta Jeremias, aí pela Rádio Aparecida, pela TV Aparecida, o Santuário Nacional, a Editora Santuário e assim por diante. E assim nós pudemos, então, aprofundar bem e rezar a vocação do profeta Jeremias, trazendo para a nossa realidade de hoje, né? E hoje nós queremos refletir: levanta-te e vai dizer o que eu te ordenar. Jeremias capítulo 1, versículo 17. Então segue a nossa reflexão. A chama da vocação se acende na certeza de que o Senhor quem toma a iniciativa. Ele convoca, envia, ordena e confia. Coloca a palavra nos lábios, define a missão e acompanha o enviado. Mas a iniciativa divina sempre se depara com o medo e a liberdade do coração humano. Jeremias, mesmo diante de sua fragilidade, disse sim. Sua missão nasceu da ordem divina. Levanta-te e vai dizer o que eu te ordenar. E o Senhor se comprometeu a acompanhá-lo. Nessa dinâmica vocacional, se repetiu na vida de muitos personagens bíblicos e todos se tornaram testemunhas porque acolheram o chamado.

0: para do Senhor. É preciso estar disposto a abandonar algumas coisas. É a generosidade que permite ao vocacionado assumir uma atitude de discípulo, seguindo o Senhor pelo caminho. E como o profeta Jeremias, anunciar não as próprias palavras, mas o que o Senhor ordenar. Eis que a força da missão de Jeremias está em sua observância, obediência. Vá dizer o que eu te ordenar. Assim Deus falou para Jeremias. Não é a habilidade do profeta que dá sentido às suas palavras, mas a autoridade de Deus que o envia. Jeremias é chamado a transmitir sem reservas o dom recebido. Essa fidelidade testemunha que sua verdadeira missão nasce do amor, escuta da obediência ao Senhor. Que cada um de nós também possamos ser obedientes à voz do Senhor e, assim como o profeta Jeremias, a anunciar o seu reino de amor em todas as circunstâncias de nossas vidas. Para nossa reflexão, em sua história vocacional, há etapas antes ao chamado de Jeremias? Que lições tirar da vida do profeta Jeremias para responder com generosidade ao chamado de Deus em sua vida? Você está disposto a anunciar o que o Senhor lhe ordenar? Possamos responder com amor o chamado de Deus e sempre, alegres e felizes, rezar pelas vocações, pedindo ao Senhor mais operários para a sua messe, pois a messe é grande e poucos são os operários. Queridos irmãos e irmãs, rezemos então pelas vocações, a vida religiosa, a vida sacerdotal, a vida matrimonial, a vida liga em nosso mundo, e assim sermos anunciadores do Evangelho de Jesus, anunciadores, assim como foi o profeta Jeremias, anunciou com palavras a mensagem que Deus lhe ordenara em sua vida. Jesus, Mestre Divino, que chamasse os apóstolos para vos seguirem, continuai a passar pelos nossos caminhos, pelas nossas famílias, pelas nossas escolas, e continuai a repetir o convite a muitos de nossos jovens. Dai coragem às pessoas convidadas, dai forças para que vos sejam fiéis como apóstolos leigos, como diáconos, como padres e bispos, como religiosos e religiosas, como missionários e missionárias, para o bem do povo de Deus, toda a humanidade. Amém.
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0: Padre João Carlos Menestrel. Eu vou agradecendo a você que rezou conosco nessa noite de sábado, louvando e agradecendo por tudo em nossa vida. Obrigado pela sua companhia, obrigado por você ter rezado conosco nesta madrugada, louvando e agradecendo ao nosso bom Deus por tudo que temos, por tudo que somos. Vocês fiquem agora na companhia de Evandro Brum, que está chegando para ficar nesta madrugada com a gente, louvando e agradecendo.
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2: Como não reconhecer Jesus? Tanto por suas palavras e doutrina, como por suas obras milagrosas e cheias de santidade. O homem tem de chegar à fé, mas nunca chegará se antes não realizar o encontro livre, consciente e pessoal com Jesus. Não se pode ir à fé com argumentações, com estudos, com análises, com diálogos. A fé não é o resultado de um silogismo, nem de uma conversação dialética. A fé é uma vida. E essa vida somente nos vem, e nós só adquirimos como intermédio de Jesus Cristo, com contato pessoal com Ele, em uma experiência religiosa vivida em profundidade.
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1: Departamento de Jornalismo da Rádio Aparecida chegando para participar conosco nesta noite de sábado. E você, meu irmão, minha irmã, rezando conosco, louvando e agradecendo ao bom Deus. José Eduardo, nosso editor-chefe, Departamento de Jornalismo da Rádio Aparecida, seja bem-vindo, uma ótima noite.
2: Olá, Eduardo, uma boa noite para você e a todos que acompanham o programa Com a Mãe Aparecida, aqui pela Rádio Aparecida e Rede Aparecida de Rádio. Agora 11 horas e 52 minutos, a gente inicia essa edição do Plantão Extraordinário de Jornalismo aqui pela programação, trazendo uma triste informação. Faleceu na noite deste sábado, dia 15, o padre Antônio César Moreira, missionário redentorista, que dedicou grande parte de sua vida à evangelização por meio da comunicação. Padre César Moreira deixa um legado de fé, dedicação e amor à igreja, contribuindo de maneira significativa

0: Ativa para a Comunicação Católica no Brasil e para a missão evangelizadora da Congregação do Santíssimo Redentor. Essa informação foi confirmada há poucos instantes pelas redes sociais da Rede Aparecida de Comunicação e dos missionários redentoristas. A missa de corpo presente do Padre César Moreira está marcada para este domingo, dia 16, às 14h, no Santuário Nacional. A Rede Aparecida de Comunicação emitiu nota de pesar, agradecendo também a Deus pelos anos de dedicação do Padre César Moreira à Rede Aparecida, rádio e televisão. Em especial, o Padre César Moreira tem uma carreira e uma trajetória de missão e de vida muito dedicadas à comunicação, em especial ao jornalismo. Relembrando um pouquinho da sua história, Padre César Moreira nasceu em Cachoeira Paulista no dia 5 de maio de 1945, dia da comunicação. Ele trabalhou por muitos anos nesta área. Depois de ordenado sacerdote, atuou em alguns campos pastorais da província redentorista de São Paulo, com destaque para o secretariado de pastoral vocacional, onde dinamizou o trabalho vocacional. Com relação à sua atuação, ele estudou jornalismo e por quase 40 anos atuou no rádio e também em televisão, sempre se destacando pelo pulso forte na administração e a sua atuação jornalística. Ele trabalhou nas rádios Globo, Excélsior, hoje CBN, Record, Capital, Rádio América, todas de São Paulo e também a Difusora de Goiânia. Ele é pós-graduado em jornalismo, lecionou na Universidade de Taubaté entre os anos de 90 e 98, foi presidente da RCR, Rede Católica de Rádio, por 10 anos, entidade da qual foi um dos fundadores. Padre César Moreira também tem diversos livros publicados e editou a revista da União dos Redentoristas do Brasil. Foi um dos fundadores da TV Aparecida em setembro de 2005, sendo o seu primeiro diretor, trabalhando muito na instalação são primeiros estúdios, na compra dos equipamentos, na montagem da sua grade de programação e trabalhando na sua expansão. Depois de deixar a área da comunicação no ano de 2014, o Padre César Moreira também viveu um ano sabático, atuou como coordenador das obras sociais da província redentorista de São Paulo, foi diretor da Academia Marial de Aparecida, ligada ao Santuário Nacional. Ele também atuou em São Paulo, na paróquia Nossa Senhora do Perpétuo Socorro, no Jardim Paulistano e no atendimento dos romeiros do Santuário Nacional. Recentemente, Padre César Moreira estava vivendo na comunidade Irmão Bento, na cidade de Potim, vizinha aqui a Aparecida, no interior de São Paulo, e passava por tratamentos de saúde também, por conta da idade, por algumas questões de saúde que vinha enfrentando nos últimos anos. Então, Padre César Moreira, que foi diretor da Rádio Aparecida de 1981 a 1990, depois de um intervalo, voltou para o comando da emissora, para a direção da emissora, em 1997. Passou por um período muito significativo à frente da Rádio Aparecida, também à frente da TV Aparecida, da Rede Aparecida de Comunicação, como diretor-geral, e por isso nós trazemos aqui essa nota de pesar, informando a todos os nossos ouvintes e internautas que acompanham neste momento a programação, com triste pesar, o falecimento do padre Antônio César Moreira Miguel, missionário redentorista, ex-diretor da Rádio Aparecida e da Rede Aparecida de Comunicação. Estas são as informações de momento e amanhã, durante toda a nossa programação, também traremos mais detalhes sobre a missa de corpo presente, também trazendo aqui um pouco da trajetória do padre César Moreira. Sempre uma palavra forte e um direcionamento muito preciso em relação ao jornalismo, inspirações que certamente seguimos até os dias de hoje. Eduardo, muito obrigado pelo espaço aqui. Uma excelente noite a você e a todos os ouvintes do programa Como é Aparecido.
1: Obrigado, José Eduardo. Nós sentimos, né, com toda certeza, com muito pesar, que você traz essa informação. Nós que vivemos e convivemos com ele, né, José Eduardo, com a graça de Deus, que o Senhor o acolha. E o nosso departamento de jornalismo, durante todo o dia de amanhã, com toda certeza, trará mais detalhes sobre a vida e o trabalho do padre César Moreira e também com relação ao seu velório, ao seu sepultamento no dia de amanhã. Obrigado, viu, Zé? Fica com Deus, meu irmão.
0: Muito obrigado, um grande abraço a você e a todos que nos acompanham.
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8: Domingo 16 de agosto, ano 2026, programa de edição de número 8.246. Bem-vindos ao programa com a Mãe Aparecida. É a madrugada que começa agora. Hoje é a solenidade da Assunção da Bem-Aventurada Virgem Maria. E assim celebramos juntos a presença e o amor de Deus pela intercessão de Nossa Senhora. Muito prazer, eu sou Evandro Brum e juntos vamos até às 4 horas da manhã. Sim, porque às 4 vem o Padre Vanderlei Souza, missionário redentorista, para rezar o Santo Terço conosco, e você é o nosso convidado. Já pode colocar as suas intenções, seus pedidos e os seus agradecimentos no coração de Jesus pela intercessão de Maria. Assim caminhamos juntos a partir de agora. Deixa eu mandar um abraço para quem está na cidade de Blumenau, Santa Catarina, através da Rádio Arca da Aliança FM, e na cidade de Tubarão, também no Estadão Bonito de Santa Catarina, Rádio Tubá FM, e muitas, muitas outras emissoras que estão nos ajudando a chegar aí na sua casa, na sua vida e no seu coração, através da Rádio Aparecida e Rede Aparecida de Rádio. Eu trabalho com a produção de Marcos Thiago, a coordenação de Paula Castro, com a direção geral do Padre Vanderlei Souza, missionário redentorista. Bem-vindo, bem-vinda, pois começou a madrugada com a Mãe Aparecida, aqui na Rede Aparecida de Rádio. 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
8: Hora dos ponteiros, aqueles que apontam para o infinito. Padre William Betônio, missionário redentorista, reza conosco.
9: O anjo do Senhor anunciou a Maria, e ela concebeu do Espírito Santo. Ave Maria, cheia de graça, o Senhor é convosco. Bendita sois vós entre as mulheres, e bendito é o fruto do vosso ventre, Jesus. Santa Maria, Mãe de Deus, rogai por nós, pecadores, agora e na hora da nossa morte. Amém. Rogai por nós, Santa Mãe de Deus, para que sejamos dignos

0: das promessas de Cristo. Oremos, infundir, Senhor, vos rogamos, a vossa graça em nossos corações, para que nós que conhecemos pela anunciação do anjo a encarnação de Jesus Cristo, vosso Filho, cheguemos por sua paixão e morte de cruz à glória da ressurreição. Pelo mesmo Cristo nosso Senhor. Amém.
1: Olá, meu querido irmão, minha querida irmã, ouvinte da Rádio Aparecida, Rede Aparecida de Comunicação. Hoje, domingo, 16/8/2026, nós passamos uma semana inteira refletindo sobre a vocação do profeta Jeremias, aí pela Rádio Aparecida, pela TV Aparecida, o Santuário Nacional, a Editora Santuário e assim por diante. E assim nós pudemos, então, aprofundar bem e rezar a vocação do profeta Jeremias, trazendo para a nossa realidade de hoje, né? E hoje nós queremos refletir: levanta-te e vai dizer o que eu te ordenar. Jeremias capítulo 1, versículo 17. Então segue a nossa reflexão. A chama da vocação se acende na certeza de que o Senhor, quem toma a iniciativa, Ele convoca, envia, ordena e confia. Coloca a palavra nos lábios, define a missão e acompanha o enviado. Mas a iniciativa divina sempre se depara com o medo e a liberdade do coração humano. Jeremias, mesmo diante de sua fragilidade, disse sim. Sua missão nasceu da ordem divina. Levanta-te e vai dizer o que eu te ordenar. E o Senhor se comprometeu a acompanhá-lo. Nessa dinâmica vocacional, se repetiu na vida de muitos personagens bíblicos e todos se tornaram testemunhas porque acolheram o chamado do Senhor. Deus continua chamando. O desafio é não permanecer prostrado, mas levantar-se e assumir o chamado com coragem e disponibilidade. Levantar significa colocar-se diante de Deus e da vida com um coração novo, disponível para servir e assumir a fé de forma autêntica e comprometida. O mundo atual precisa de jovens que não tenham medo de se colocar de pé, como Jeremias. Você é convidado a responder sim e dizer o que o Senhor lhe ordenar. Tal atitude é a expressão de confiança mútua. Quem se coloca de pé diante de Deus descobre que nunca estará só. Portanto, não temas, levante-te, porque o Senhor continua a dizer: eu estou contigo. Saiba que viver uma aventura vocacional sem temer não é tarefa fácil. A vocação é dom que precisa ser cultivado em circunstâncias favoráveis. Nunca é fechamento em si mesmo, mas abertura ao serviço, abertura à missão confiada. Levanta-te, Ele te chama. Palavras que soam bem aos ouvidos de qualquer pessoa, especialmente daquelas que estão prostradas à beira do caminho. É preciso estar disposto a abandonar algumas coisas. É a generosidade que permite ao vocacionado assumir uma atitude de discípulo, seguindo o Senhor pelo caminho. E como o profeta Jeremias, anunciar não as próprias palavras, mas o que o Senhor ordenar. Eis que a força da missão de Jeremias está em sua observância, obediência. Vá dizer o que eu te ordenar. Assim Deus falou para Jeremias. Não é a habilidade do profeta que dá sentido às suas palavras, mas a autoridade de Deus via. Jeremias é chamado a transmitir sem reservas o dom recebido. Essa fidelidade testemunha que sua verdadeira missão nasce do amor. Escuta da obediência ao Senhor. Que cada um de nós também possa ser obedientes à voz do Senhor e, assim como o profeta Jeremias, a anunciar o seu reino de amor em todas as circunstâncias de nossas vidas. Para nós.

0: Essa reflexão em sua história vocacional há etapas antes ao chamado de Jeremias? Que lições tirar da vida do profeta Jeremias para responder com curiosidade ao chamado de Deus em sua vida? Você está disposto a anunciar o que o Senhor lhe ordenar? Possamos responder com amor o chamado de Deus e sempre, alegres e felizes, rezar pelas vocações, pedindo ao Senhor da messe mais operários para a sua messe, pois a messe é grande e poucos são os operários. Queridos irmãos e irmãs, rezemos então pelas vocações, a vida religiosa, a vida sacerdotal, a vida matrimonial, a vida leiga em nosso mundo, e assim sermos anunciadores do Evangelho de Jesus, anunciadores, assim como foi o profeta Jeremias, anunciou com palavras a mensagem que Deus lhe ordenara em sua vida. Jesus, Mestre Divino, que chamaste os apóstolos para vos seguirem, continuai a passar pelos nossos caminhos, pelas nossas famílias, pelas nossas escolas, e continuai a repetir o convite a muitos de nossos jovens. Dai coragem às pessoas convidadas, dai forças para que vos sejam fiéis como apóstolos leigos, como diáconos, como padres e bispos, como religiosos e religiosas, como missionários e missionárias para o bem do povo de Deus e de toda a humanidade. Amém.
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0: Vamos juntos rezar. Chegamos ao terceiro domingo de agosto, celebrando neste dia a Assunção de Nossa Senhora aos céus. Hoje também, dentro do mês vocacional, é o dia de celebrarmos as vocações religiosas de especial consagração, ou seja, é o dia de rezarmos por todos os homens e mulheres professando os votos religiosos de pobreza, castidade e obediência, possam dar testemunho da sua consagração ao mundo, sempre se colocando sobre o manto protetor de Nossa Senhora assunta aos céus. Celebrar a Assunção de Nossa Senhora é praticar tudo o que Jesus ensinou e ela viveu com toda a sua vida. Antes, são bem-aventurados aqueles que ouvem a palavra de Deus e a colocam em prática, disse Jesus quando louvaram Maria por sua mãe. Rezemos agora por toda a igreja que reconhece Nossa Senhora na glória dos céus e, de modo especial, coloquemos em seu colo as muitas ordens, congregações e institutos religiosos do país e do mundo.
1: Ó Docíssima Esperança, Rainha dos Anjos, bem sabemos que, miseráveis pecadores, não somos dignos de vos possuir neste vale de lágrimas, mas sabemos também que a vossa grandeza não vos faz esquecer a nossa miséria, e que no meio de tanta glória, a vossa compaixão, longe de diminuir, aumenta cada vez mais para conosco. Do alto desse trono em que reinas sobre todos os anjos e santos, volvei para nós os vossos olhos misericordiosos. Vede a quantas tempestades e mil perigos estaremos sem cessar expostos até o fim de nossa vida. Pelos merecimentos de vossa bendita morte, obtende-nos a firmeza da fé, da confiança e da santa perseverança na amizade de Deus, para que possamos um dia ir beijar os vossos pés e unir as nossas vozes às vozes dos Espíritos Celestes para louvar e cantar as vossas glórias eternamente no céu. Assim seja. Amém. Nossa Senhora da Assunção, rogai por nós.

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1: 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Olhemos para Maria, que na sua pequenez é maior que o céu.
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6: 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Hora do Salmo Responsorial. Pablo Soares, o meu amigo, fala conosco e reza com a gente.
7: Salmo 44. À vossa direita se encontra a rainha, com vestes esplendentes e ouro de Ofir.
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7: As filhas de reis vêm ao vosso encontro, e à vossa direita se encontra a rainha, com veste esplendente de ouro de Ofir.
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7: Escutai, minha filha, olhai, ouvi isto. Esquecei vosso povo e a casa paternal, que o rei se encante com vossa beleza. Prestai-lhe homenagem, é vosso senhor.
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7: Entre cantos de festa e com grande alegria, ingressam então no palácio real. À vossa direita se encontra a rainha, com veste esplendente de ouro de Ofir.
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2: A Páscoa de Jesus se manifesta em cada um de nós, nas pessoas, nas comunidades, que dão testemunho de misericórdia, reconciliação e paz. Lembro de maneira especial nesta oração os aniversariantes de hoje. A Juliana, que trabalha no Liceu de Campinas, e a Bela, também aluna do Liceu de Campinas. Iniciemos esta oração invocando a Santíssima Trindade. Em nome do Pai, do Filho e do Espírito Santo. Amém. Senhor nosso Deus, nosso Pai, nós cremos em vós, nós esperamos em vós, nós vos amamos, nós vos agradecemos este dia e vos damos graças porque estamos com vida. Oferecemos este dia ao Senhor com todas as nossas alegrias e sofrimentos, com todos os nossos trabalhos e divertimentos. Guardai-nos do pecado e fazei de nós instrumentos de vossa paz e do vosso amor. Ajudai-nos a observar vossos santos mandamentos. Amém. Domingo, dia 16 de agosto. O trecho do Evangelho de hoje é escrito por Lucas, capítulo 1, versículos de 39 a 56. Anúncio do Evangelho de Jesus Cristo, segundo Lucas. Naqueles dias, Maria partiu para a região montanhosa, dirigindo-se apressadamente a uma cidade da Judéia. Entrou na casa de Zacarias e cumprimentou Isabel. Quando Isabel ouviu a saudação de Maria, a criança pulou no seu ventre e Isabel ficou cheia do Espírito Santo. Com um grande grito, exclamou: Bendita és tu entre as mulheres e bendito é o fruto do teu ventre. Como posso merecer que a mãe do meu Senhor me venha visitar? Logo que a tua saudação chegou aos meus ouvidos, a criança pulou de alegria no meu ventre. Bem-aventurada aquela que acreditou, porque será cumprido o que o Senhor lhe prometeu. Então Maria disse: A minha alma engrandece o Senhor e o meu espírito se alegra em Deus, meu Salvador, porque olhou para a humildade de sua serva. Doravante, todas as gerações me chamarão bem-aventurada, porque o Todo-Poderoso fez grandes coisas em meu favor. O seu nome é santo e sua misericórdia se estende de geração em geração a todos os que o respeitam. Ele mostrou a força de seu braço, dispersou os soberbos de coração, derrubou do trono os poderosos e elevou os humildes. Encheu de bens os famintos e despediu os ricos de mãos vazias. Socorreu Israel, seu servo, lembrando-se de sua misericórdia, conforme prometera aos nossos pais, em favor de Abraão e de sua

0: descendência para sempre. Maria ficou 3 meses com Isabel, depois voltou para casa. Palavra da Salvação. 2 grandes sinais aparecem no texto, a mulher e o dragão. A mulher é vista como figura de Maria e como representante do povo fiel. O dragão é símbolo do mal, da força opressora que se opõe ao projeto de Jesus e se encarna em pessoas e sistemas. Cristo vencedor da morte é primícia dos seus seguidores. Sua ressurreição é a certeza da nossa vitória final. Se o estrago do pecado de Adão foi grande, a vitória de Jesus supera a própria morte. 2 mulheres se encontram e partilham a vida e a mútua ajuda. Os filhos em seu ventre mudarão a história da humanidade e, junto com elas, são uma bênção para todas as gerações. Isabel proclama Maria bem-aventurada por acreditar no que o Senhor lhe prometeu. Por sua vez, Maria proclama a grandeza de Deus, que não apenas fez grandes coisas em seu favor, mas também exalta os pobres, dispersa os soberbos e derruba os poderosos. Peçamos hoje especialmente a bênção de Deus para as famílias. A família é a principal responsável pela formação da consciência humana e cristã de uma pessoa. A família é a célula principal da sociedade e atualmente vemos um grande sofrimento de tantas famílias que passam por dificuldades em seus relacionamentos. Reúna sua família e peçamos juntos a Deus a sua bênção. Oremos. Deus de misericórdia, Criador e Reparador do vosso povo, que fizestes da família humana, constituída pela aliança nupcial, o sacramento de Cristo e da Igreja, derramai a abundância das vossas bênçãos sobre esta família reunida neste momento, para que aqueles que nela vivem unidos pelo amor sejam fervorosos no espírito, assíduos na oração, solícitos uns pelos outros, atentos às necessidades de todos, e deem testemunho da fé pela palavra e pelo exemplo. Por nosso Senhor Jesus Cristo. Amém. Que Deus Todo-Poderoso vos livre sempre de toda a adversidade e derrame sobre você as suas bênçãos. O Senhor esteja convosco, Ele está no meio de nós. Pela intercessão do apóstolo São Marcos, desça sobre você, sobre a sua família e intenções, a bênção do Deus Todo-Poderoso, Pai, Filho e Espírito Santo. Amém. O abraço de hoje vai para a Tânia, para a Regina, para a Iraci, para o Francisco, para a Rosana, um abraço para o Gilberto e para a Jurema. Todos deixaram comentários aqui embaixo no YouTube. Sou o padre Edmilson Moraes, salesiano de Dom Bosco, e moro em Campinas, no estado de São Paulo, no Colégio Liceu Salesiano Nossa Senhora Auxiliadora. Que Deus e Nossa Senhora, sua mãe e nossa, continue caminhando com você hoje. Abraço e até mais.
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1: Olá para você que acompanha a programação da Rede Aparecida de Rádio e emissoras parceiras. Vamos saber o que foi destaque na Igreja Católica nesta semana. A província Nossa Senhora Aparecida reelegeu na última sexta-feira, 7 de agosto, o missionário redentorista Padre Marlos Aurélio da Silva como superior provincial para o quadriênio 2027-2030. A eleição foi realizada na comunidade Nossa Senhora Aparecida, no Jardim Paulistano, em São Paulo. Ao todo, foram contabilizados 208 votos, dos quais 157 confirmaram sua reeleição. Padre Marlos Aurélio conversou com a nossa reportagem, falando da missão de zelar pelos redentoristas presentes nos estados de São Paulo, Bahia, Espírito Santo, Minas Gerais e Rio de Janeiro.
2: Então isso significa uma grande adesão, uma confirmação, né, dos confrades por aquilo que a gente tem vivenciado nesses últimos anos. Na verdade, acaba sendo uma confirmação do trabalho, né, porque é uma província. Nós vamos ainda completar 3 anos, agora no dia 9 de novembro. Então é um trabalho ainda que começou a ser feito, né? São os fundamentos, as bases, 3 anos. Então eu reconheço nisso um desejo dos confrades e uma continuidade disso, né? Que foi desenvolvido ao longo desses 3 anos, mas que ainda é muito, digamos, incipiente, né? Para falar de uma experiência um pouco mais aprofundada. É um serviço que prestamos, temporário, né? Agora nós vamos iniciar a partir do ano que vem um quadriênio, então ao invés de 3 anos como foi, serão 4 anos, e o governo é formado por também outros membros que serão eleitos, né? Toda a equipe de governo é composta de 5, no conselho ordinário, e depois 2 conselheiros extraordinários. Então é com essa equipe que nós vamos ter essa missão de animar, de coordenar, de ajudar a província a caminhar. Então, além dos 5 estados brasileiros que você se recordou muito bem, nós temos também uma missão no estrangeiro, né? Uma missão bastante desafiadora, que é no Suriname, na região amazônica.

0: amazônica. Então, ali, sobretudo por causa do idioma, se fala holandês, mas tem também as línguas nativas, né? Saranatongo e outras. Então, é também uma incumbência dessa nossa província. E aqui, obviamente, no Brasil, 38 comunidades espalhadas nesses cinco estados mencionados. Então, é com espírito realmente de serviço que a gente assume isso, mas acreditando, sobretudo, na colaboração, como tem sido até agora, né? De tantos os confrades que também nos ajudam a carregar essa responsabilidade.
1: O Santuário Nacional de Aparecida entra na reta final para a entrega da fachada oeste. E o ecônomo da Basílica, Padre Fábio Evaristo, missionário redentorista, falou sobre os últimos preparativos.
2: Nós estamos realmente nos momentos finais deste projeto. Já são 8 anos de trabalhos intensos, revestindo as fachadas do santuário com mosaicos que retratam cenas da Bíblia. O Santuário de Aparecida se tornou a maior Bíblia a céu aberto do mundo, uma imensa Bíblia a céu aberto, e agora, né, as pessoas que visitam o santuário têm mais esse, contam com mais essa bonita arte, com esse elemento para ajudar na sua oração, na sua experiência espiritual, no seu peregrinar à casa de Aparecida. Então, estamos preparando a conclusão dos trabalhos no dia 12 de setembro, às 19 horas, será um sábado. Um mês antes do dia 12 de outubro, nós vamos nos encontrar aqui diante da fachada oeste e celebrar a conclusão desse trabalho, desta jornada bíblica. E vamos ali na fachada oeste guardar o livro da jornada bíblica. Este livro contém os nomes de todas as pessoas que vêm contribuindo nestes 8 anos para a realização deste projeto, todos os devotos, todos os membros da família dos devotos. Vamos colocar lá também os nomes dos colaboradores do santuário, da Rede Aparecida de Comunicação, vamos colocar os nomes dos artistas, enfim, dos missionários redentoristas e de todos que se cadastrarem até o início de setembro. Então, será uma homenagem que faremos a todos que participam deste projeto.
1: A equipe de jornalismo da Rádio Aparecida realizou a entrega oficial do projeto de cobertura das eleições 2026 ao arcebispo de Aparecida, Dom Mário Antônio da Silva. 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E o Papa Leão XIV confirmou o arcebispo de São Paulo, o cardeal Odilo Pedro Scherer, nessa semana como membro do Conselho para a Economia da Santa Sé. As nomeações e confirmações para a composição do organismo foram divulgadas na última quarta-feira. Instituído pelo Papa Francisco em 24 de fevereiro de 2014, por meio da Carta Apostólica, o Conselho para a Economia tem a tarefa de supervisionar a gestão econômica e as estruturas, além das atividades administrativas e financeiras dos dicastérios da Cúria Romana, das instituições ligadas à Santa Sé e também do Estado da Cidade do Vaticano. E o Papa Leão XIV manifestou também ao longo da semana sua profunda tristeza pelas vítimas do forte terremoto que atingiu várias regiões da Colômbia, deixando mortos, feridos e graves danos materiais. O Santo Padre, inclusive, enviou também uma ajuda financeira aos atingidos. As informações chegam com Silvonei José.
3: Em meio aos escombros e à poeira nas áreas devastadas pelo violento terremoto de magnitude 7,4 na escala Richter, que atingiu a região oeste da Colômbia na segunda-feira, manifesta-se a proximidade do Papa Leão XIV, que se concretiza não apenas pela oração e por palavras, como o telegrama enviado na terça-feira ao presidente da Conferência Episcopal Colombiana, Dom Francisco Javier, ou a mensagem de solidariedade na audiência geral desta quarta-feira, mas também com uma alocação inicial e urgente de recursos enviados por meio do Dicastério para o Serviço da Caridade, a Esmolaria Apostólica, para as dioceses afetadas pelo terremoto, graças ao contato constante do prefeito, o arcebispo Luiz Marim de San Martín, com a Nunciatura e a Conferência Episcopal local. Assim como ocorreu com a Venezuela, também atingida por um forte terremoto em junho, o pontífice enviou um auxílio financeiro inicial à Colômbia, como sinal concreto de sua proximidade nesse momento de emergência. Essa quantia é de 100 mil euros e destinada diretamente à Secretaria Nacional de Pastoral Social, Cáritas Colombiana, da Conferência Episcopal, que atua como ponto central de coordenação para a arrecadação e distribuição do auxílio, de modo a prestar assistência solidária às dioceses afetadas. Dos estúdios da Rádio Vaticano em Roma, Silvane José.
1: Esses são os destaques da Igreja Católica no Brasil e no mundo. Rafael Oliveira, para a Rede Aparecida de Rádio e Signes Brasil.
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7: Redes sociais e a intolerância. Redes sociais são magníficas para situações de conectividade, simultaneidade, instantaneidade e mobilidade. Elas podem, entretanto, agregar também um nível de superficialidade e imediatismo nas relações, fazendo com que haja mais contentamento com o mundo virtual, do qual basta desligar a conexão quando não se gosta do que se vive. Mas o mundo concreto, ele exige lidar com as agonias e alegrias consigo e com os outros. Minha objeção não é ao uso de tecnologias, mas ao comportamento obsessivo em relação a elas, a dependência exagerada e a alienação eventual que podem acarretar. Afinal, como dizemos nós, os caipiras, mundo de poeta não tem pernilongo. Claro que essa disponibilização de tecnologias e redes sociais que, além de território para comunicação e autenticidade, também propicia algum tipo de sigilo, escondimento e fingimento, deu chance para que as covardias e preconceitos que já existiam em muitas pessoas pudessem mostrar a sua cara. As condições atuais facilitam que a intolerância, que, relembro, já tinha seu lugar, possa vir à tona de maneira ampliada. Mário Sérgio Cortella, Filosofia e Nós com Isso, Editora Vozes.
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9: Ouvintes, reunidos uma vez mais para continuarmos a nossa catequese sobre o sacramento de iniciação cristã. Atualmente, refletindo sobre o terceiro sacramento da iniciação cristã, que é a Eucaristia. E na Eucaristia, estamos conversando um pouquinho sobre a questão da espiritualidade eucarística, segundo o código do Catecismo da Igreja Católica. O parágrafo número 1329 do Catecismo da Igreja Católica, esse parágrafo apresenta outro nome para a Eucaristia: Ceia do Senhor. Vimos no último encontro o significado de Eucharistia, uma palavra grega, que significa dando graças. Jesus tomou pão, tomou vinho e consagrou. Deu graças a Deus porque ele pensou na humanidade e Jesus é o resultado do amor do Pai, do Espírito Santo e do próprio Jesus. Ele é o resultado do amor da Trindade Santa, porque foi escolhido pelo Pai para vir salvar a humanidade. E Jesus dá graças a Deus porque Deus não despreza o homem no pecado, mas vem escolhido o homem do pecado e ele, Jesus, é o escolhido, porque ele é Deus. E com isso, então, ele dá graças a Deus pelo Pai ter pensado em nós e pelo Pai tê-lo escolhido para ser o Salvador. Continuando, então, o 1329, temos o segundo nome da Santa Missa. Daí

Eucaristia. Primeiro, Eucaristia, dando graças. O segundo é chamada a Santa Missa de Ceia do Senhor, pois se trata da ceia que o Senhor fez com os seus discípulos na véspera da sua paixão, na quinta-feira santa à noite. Numa ceia, refeição em sintonia com a ceia pascal dos judeus, que recordava a libertação do povo judeu da escravidão do Egito, essa ceia do Senhor, ceia eucarística, quinta-feira santa, celebrando a paixão, morte e ressurreição de Jesus, realizando a salvação da humanidade, a libertação do pecado conquistada por Cristo, é também a antecipação da ceia das bodas de Cordeiro de Jerusalém Celeste, ceia do céu no final dos tempos, a cidade do céu transfigurada. Um terceiro nome para a Eucaristia. Primeiro nome, Eucaristia. Segundo, Santa Ceia. Terceiro nome, a Eucaristia, a Santa Ceia do Senhor, também é conhecida como fração do pão. Partir do pão para ser distribuído. Porque esse rito do partir do pão, essa cerimônia própria da refeição judaica, foi utilizada por Jesus quando abençoava, partia o pão abençoado e distribuía o pão como presidente da mesa da celebração, sobretudo por ocasião da última ceia. Jesus parte o pão e distribui para os discípulos. Isso então é a Eucaristia como fração do pão. Quebra o pão para partilhar. Olha como é importante. Não é o pão só para ser, é para partilhar. Eu comungo o corpo do Senhor para partilhar com o irmão as suas dificuldades e partilhar com ele as necessidades e a busca de solução. Dar a vida, partir. Jesus parte a sua vida e reparte conosco. E por esse gesto do partir o pão, que os discípulos no Evangelho segundo Lucas, tristes pela morte de Jesus e por estarem decepcionados, retornando para Emaús no dia da ressurreição, eles, discípulos de Emaús, não tinham ainda encontrado Jesus, não sabiam que Jesus tinha ressuscitado, e voltavam para a sua aldeia Emaús, tristes, botaram tanta esperança no Senhor Jesus, e ele está morto faz 3 dias. Estão dizendo por aí que ele ressuscitou, mas ninguém o viu. Então, os discípulos de Emaús, segundo São Lucas, voltam decepcionados para a sua aldeia de Jerusalém. Retornam para Emaús. Reconhecerão Jesus ressuscitado quando? Quando Jesus se põe no meio deles, começa a explicar a Escritura, o coração deles fica ardendo. Opa, alguma coisa nova tem aí. Quando Jesus chega em Emaús e parece que vai continuar, os discípulos de Emaús, Senhor, fica conosco. Já é tarde. E Jesus entra no aconchego deles, põe-se à mesa e diante desses dois discípulos incrédulos, ele parte o pão. Ele reparte. Aí os dois discípulos, é o Senhor. E ficam felizes. E voltam para Jerusalém para contar. Nós vimos o Senhor também. Então é o partir o pão que os discípulos no Evangelho de São Lucas, tristes pela morte de Jesus
e por estarem decepcionados, porque cadê Jesus? Botamos tanta confiança nele. Retornando para Emaús, reconhecerão Jesus ressuscitado no partir o pão, e é com essa expressão que os primeiros cristãos designarão as suas assembleias eucarísticas. Eram conhecidos como

0: O único pão partido, Cristo, é o único pão partido. Os que receberem e comungarem deste pão partido, que é o corpo do Senhor, Jesus, então, entra em comunhão com os seus discípulos, com a sua assembleia, e a sua assembleia entra em comunhão com Jesus e já não formam, senão, um só corpo nele. Olha que bonito, partir o pão, que é o corpo do Senhor, esse pão repartido é recebido, é comungado pela comunidade. Assim, todos unidos estão reunidos no corpo do Senhor e reunidos com o Senhor. Se tornam todos membros do corpo de Cristo. É o partir do pão, que é Jesus. Esse é um significado profundo, bonito, dessa dimensão da Eucaristia, como o partir o pão. Voltaremos a refletir sobre essa espiritualidade e o significado de cada título da Santa Missa. Até mais!
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3: O relacionamento amoroso ou mesmo de amizade não pode ser a busca de um suplemento, mas de um complemento, isto é, devo buscar alguém que me complete, embora não seja a melhor definição. Não alguém que me salve. Preciso estar bem só para estar bem com outro. Mas e se você se identificou com este tipo de situação e nunca se sente bem quando está só? O que fazer? Se não recebi o suficiente na minha infância, o que fazer? Além de um auxílio psicológico quando necessário, a vida comunitária é o grande trunfo daquele que tem fé. Esteja com os irmãos. E mesmo em tempos difíceis, sempre se abra a receber e dar amor. Em alguns momentos haverão decepções, mas com certeza as alegrias e curas serão imensamente maiores. O amor, sim, ele é uma necessidade, um exercício diário.

0: Deus abençoe você.
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3: A paz de nosso Senhor Jesus Cristo esteja com você, querido e querido ouvinte. Hoje, dia 16 de agosto, eu, Padre André, estou com você para conhecermos a história de Santo Estevão da Hungria. A grande alegria de Deus é ver os seus projetos realizados na vida de seus filhos. Sendo assim, os santos não foram aqueles que não tinham defeitos, mas pessoas pecadoras que se abriram e cooperaram com a obra do Espírito Santo em suas

0: vidas. O santo de hoje foi filho do primeiro duque húngaro convertido ao cristianismo. Ele nasceu no ano 969. No seu batismo, recebeu o nome de Estevão, tendo sempre como guia e mestre o bispo de Praga, Santo Adalberto. Estevão casou-se com a piedosa e inteligente Gisela, a qual muito lhe ajudou no governo do povo húngaro, já que precisou unificar muitas tribos dispersas e até mesmo bem usar a ação militar para conter oposições internas e externas. Foi coroado rei da Hungria no ano 1000. Preocupado com a evangelização do povo, ocupou-se do aprofundamento do seu povo na graça do cristianismo. De todo o coração, alma e espírito, estreitou cada vez mais a comunhão com o Papa e a Igreja de Roma, isto sem esquecer de ajudar na formação de uma hierarquia eclesiástica húngara, assim como na construção de igrejas, mosteiros e propagação da sã doutrina católica e devoção a Nossa Senhora. Foi um rei sábio, corajoso e diplomático. Morreu no ano 1038. Rezemos hoje pelos nossos governantes, para que, a exemplo deste santo, se empenhem pelo bem de nossos povos, governando com coerência, honestidade, com a fé que compromete a vida na prática da verdade e da justiça. Santo Estevão da Hungria, rogai por nós.
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1: Você também é chamado, viu? Hora de falar de vocação. 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
2: Olá, meu querido irmão, minha querida irmã, ouvinte da Rádio Aparecida, Rede Aparecida de Comunicação. Hoje, domingo, 16/8/2026, nós passamos uma semana inteira refletindo sobre a vocação do profeta Jeremias, aí pela Rádio Aparecida, pela TV Aparecida, o Santuário Nacional, a Editora Santuário e assim por diante. E assim nós pudemos, então, aprofundar bem e rezar a vocação do profeta Jeremias, trazendo para a nossa realidade de hoje, né? E hoje nós queremos refletir: levanta-te e vai dizer o que eu te ordenar. Jeremias capítulo 1, versículo 17. Então segue a nossa reflexão. A chama da vocação se acende na certeza de que o Senhor, quem toma a iniciativa, ele convoca, envia, ordena e confia. Coloca a palavra nos lábios, define a missão e acompanha o enviado. Mas a iniciativa divina sempre se depara com o medo e a liberdade do coração humano. Jeremias, mesmo diante de sua fragilidade, disse sim. A missão nasceu da ordem divina. Levanta-te e vai dizer o que eu te ordenar. E o Senhor se comprometeu a acompanhá-lo. Nessa dinâmica vocacional se repetiu na vida de muitos personagens bíblicos e todos se tornaram testemunhas porque acolheram o chamado do Senhor. É preciso estar disposto a abandonar algumas coisas. É a generosidade que permite ao vocacionado assumir uma atitude de discípulo, seguindo o Senhor pelo caminho. E como o profeta Jeremias, anunciar não as próprias palavras, mas o que o Senhor ordenar. Eis que a força da missão de Jeremias está em sua observância, obediência. Vá dizer o que eu te ordenar. Assim Deus falou para Jeremias. Não é a habilidade do profeta que dá sentido às suas palavras, mas a autoridade de Deus que o envia. Jeremias é chamado a transmitir sem reservas o dom recebido. Essa fidelidade testemunha que sua verdadeira missão nasce do amor, escuta da obediência ao Senhor. Que cada um de nós também possamos ser obedientes à voz do Senhor e, assim como o profeta Jeremias, a anunciar o seu reino de amor em todas as circunstâncias de nossas vidas. Para nossa reflexão, em sua história vocacional, há etapas semelhantes ao chamado de Jeremias?

0: Que lições tirar da vida do profeta Jeremias para responder com generosidade ao chamado de Deus em sua vida? Você está disposto a anunciar o que o Senhor lhe ordenar? Possamos responder com amor o chamado de Deus e sempre, alegres e felizes, rezar pelas vocações, pedindo ao Senhor da Messe mais operários para sua Messe, pois a Messe é grande e poucos são os operários. Queridos irmãos e irmãs, rezemos então pelas vocações, a vida religiosa, a vida sacerdotal, a vida matrimonial, a vida leiga em nosso mundo, e assim sermos anunciadores do Evangelho de Jesus, anunciadores, assim como foi o profeta Jeremias, anunciou com palavras a mensagem que Deus lhe ordenara em sua vida. Jesus, Mestre Divino, que chamaste os apóstolos para vos seguirem, continuai a passar pelos nossos caminhos, pelas nossas famílias, pelas nossas escolas, e continuai a repetir o convite a muitos de nossos jovens. Dai coragem às pessoas convidadas, dai forças para que vos sejam fiéis como apóstolos leigos, como diáconos, como padres e bispos, como religiosos e religiosas, como missionários e missionárias para o bem do povo de Deus e de toda a humanidade. Amém.
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3: Para você que está ligado na programação com a Mãe Aparecida, hora daquelas canções. Quais? Aquelas que a fé escreveu. A apresentação, Padre Zezinho.
4: Irmão, irmã, a mensagem de todo católico que crê no seu país, que é patriota, deve ser: abençoa a nossa terra, abençoa o nosso povo, ajuda o nosso povo a crescer em harmonia. Enfim, quando oramos por nosso povo e pelos outros povos, não pode haver ódio, não pode haver vingança, não pode haver esta política louca, maldosa, de privilegiar o outro povo e diminuir o nosso. Está acontecendo no Brasil, infelizmente. O católico ora pelo seu povo e também pelos outros povos. Mas não tem ódio. Cantemos.

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4: Jesus, Mestre Divino, que chamastes os apóstolos a vos seguirem, continuai a passar pelos nossos caminhos, pelas nossas famílias, pelas nossas escolas, e continuai a repetir o convite a muitos de nossos jovens. Dai coragem às pessoas convidadas, dai força para que vos sejam fiéis como apóstolos leigos, como diáconos, padres e bispos, como religiosos e religiosas, como missionários e missionárias, para o bem do povo de Deus e de toda a humanidade. Amém.

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1: Conosco chegando, Elô Silvério e o Momento com Maria.
2: Estamos começando o Momento com Maria de hoje e vamos juntos refletir o tema: perseverança na oração pelos filhos. A perseverança na oração pelos filhos é um gesto de amor que toca o coração de Deus. Assim como Maria permaneceu firme aos pés da cruz, sem perder a esperança, também somos chamados a confiar no Senhor, mesmo diante das dificuldades. Cada oração é uma semente de fé lançada sobre a vida daqueles que amamos. Nossa Senhora nos ensina a interceder com paciência, silêncio e confiança, acreditando que Deus age no tempo certo. Que, inspirados pelo exemplo da Mãe de Jesus,

0: Nunca deixemos de apresentar nossos filhos ao Pai, certos de que toda oração feita com fé produz frutos de graça, proteção e conversão.
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2: Hora de saber sobre a vida e missão do querido Padre Vítor Coelho de Almeida. Eduardo José, conta pra nós.
3: Ele é a ressurreição e a vida. Jesus veio salvar o que estava perdido. Jesus, no batismo, levanta-nos dos abismos e, pelo sacramento do perdão, faz ressuscitar os mortos do pecado. Em sua igreja, ele constantemente celebra o grande mistério de sua morte e de sua ressurreição na Eucaristia, para que a religião cristã seja perenemente um morrer para o mal e um ressuscitar para o bem. Sobre as ondas bravias do mal, ele anda e nos chama para andarmos com ele também. Ele não quer que nos falte a confiança. Jesus nos exorta, dizendo: homens de pouca fé, por que duvidais? Cremos na misericórdia infinita do Pai, que nos deu seu Filho. Nós somos do céu. Quem invocar o nome de Jesus será salvo, mas corremos o risco de não o invocarmos. Há perigo de não aceitarmos a palavra, não vermos a luz do Evangelho e não vivermos a vida de amor. Amor de Deus e amor do próximo. Há o risco de não fazermos oração. Santo Afonso disse: quem reza, salva-se. Quem não reza, está perdido. Façamos oração, principalmente aos domingos, quando o povo de Deus se reúne em torno do altar para celebrar a morte e a ressurreição do Senhor, e em Cristo, com Cristo e por Cristo, subir ao Pai. É então que confirmamos a nossa predestinação para o céu. Tudo nós vencemos olhando para o céu.
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1: Padre João Carlos nos traz a mensagem para esta madrugada.
2: Hoje é um dia de decisão. Você vai tomar banho de corpo inteiro ou vai só molhar a cabeça? Tempo de decisão. Tem gente que não tomou ainda a sua decisão. Está na igreja, mas não está de corpo inteiro. Participa, mas está sempre com um pé atrás. E outros que estão longe, completamente longe, não participam, não se ligam no que a igreja está fazendo, vivem em completa indiferença. Grande parte dessa gente foi batizada um dia e vive hoje como quem vai tomar banho no chuveiro e, com medo da água fria, molha só a cabeça. Não, se é o seu caso, se ainda está de meio corpo na igreja, hoje a palavra especialmente para você. Jesus, na terra dele, enfrentou uma situação. No começo, muita gente andava dele, muitos admiradores, muitos discípulos animados. Aos poucos, ele revelando o reino de Deus com as suas exigências de conversão, de mudança de vida, de valorização dos mais fracos e sofredores, muita gente foi se afastando. Naquela hora difícil, aos apóstolos, Jesus também pediu uma decisão. Não querem fazer como os outros e irem embora também? Aí Pedro falou em nome do grupo: a quem nós iremos, Senhor? Tu tens palavras de vida eterna. Olha que palavra abençoada. Eles tomaram a decisão de crer em Jesus, de ficar com Ele. No Antigo Testamento tinha acontecido uma coisa parecida. Depois que o povo entrou na Terra Prometida, no meio de muita dificuldade e sofrimento, Josué reuniu todo mundo e pediu uma decisão. Como é? A quem vocês vão escolher? A quem vocês querem servir? Muita gente andava com o pé atrás, cultuando outros deuses ou saudosos de seus antigos ídolos pagãos. De sua parte, Josué apresentou a sua decisão: eu e minha casa serviremos o Senhor. O povo logo reconheceu o misericordioso Deus que os tirou do Egito e lhes entregou a terra prometida, e tomaram uma decisão firme: servir ao Deus verdadeiro. Muita gente é cristão meio empurrado. Foi batizado pequenininho, a mãe garantiu a primeira Eucaristia e ficou por ali. Outros chegaram empurrados até a crisma e aí empancaram. Não foram mais para frente. Nunca tomaram uma decisão pessoal, firme, séria, decisão de crer e de viver com Jesus. Olha, se for este o seu caso, hoje é um dia de decisão. Vai tomar banho de corpo inteiro ou vai molhar sua cabeça? Olha que a água está fria. Jesus vem ao seu encontro com a sua graça e o seu convite à conversão com o seu evangelho. E então, vai renovar a sua adesão a Ele ou vai procurar outro?

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1: Na programação com a Mãe Aparecida, música, fé e missão, agora tem o tema do dia, com o Padre Sebastião Reis, missionário redentorista.
2: Hoje queremos olhar para o nosso interior com o tema, coração para conhecer o outro. Jesus, no seu relacionamento humano, tinha como critério de conhecimento e julgamento das pessoas o coração, lugar das escolhas e decisões importantes da vida. Essa atitude de Jesus era sempre motivo de resistência com aquelas pessoas extremamente apegadas às leis que as consideravam até mais importante do que o próprio ser humano. Esta postura reacionária dos indivíduos, das pessoas, sobretudo o radicalismo de alguns grupos, era um empecilho, uma barreira para o encontro com Deus e com os irmãos, como valorização ideológica da pessoa em detrimento da lei. Jesus nunca negou nenhuma lei, apenas dizia que veio para aprimorar, humanizar a lei, fazendo com que toda e qualquer lei tenha como fundamento o amor e o bem que se deve fazer a todos, sem discriminação. Olhando a nossa sociedade, sobretudo a configuração social do nosso mundo, conclui-se que normas e leis demais não ajudam no comportamento das pessoas nos vários segmentos que compõem a nossa organização social nas várias instituições. A sociedade, a igreja e também a própria família. O coração é a fonte das decisões.
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1: A paz esteja com você. Lembremos sempre que a devoção a Maria é uma escada, digamos assim, para chegar até Deus. E assim nós vamos subindo para o céu através da escada Maria. Acima de tudo, a devoção a Nossa Senhora é a estrada perfeita, isto é, nos conduz a Jesus. Jesus disse: eu sou o caminho, a verdade, a vida. E Maria mostra com suas atitudes, junto com Jesus, com quem ela viveu até a hora da morte, Jesus na cruz, depois com a ressurreição e a vinda do Espírito Santo, e se manifestando ao longo de todos os séculos na Igreja, mostrando para todos nós que nós devemos seguir Jesus, porque ele é o caminho e ela nos conduz a ele. A verdade, então tudo que Maria fala, revela, é a expressão da verdade de Jesus, transformada em mensagens para a nossa vida. E é a vida. Jesus disse: eu vim para que todos tenham vida e vida plenamente. E Maria é o maior testemunho dessa realidade. Portanto, a verdadeira devoção a Maria é ser Maria para Jesus e ser como Maria neste mundo. A verdadeira devoção a Nossa Senhora nos transforma em Maria.

0: Torna-nos como se fosse uma imagem e semelhança dela, para a alegria e para a glória do Pai, do Filho e do Espírito Santo. São João Berchmans dizia: não descansarei até conseguir alcançar a verdadeira devoção à Nossa Senhora. Seja essa também a nossa proposta de vida. Se tivermos uma verdadeira devoção a Maria, nossa mãe, mãe de Jesus, logicamente nós estamos resgatando a verdadeira identidade nossa de filhos de Deus.
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1: Muito obrigado pelo carinho da sua companhia, da sua sintonia, viu? Agora é hora das notícias missionárias. Vamos saber do padre Lucas Emanuel, missionário redentorista, o que acontece nas missões.
2: Estamos em missão nas cidades de Irapuru e Flora Rica. São duas paróquias conduzidas pelo padre Ângelo Biffi. Padre Ângelo já conhece as Santas Missões e nos pediu então esse apoio nessas duas paróquias. E a equipe de Araraquara está lá, prestando esse serviço junto ao povo de Deus, vivendo a graça das Santas Missões Redentoristas nessas duas paróquias. Nós vamos ouvir nesse momento um pouquinho o Frater Clayton, ele que vai nos falar como estão vivendo as Santas Missões Redentoristas junto do povo de Deus, que acolhe a graça de Deus nesse momento através das Santas Missões. Vamos ouvi-lo.
3: Queridos ouvintes da Rádio Aparecida, eu sou o Frater Clayton Peixoto, missionário redentorista, membro da equipe das Santas Missões Redentoristas. Nesse mês de agosto, desde o dia 6, nós estamos vivenciando nas paróquias de Santa Genoveva de Irapuru, no interior de São Paulo, e São José

0: Na cidade de Flora Rica, também no interior de São Paulo, a terceira fase das Santas Missões Redentoristas. Após um tempo de oração nas famílias, com a presença dos andorzinhos de Nossa Senhora, nós, missionários redentoristas, chegamos para a terceira fase. E estamos vivenciando, junto com o querido povo dessas duas paróquias, esse tempo de graça, esse tempo de evangelização. Nós estamos realizando procissão da penitência na parte da manhã, oração da tarde, celebração à noite com os temas missionários, além das visitas às famílias, aos idosos, aos doentes, levando a palavra de Deus e pedindo a intercessão de Nossa Senhora Aparecida para todas as famílias dessas duas paróquias. Você que nos ouve através das ondas do rádio, reze pela nossa missão, reze pelo pároco dessas duas paróquias, o padre Ângelo, reze pelos missionários redentoristas, pela equipe missionária, para que nós possamos cada vez mais anunciar a copiosa redenção. Deus abençoe a todos, um grande abraço.
1: Ouvimos o Frater Cleito, muito obrigado por essa partilha, meu irmão. Que Deus abençoe todos os missionários que estão aí nesse trabalho bonito e abençoe também todo o povo de Deus que com alegria acolhe a graça das Santas Missões Redentoristas. Nós continuamos unidos na fé e na missão para, junto com Jesus e Maria, continuar a crescer e viver em comunidade, não é mesmo? Olha, reze sempre pelas Santas Missões e quem sabe um dia estaremos aí na sua paróquia também e na sua comunidade vivendo a graça das Santas Missões Redentoristas. Peça para o seu pároco fazer contato conosco através do portal a12.com/missões ou pelo telefone 0 operadora 16 997009566 ou ainda através do nosso Instagram, arroba Santas Missões Redentoristas. Meus irmãos e irmãs, fiquem com Deus e com as bênçãos da Mãe Aparecida. Um grande abraço para todos e viva Santas Missões Redentoristas!

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1: Agora é hora do Deus conosco dia a dia. Padre Tiago Costa, ele que é missionário redentorista, fala conosco.
2: Olá, queridos ouvintes da Rádio Aparecida, solenidade da Assunção de Nossa Senhora. Maria e Jesus, o Filho de Deus dela nascido, ficaram em profundidade e sintonia existencial. Jesus recebeu de Maria seu corpo e Maria jamais deixou seu filho, ficando sempre a seu lado, até naquela hora derradeira, em que permanece em pé aos pés da cruz. Mesmo sendo uma hora difícil, ela estava lá. Pelos merecimentos de Cristo e porque assim quis o Pai do céu, fora levada aos céus, onde está junto do Filho e do Pai. Se nós sabemos agradecer os benefícios recebidos de nossos pais, quanto mais o Cristo é grato a Maria. Maria brilha como sinal de segurança, esperança e consolação para o povo de Deus que está ainda a caminho. É o novo povo de Deus que nasce sob os auspícios da Mãe de Cristo. O Evangelho nos narra seu encontro com Isabel logo após a Anunciação. Este fato vem mostrar que também Isabel foi agraciada por Deus, concebendo João, o precursor de Jesus. Depois de dizer seu sim, Maria encontrou-se com Isabel, que lhe disse: Tu és bendita entre as mulheres, e bendito é o fruto do teu ventre. Maria é a arca da aliança, pois o Filho de Deus começou a assumir a natureza humana em seu seio bendito, uma relação de amor entre mãe e filho. Já nascia mesmo no seio materno. Por isso João também reagir no seio de Isabel, pois sabe que ali está sendo gerado diante dessa verdade eterna. Maria também manifesta sua fidelidade ao Senhor e proclama o Magnífica. Assim, quando, como igreja reunida em comunidade, celebramos a Assunção de Maria, estamos celebrando o dom divino de nossa salvação, pois sem Maria não temos o Cristo, não temos a redenção. Ela está junto do Pai e do Filho, porque antes de tudo assumiu o desígnio divino com toda a força de sua fidelidade e simplicidade. Mostrou-nos como a misericórdia divina alcançou profundamente nossa existência. Não é possível ser cristão desprezando, rejeitando a presença de Maria, pois ela tudo fez por vontade divina, jamais por vontade própria. E quem muda o desígnio divino para afirmar suas ideias errôneas, infelizmente desvia-se do propósito do Evangelho, que nos revela essa verdade. Estejamos certos, Maria continua conosco e segue com docilidade nossos passos. Põe-se ao nosso lado nas horas incertas e nos estende suas mãos maternas para nos guardar e proteger, mesmo em meio a muitas dificuldades desta vida. Não percamos a serenidade, nem a paz ou a esperança. A luz da Assunção de Maria continua a refugir sobre nós, guardando-nos e nos protegendo. Irmãos, irmãs, devotos de Nossa Senhora, ouvintes aqui da Rádio Aparecida, por intercessão de Maria, nossa mãe, Deus vos abençoe.
0: Amém. 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
1: Bem-vindo, bem-vinda à nossa programação Gente como nós. Agora vamos viver este momento especial. No quadro Gente como nós, os santos e as santas da Bíblia para todos os dias do ano. Estela Marcon apresenta pra gente as histórias dos personagens bíblicos deste livro publicado pela Editora Santuário e de autoria de Carlos Mester e Francisco Orofino.
2: Hoje, dia 16 de agosto, nós vamos conhecer a história de Eudade e Medade, animadores das comunidades. Oxalá todo o povo de Javé fosse profeta e recebesse o espírito de Javé. História essa que você encontra no livro de Números. É bonita a história destes dois homens. Eles eram do grupo dos 70, que foram escolhidos para ajudar Moisés na condução do povo. Moisés tinha se queixado junto a Deus, dizendo que não dava conta de carregar sozinho o peso da liderança do povo. Havia muitos problemas e até faltava comida para o povo. Moisés já não sabia o que fazer. Precisava urgentemente de ajuda. Deus disse a Moisés: reúna 70 anciãos de Israel, que você sabe que são anciãos e magistrados do povo. Leve-os à tenda da reunião para que se apresentem aí com você. Eu descerei aí e falarei com você. Separarei uma parte do espírito que você possui e passarei para eles, a fim de que repartam com você o peso do povo e você não tenha mais que o carregar sozinho. Moisés fez o que Deus pediu e o que o Jetro, seu sogro, já havia sugerido. Ele reuniu 70 anciãos do povo e os colocou ao redor da tenda da reunião. Então, Javé desceu na nuvem, falou com Moisés, separou uma parte do espírito que Moisés possuía e a colocou nos 70 anciãos. Quando o espírito pousou sobre eles, puseram-se a profetizar. Eudade e Medade eram do grupo dos 70, mas eles não tinham ido à tenda da reunião. Mesmo assim, o Espírito pousou sobre eles e eles começaram a profetizar. Um jovem foi avisar Moisés: Eudade e Medade estão profetizando no acampamento. Até Josué interveio e disse a Moisés: proíba-os de fazer isso. Moisés respondeu: você está com ciúmes por mim? Oxalá todo o povo de Javé fosse profeta e recebesse o Espírito de Javé. E esse desejo tão sincero de Moisés virou profecia, que se realizou no dia de Pentecostes. Todos ficaram repletos do Espírito Santo e começaram a falar em outras línguas, conforme o Espírito lhes concedia expressar-se. Eudade e Medade são a prova de que ninguém controla o Espírito de Deus, nem Moisés, nem Josué, nem nós. Graças a Deus, e até hoje, o Espírito atua onde quer, não só nos bispos, não só nos padres, não só nos católicos, não só nos cristãos. Ele atua onde menos se espera.

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1: Programação com a Mãe Aparecida, celebrando com o irmão Marco Lucas, missionário redentorista, Você e o Livro. Uma excelente dica de leitura para este final de semana. Confere aí.
2: Olá, meus amigos da Rádio Aparecida e do Portal A12. É com muita alegria que estamos juntos para conhecermos mais sobre a nossa fé. Agosto é o mês vocacional, um tempo de graça em que somos convidados a refletir sobre o chamado que Deus faz a cada um de nós, seja a vida religiosa, ao ministério ordenado, ao leigo missionário, à vocação do matrimônio. E é exatamente por estarmos neste segundo fim de semana que celebramos a Semana Nacional da Família. A proposta da Igreja para esta semana é nos lembrar de que a família é a primeira e mais importante escola de amor, fé e valores. É no lar que aprendemos a dar os primeiros passos na fé e a escutar a voz de Deus. 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Escrito pelo Frei Zeca, nesta obra o autor nos presenteia com mensagens, reflexões e orações profundas, voltadas para o dia a dia da vida em família. Partindo das Sagradas Escrituras, Frei Zeca nos oferece pequenas pílulas de sabedoria que ajudam o nosso lar a continuar sendo um verdadeiro santuário da vida e uma igreja doméstica. O lugar onde a imagem e a semelhança do Criador são guardadas com carinho e proteção. A minha segunda dica é o livro Santificação das Famílias, do padre Giovanni Mesadri. O autor nos lembra de algo crucial. A humanidade de hoje tem uma sede imensa de felicidade, de amor verdadeiro e de relacionamentos saudáveis. E qual é o caminho para alcançar tudo isso? O padre Giovanni nos lembra que a resposta está no encontro íntimo e verdadeiro com Cristo, vivido a partir do seio familiar. A obra traz propostas muito práticas e concretas de como buscar a santidade no cotidiano da nossa casa e da nossa comunidade. Aproveite este mês vocacional para cultivar a vocação mais bonita que Deus confiou a você no dia a dia. O amor em família, o amor pela família, o amor pela sua família. 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
2: Estamos de volta com o programa Com a Mãe Aparecida, na Rede Aparecida de Rádio. 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
7: Se teu irmão pecar, vai e censura-o pessoalmente. Se ele te ouvir, terás ganho teu irmão. Mateus 18:15. As disputas e rivalidades das comunidades devem ser superadas pelo diálogo. Não é pela humilhação dos outros e no gesto de envergonhar as pessoas que poderemos reconquistá-las. É pela paciência no caminho e pelo cuidado em não provocar mais do que devemos e fazer todos os esforços necessários para reinseri-la na comunidade. O presente versículo faz parte da experiência do amor em ação, do amor exercido pela Igreja, comunidade de pessoas que amam, como um corpo. No corpo, todos os membros estão ligados entre si e se sentem preocupados uns com os outros. Eles estão interligados por meio de músculos, nervos e veias. Não está sem conexão, solto, alheio. Parece que a comunidade do evangelista Mateus fez memória das palavras de Jesus frente a problemas que estariam acontecendo. As palavras de Jesus servem de orientação também para nós, pois são sempre atuais e nos ajudam a acertar aquilo que está fora de equilíbrio. O dia de hoje é apresentado para nós como uma possibilidade de recomeço, ou seja, Deus nos abre uma porta para a vivência deste dia e espera de nós o que consideremos como uma oportunidade de recomeço pelo exercício do perdão e da misericórdia. Perdoar é ultrapassar a matemática do ter que pagar com a mesma moeda quando somos ofendidos e machucados. Perdoar é ser criativo na devolução do bem pelo mal recebido. Perdoar é surpreender a pessoa que nos fez o mal com gestos de amor, solidariedade, cuidado e atenção. É agir como Deus conosco todos os dias até o término da nossa missão, dando-nos chances para recomeçar. Obrigado, Pai Onipotente, por nos dares chances de recomeçar todas as vezes que caímos. Obrigado por teu perdão. Amém.

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1: Madrugada abençoada para você que está aqui conosco. Então vamos acompanhar os Títulos Marianos. Olha, ela está de volta, Elô Silvério, falando para nós.
2: Nossa Senhora do Belo Ramo. Antes do descobrimento do Brasil, existia um santuário dedicado a Nossa Senhora no sul da França, chamado de Bethlehem, que em hebreu significa Belo Ramo. O nome Belo Ramo é justificado pela história de uma menina salva das águas. Colhendo flores nas margens do rio Gave, ela escorregou e foi arrastada pela correnteza. Desesperada, pediu socorro a Nossa Senhora e imediatamente viu perto de sua mão um galho. Ao segurar, conseguiu chegar à margem, salvando assim a sua vida. Agradecida, a família da menina mandou fazer um ramo de ouro, que colocou na mão de sua protetora. A partir de então, começa a devoção à Nossa Senhora do Belo Ramo. Em 1589, o santuário foi destruído pelo fogo. A imagem da Virgem, porém, foi levada pelos devotos para a Espanha. A tradição conta que na noite do incêndio, um fulgor emanava das ruínas do templo, impressionando a população que se empenhou em reerguer a casa de Maria Santíssima, a Virgem do Belo Ramo. Em 1616, ela foi reedificada e concluída em 1661. Hoje, Nossa Senhora continua a nos oferecer seu Filho Jesus, o nosso belo ramo que nos salva das tempestades do mar da vida, nos livrando dos perigos do corpo e da alma. Nossa Senhora do Belo Ramo, rogai por nós.
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1: 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Ah, meu irmão, Francis Franco, fala conosco.
2: Bom dia, meu amigo, minha amiga. Um grupo de cientistas colocou 5 macacos dentro de uma jaula. No centro da jaula, puseram uma escada e sobre ela um cacho de bananas. Quando um macaco subia a escada para apanhar as bananas, os cientistas lançavam um jato de água fria nos que estavam no chão. Depois de um certo tempo, quando um macaco ia subir a escada, os outros enchiam-no de pancadas. Passado mais algum tempo, nenhum macaco subia mais a escada, apesar da tentação das bananas. Então, os cientistas substituíram um dos 5 macacos. A primeira coisa que ele fez foi tentar subir a escada, mas os outros macacos o agarraram e o surraram. Depois de algumas surras, o novo integrante do grupo não subia mais a escada. Um segundo macaco foi substituído e a mesma coisa aconteceu. E dessa vez, o primeiro macaco que havia sido substituído bateu com entusiasmo no novato do grupo. Os cientistas trocaram um terceiro macaco e o fato se repetiu. Substituíram um quarto macaco e finalmente

0: Finalmente, o último dos veteranos foi substituído. Os cientistas ficaram, então, com um grupo de 5 macacos que, mesmo nunca tendo tomado um banho frio, continuavam batendo naquele que tentasse subir a escada para pegar as bananas. Você costuma se perguntar qual é a razão para existirem certas práticas? Todos nós, quando crianças, passamos pela fase dos porquês. Queremos saber o motivo de tudo. Por que o céu é azul? Por que os adultos têm que trabalhar? Por que não podemos ver televisão até tarde? E por que não podemos comer aquele chocolate antes do almoço? Entretanto, parece que, ao longo da vida, vamos perdendo esse desejo de saber por que certas coisas são do jeito que são. O que é uma pena, já que é essa vontade de explorar e questionar que nos faz avançar como seres humanos e como sociedade. Agora pense na sua vida, no seu dia a dia. Existe algum comportamento que você repete sem se questionar? Os italianos prezam muito o jantar em família. É na tavola calda, na mesa, que os assuntos são discutidos, as notícias são dadas e a família reforça os laços. Mesmo quando os filhos saem de casa e constituem suas próprias famílias, isso continua acontecendo. Todo domingo, o almoço é na casa da mama. As ruas chegam a engarrafar no período que antecede o almoço. Outro fato interessante que ocorre especificamente em Roma é que todos os restaurantes da cidade servem nhoque às quintas-feiras. E não servem em nenhum outro dia, só às quintas. Quando perguntados sobre esses dois comportamentos, almoçar na casa da mama no domingo e comer nhoque às quintas-feiras, a resposta dos italianos é sempre a mesma. Por quê? Não sei, mas sempre foi assim, é tradição. Alguns hábitos, como esses, não costumam ter consequências ruins. Mas outros, seja na nossa vida pessoal, na família ou no trabalho, podem acarretar desde burocracias até desgastes. E você, possui algum comportamento que repete sem saber o motivo? Pense sobre ele. Se chegar à conclusão que o comportamento não faz sentido ou que não te ajuda a ser uma pessoa melhor, mude. Tenha convicção daquilo que faz e seja feliz. Um excelente dia e até o nosso próximo encontro.
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0: Missão cumprida! Ponto final no programa com a Mãe Aparecida. Eu, Evandro Brum, tô ficando por aqui. Mas agora você reza o terço com o nosso querido padre missionário redentorista Vanderlei Souza, hoje contemplando os mistérios gloriosos. Um ótimo domingo para você. Que a presença e o amor de Deus pela intercessão de Nossa Senhora alcance o seu coração, sua vida e a sua história. Fiquem com Deus e com as bênçãos da Mãe Aparecida.
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9: Um bom dia, meu querido irmão, querida irmã. São 4h. Nos encontramos neste momento junto com a Mãe Aparecida para rezar o Santo Mistério do Terço, agradecendo a Deus as bênçãos e graças alcançadas em nossas vidas e também implorando que a sua misericórdia infinita se faça presente em nós. Hoje, domingo, dia do Senhor, contemplamos os mistérios da glória. Vamos juntos invocar a Santíssima Trindade. Em nome do Pai, e do Filho, e do Espírito Santo. Amém. Ofereçamos todas as nossas intenções, daquelas pessoas que nos pediram que rezemos por elas. Oferecemos agora a sua intenção, você que está conosco neste momento. Divino Jesus, nós vos oferecemos este terço que vamos rezar, meditando nos mistérios da vossa redenção. Concedei-nos, por intercessão da Virgem Maria, Mãe de Deus e Nossa Mãe, as virtudes que nos são necessárias para bem rezá-lo e a graça de ganharmos as indulgências desta santa devoção. oferecemos particularmente em desagravo dos pecados cometidos contra o teu Santíssimo Coração e o Imaculado Coração de Maria, pela paz do mundo, pela conversão dos pecadores e pelas almas do purgatório. Oferecemos também pelas intenções do Santo Padre, o Papa, pelo aumento e santificação do clero, pela santificação das famílias, pelas missões e pelos doentes e cuidadores dos doentes, médicos, enfermeiros, auxiliares. E eu convido você, meu querido irmão, querida irmã, agora num instante de grande intimidade com Deus, que faça o seu oferecimento pessoal. Aquelas intenções que você traz em seu coração, um pedido, um agradecimento, um louvor, para quem você quer rezar hoje, peçamos a Maria, a Nossa Santíssima Virgem Maria, que interceda por todos nós nesses pedidos que dirigimos a ela através da oração do Santo Terço, na certeza que seu Filho Jesus receberá e atenderá todas as nossas orações. Renovemos a nossa fé na alegria de sermos povo de Deus, família de Jesus Cristo. Creio em Deus Pai Todo-Poderoso, Criador do céu e da terra, e em Jesus Cristo, seu único Filho, nosso Senhor, que foi concebido pelo poder do Espírito Santo, nasceu da Virgem Maria, nasceu sob Pôncio Pilatos, foi crucificado, morto e sepultado, desceu à mansão dos mortos, ressuscitou ao terceiro dia, subiu aos céus, está assentado à direita de Deus Pai Todo-Poderoso, donde há de vir a julgar os vivos e os mortos. Creio no Espírito Santo, na Santa Igreja Católica, na comunhão dos santos, na remissão dos pecados, na ressurreição da carne, na vida eterna. Amém. Em louvor à Santíssima Trindade, Pai nosso que estais nos céus, santificado seja o vosso nome. Venha a nós o vosso reino, seja feita a vossa vontade, assim na terra como no céu.
10: O pão nosso de cada dia nos dai hoje. Perdoai-nos as nossas ofensas, assim como nós perdoamos a quem nos tem ofendido. E não nos deixeis cair em tentação, mas livrai-nos do mal. Amém.
9: Nós te louvamos, Santíssima Virgem Maria, Filha de Deus Pai. Ave Maria, cheia de graça, o Senhor é convosco. Bendita sois vós entre as mulheres, e bendito é o fruto do vosso ventre, Jesus.
10: Santa Maria, Mãe de Deus, rogai por nós, os pecadores, agora e na hora de nossa morte. Amém.
9: Nós te louvamos, Santíssima Virgem Maria, Mãe de Deus Filho encarnado. Ave Maria, cheia de graça, o Senhor é convosco. Bendita sois vós entre as mulheres, e bendito é o fruto do vosso ventre, Jesus.
10: Santa Maria, Mãe de Deus, rogai por nós, os pecadores, agora e na hora de nossa morte. Amém.
9: Louvamos a ti, Mãe de Deus e nossa, e te pedimos que nos ajude a fazer a vontade do Pai. Ave Maria, cheia de graça, o Senhor é convosco. Bendita sois vós entre as mulheres, e bendito é o fruto do vosso ventre, Jesus.
10: Santa Maria, Mãe de Deus, rogai por nós, os pecadores, agora e na hora de nossa morte. Amém.
9: Glória ao Pai, ao Filho e ao Espírito Santo,
10: como era no princípio, agora e sempre. Amém.
9: Neste primeiro mistério glorioso, contemplamos a ressurreição de Jesus.

0: Segundo São Lucas, capítulo 24, versículos de 1 a 6, ele nos diz: No primeiro dia da semana, bem de madrugada, as mulheres foram ao túmulo levando os perfumes que tinham preparado. Encontraram a pedra do túmulo removida, mas ao entrarem não encontraram o corpo do Senhor Jesus e ficaram sem saber o que estava acontecendo. Nisso, dois homens com vestes resplandecentes pararam perto delas. Tomadas de medo, elas olhavam para o chão. Eles, porém, disseram-lhes: Por que procurais entre os mortos aquele que está vivo? Não está aqui, ressuscitou. Meu querido irmão, minha querida irmã, olha que beleza no Evangelho segundo São Lucas, esse trecho que ele diz que as mulheres com medo olhavam para o chão. Existia naquela cultura de então que uma mulher não poderia se dirigir a um homem que não fosse seu esposo. Então tem uma questão ali que é do rubor, a vergonha, de tudo isso. Mas mais interessante é que o mistério da graça de Deus, olha só como é que Deus ultrapassa. Ele transita pela história, mas vai dando um sentido maior aos fatos acontecidos. Não podemos ficar presos a eles, mas devemos aprender a olhar para a frente. Aqueles dois homens comunicam: Por que vocês procuram entre os mortos aquele que está vivo? Olha só, por que vivenciar uma experiência de opressão, de medo, de angústia, se Deus está vivo? Olha para cima, olha para frente, levanta a cabeça, mesmo dentro do túmulo. No lugar que poderia ser encontrado um corpo inerte, ao descobrirem que ele não estava ali, elas vão receber essa mensagem: levanta a cabeça, olhe para o alto, olhe para frente, né? Amplie seu olhar, amplie sua análise da vida, amplie seu jeito de olhar as coisas e não fixe apenas naquilo que te volta para o chão, para a morte. Olhe para a frente, olhe para o alto. Pai nosso que estais nos céus, santificado seja o vosso nome. Venha a nós o vosso reino, seja feita a vossa vontade, assim na terra como no céu.
1: O pão nosso de cada dia nos dai hoje. Perdoai-nos as nossas ofensas, assim como nós perdoamos a quem nos tem ofendido. E não nos deixeis cair em tentação, mas livrai-nos do mal. Amém.
0: Ave Maria, cheia de graça, o Senhor é convosco. Bendita sois vós entre as mulheres, e bendito é o fruto do vosso ventre, Jesus.
1: Santa Maria, Mãe de Deus, rogai por nós, os pecadores, agora e na hora de nossa morte. Amém.
0: Ave Maria, cheia de graça, o Senhor é convosco. Bendita sois vós entre as mulheres, e bendito é o fruto do vosso ventre, Jesus.
1: Santa Maria, Mãe de Deus, rogai por nós, os pecadores, agora e na hora de nossa morte. Amém.
0: Ave Maria, cheia de graça, o Senhor é convosco. Bendita sois vós entre as mulheres, e bendito é o fruto do vosso ventre, Jesus.
1: Santa Maria, Mãe de Deus, rogai por nós, os pecadores, agora e na hora de nossa morte. Amém.
0: Ave Maria, cheia de graça, o Senhor é convosco. Bendita sois vós entre as mulheres, e bendito é o fruto do vosso ventre, Jesus.
1: Santa Maria, Mãe de Deus, rogai por nós, os pecadores, agora e na hora de nossa morte. Amém.
0: Ave Maria, cheia de graça, o Senhor é convosco. Bendita sois vós entre as mulheres, e bendito

0: Bendito é o fruto do vosso ventre, Jesus.
1: Santa Maria, Mãe de Deus, rogai por nós, os pecadores, agora e na hora de nossa morte. Amém.
0: Ave Maria, cheia de graça, o Senhor é convosco. Bendita sois vós entre as mulheres, e bendito é o fruto do vosso ventre, Jesus.
1: Santa Maria, Mãe de Deus, rogai por nós, os pecadores, agora e na hora de nossa morte. Amém.
0: Ave Maria, cheia de graça, o Senhor é convosco. Bendita sois vós entre as mulheres, e bendito é o fruto do vosso ventre, Jesus.
1: Santa Maria, Mãe de Deus, rogai por nós, os pecadores, agora e na hora de nossa morte. Amém.
0: Ave Maria, cheia de graça, o Senhor é convosco. Bendita sois vós entre as mulheres, e bendito é o fruto do vosso ventre, Jesus.
1: Santa Maria, Mãe de Deus, rogai por nós, os pecadores, agora e na hora de nossa morte. Amém.
0: Ave Maria, cheia de graça, o Senhor é convosco. Bendita sois vós entre as mulheres, e bendito é o fruto do vosso ventre, Jesus.
1: Santa Maria, Mãe de Deus, rogai por nós, os pecadores, agora e na hora de nossa morte. Amém.
0: Ave Maria, cheia de graça, o Senhor é convosco. Bendita sois vós entre as mulheres, e bendito é o fruto do vosso ventre, Jesus.
1: Santa Maria, Mãe de Deus, rogai por nós, os pecadores, agora e na hora de nossa morte. Amém.
0: Glória ao Pai, ao Filho e ao Espírito Santo.
1: Como era no princípio, agora e sempre. Amém.
0: Ó meu Jesus,
1: perdoai-nos e livrai-nos do fogo do inferno, levai as almas todas para o céu e socorrei principalmente as que mais precisarem da vossa infinita misericórdia.
0: Nossa Senhora Aparecida, Rainha e Padroeira do Brasil,
1: rogai por nós.
0: São Judas Tadeu,
1: rogai por nós.
0: São Pedro e São Paulo,
1: rogai por nós.
0: Neste segundo mistério glorioso, contemplamos a ascensão de Jesus aos céus.
2: No

0: No Evangelho segundo São Marcos, capítulo 16, versículo 19, nós lemos: depois de falar com os discípulos, o Senhor Jesus foi elevado ao céu e sentou-se à direita de Deus. Depois de ter-lhes falado, anunciado, abençoado, indicado o caminho de retorno para começar a sua missão em Jerusalém, Jesus é elevado aos céus e sentou-se à direita do Pai, como nós rezamos no Credo. Essa imagem que o evangelista São Marcos nos traz revela para nós a grandeza do amor de Deus e da bondade que, através da história de Jesus Cristo, que numa primeira leitura era uma história de derrota, porque morto da cruz era o derrotado, esse derrotado para os homens de sua época, que pensavam: agora nós acabamos com o grupo dos seus seguidores, é este que vai trazer a força redentora da vida, porque Deus o ressuscitou e o glorificou. Nós aprendemos nesse segundo mistério, meu querido irmão, minha querida irmã, a olhar com um olhar de redenção para a história, para a nossa história, para a história dos outros, para a história daquele outro que está caído, machucado, daquele que está rejeitado, a olhar com redenção para todo ser humano. Deus vem dar o resgate, vem dar a força de redenção, a força de restauração, e muitas vezes o que ela precisa é que quem está ao seu redor olhe com um olhar positivo, saudável e redentor. Peçamos essa graça a Deus. Purifica o nosso olhar, Senhor, para ver além da dor. Pai nosso que estais nos céus, santificado seja o vosso nome. Venha a nós o vosso reino, seja feita a vossa vontade, assim na terra como no céu.
1: O pão nosso de cada dia nos dai hoje. Perdoai-nos as nossas ofensas, assim como nós perdoamos a quem nos tem ofendido. E não nos deixeis cair em tentação, mas livrai-nos do mal. Amém.
0: Ave Maria, cheia de graça, o Senhor é convosco. Bendita sois vós entre as mulheres, e bendito é o fruto do vosso ventre, Jesus.
1: Santa Maria, Mãe de Deus, rogai por nós, os pecadores, agora e na hora de nossa morte. Amém.
0: Ave Maria, cheia de graça, o Senhor é convosco. Bendita sois vós entre as mulheres, e bendito é o fruto do vosso ventre, Jesus.
1: Santa Maria, Mãe de Deus, rogai por nós, os pecadores, agora e na hora de nossa morte. Amém.
0: Ave Maria, cheia de graça, o Senhor é convosco. Bendita sois vós entre as mulheres, e bendito é o fruto do vosso ventre, Jesus.
1: Santa Maria, Mãe de Deus, rogai por nós, os pecadores, agora e na hora de nossa morte. Amém.
0: Ave Maria, cheia de graça, o Senhor é convosco. Bendita sois vós entre as mulheres, e bendito é o fruto do vosso ventre, Jesus.
1: Santa Maria, Mãe de Deus, rogai por nós, os pecadores, agora e na hora de nossa morte. Amém.
0: Ave Maria, cheia de graça, o Senhor é convosco. Bendita sois vós entre as mulheres, e bendito é o fruto do vosso ventre, Jesus.
1: Santa Maria, Mãe de Deus, rogai por nós, os pecadores, agora e na hora de nossa morte. Amém.
0: Ave Maria, cheia de graça, o Senhor é convosco. Bendita sois vós entre as mulheres, e bendito é o fruto do vosso ventre, Jesus.
1: Santa Maria, Mãe de Deus, rogai por nós, os pecadores, agora e na hora de nossa morte. Amém.
0: Ave Maria, cheia de graça, o Senhor é convosco. Bendita sois vós entre as mulheres, e bendito é o fruto do vosso ventre, Jesus.
1: Santa Maria, Mãe de Deus, rogai por nós, os pecadores, agora e na hora de nossa morte. Amém.
0: Ave Maria, cheia de graça, o Senhor é convosco. Bendita sois vós entre as mulheres, e bendito é o fruto do vosso ventre, Jesus.
1: Santa Maria, Mãe de Deus, rogai por nós, os pecadores, agora e na hora de nossa morte. Amém.
0: Ave Maria, cheia de graça, o Senhor é convosco. Bendita sois vós entre as mulheres, e bendito é o fruto do vosso ventre, Jesus.
1: Santa Maria, Mãe de Deus, rogai por nós, os pecadores, agora e na hora de nossa morte. Amém.
0: Ave Maria, cheia de graça, o Senhor é convosco. Bendita sois vós entre as mulheres, e bendito é o fruto do vosso ventre, Jesus.
1: Santa Maria, Mãe de Deus, rogai por nós, os pecadores, agora e na hora de nossa morte. Amém.
0: Glória ao Pai, ao Filho e ao Espírito Santo.
1: Como era no princípio, agora e sempre. Amém.
0: Ó meu Jesus,
1: perdoai-nos e livrai-nos do fogo do inferno, levai as almas todas para o céu e socorrei principalmente as que mais precisarem da vossa infinita misericórdia.
0: Nossa Senhora de Fátima,
1: rogai por nós.
0: São Sebastião,
1: rogai por nós.
0: Santa Teresinha do Menino Jesus,
1: rogai por nós.
0: Arcanjos São Miguel, São Gabriel e São Rafael,
1: rogai por nós.
0: Neste terceiro mistério glorioso, contemplamos a descida do Espírito Santo sobre a Igreja, Maria, os apóstolos reunidos no cenáculo junto com outras mulheres.
2: No terceiro

0: No livro dos Atos dos Apóstolos, nós lemos capítulo 2, versículos de 1 a 4. Quando chegou o dia de Pentecostes, os discípulos estavam todos reunidos no mesmo lugar. De repente, veio do céu um ruído como de um vento forte, que encheu toda a casa em que se encontravam. Então apareceram línguas como que de fogo, que se repartiram e repousaram sobre cada um deles. Todos ficaram cheios do Espírito Santo e começaram a falar em outras línguas conforme o Espírito lhes concedia expressar-se. Meu querido irmão, minha querida irmã, nós vemos no final do Evangelho, início dos Atos dos Apóstolos, dois momentos em que a ação do Espírito vai se dar. No primeiro momento é na tarde do primeiro dia, quando os discípulos estavam fechados por medo dos judeus, no lugar onde estavam escondidos, veja bem a expressão do evangelista, fechados por medo. E Jesus aparece, rompe os limites da porta, de parede, mas eles estavam ali juntos, mesmo com medo estavam juntos. Aí Jesus aparece e Jesus sopra sobre eles e diz que a missão deles agora é trazer a restauração para o mundo. E vai. E a história continua. E eles continuam ali dentro do cenáculo. Só que 50 dias depois, eles não estão mais fechados por medos, mas eles estão reunidos. Reunidos porque já estão libertos do medo, já estão libertos da vergonha, já estão libertos da rejeição, da possibilidade de serem rejeitados. Eles já estão se preparando para que, ao saírem dali, vão anunciar as belezas do reino de Deus. E de fato, 50 dias depois, se cumpre a promessa de Jesus. Aquele sopro que o ressuscitado, com as marcas da paixão, as marcas do prego, da coroa de espinhos, as marcas do ombro, da trave da cruz que ele carregou sobre o ombro, ou seja, o ressuscitado que traz as marcas da dor e da paixão, quando sopra sobre eles, dando-lhes o Espírito Santo, vai fazer com que a sua história seja relida. E eles, 50 dias depois, saem fortalecidos por este Espírito, com a capacidade e o desejo de anunciar as maravilhas do reino de Deus. Pentecostes é o testemunho real de que, se nós somos fiéis e se nos mantemos unidos, mesmo passando as situações mais diversas, mesmo passando as dores, as humilhações da vida, mas se nos mantemos unidos como igreja, como família de fé, o Espírito irá fazer com que a nossa vida seja restaurada, renovada e ressignificada. E é isso que os apóstolos saem anunciando. E uma forma muito expressiva de dizer que é uma novidade é que, quando eles anunciam na manhã de Pentecostes aquilo que eles têm no coração, as pessoas entendem na sua língua materna. Os estrangeiros ali, os judeus da diáspora que ali estavam para cumprir o mandamento da lei de Moisés, eles entendem a novidade que está chegando pelo mandamento do amor de Deus em Jesus Cristo. Pentecostes, que era antes a festa da colheita, agora se torna a festa da abundância dos dons do Espírito, que nos capacita para anunciar as maravilhas de Deus, a beleza de Deus, e restaurados por Ele, sermos comunicadores do Reino. Peçamos esta graça ao Senhor. Pai nosso que estais nos céus, santificado seja o vosso nome. Venha a nós o vosso reino, feita a vossa vontade, assim na terra como no céu.
1: O pão nosso de cada dia nos dai hoje. Perdoai-nos as nossas ofensas, assim como nós perdoamos a quem nos tem ofendido. E não nos deixeis cair em tentação, mas livrai-nos do mal. Amém.
0: Ave Maria, cheia de graça, o Senhor é convosco. Bendita sois vós entre as mulheres, e bendito é o fruto do vosso ventre, Jesus.
1: Santa Maria, Mãe de Deus, rogai por nós, os pecadores, agora e na hora de nossa morte. Amém.
0: Ave Maria, cheia de graça, o Senhor é convosco. Bendita sois vós entre as mulheres, e bendito é o fruto do vosso ventre, Jesus.
1: Santa Maria, Mãe de Deus, rogai por nós, os pecadores, agora e na hora de nossa morte. Amém.
0: Ave Maria, cheia de graça, o Senhor é convosco. Bendita sois vós entre as mulheres, e bendito é o fruto do vosso ventre, Jesus.
1: Santa Maria, Mãe de Deus, rogai por nós, os pecadores, agora e na hora de nossa morte. Amém.
0: Ave Maria, cheia de graça, o Senhor é convosco. Bendita sois vós entre as mulheres, e bendito é o fruto do vosso ventre, Jesus.
1: Santa Maria, Mãe de Deus, rogai por nós, os pecadores, agora e na hora de nossa morte. Amém.
0: Ave Maria, cheia de graça, o Senhor é convosco. Bendita sois vós entre as mulheres, e bendito é o fruto do vosso ventre, Jesus.
1: Santa Maria, Mãe de Deus, rogai por nós, os pecadores, agora e na hora de nossa morte. Amém.
0: Ave Maria, cheia de graça, o Senhor é convosco. Bendita sois vós entre as mulheres, e bendito é o fruto do vosso ventre, Jesus.
1: Santa Maria, Mãe de Deus, rogai por nós, os pecadores, agora e na hora de nossa morte. Amém.
0: A Maria, cheia de graça, o Senhor é convosco. Bendita sois vós entre as mulheres, e bendito é o fruto do vosso ventre, Jesus.
1: Santa Maria, Mãe de Deus, rogai por nós, os pecadores, agora e na hora de nossa morte. Amém.
0: Ave Maria, cheia de graça, o Senhor é convosco. Bendita sois vós entre as mulheres, e bendito é o fruto do vosso ventre, Jesus.
1: Santa Maria, Mãe de Deus, rogai por nós, os pecadores, agora e na hora de nossa morte. Amém.
0: Ave Maria, cheia de graça, o Senhor é convosco. Bendita sois vós entre mulheres, e bendito é o fruto do vosso ventre, Jesus.
1: Santa Maria, Mãe de Deus, rogai por nós, pecadores, agora e na hora de nossa morte. Amém.
0: Ave Maria, cheia de graça, o Senhor é convosco. Bendita sois vós entre as mulheres, e bendito é o fruto do vosso ventre, Jesus.
1: Santa Maria, Mãe de Deus, rogai por nós, os pecadores, agora e na hora de nossa morte. Amém.
0: Glória ao Pai, ao Filho e ao Espírito Santo.
1: Como era no princípio, agora e sempre. Amém.
0: Ó meu Jesus,
1: perdoai-nos e livrai-nos do fogo do inferno, levai as almas todas para o céu e socorrei principalmente as que mais precisarem da vossa infinita misericórdia.
0: Nossa Senhora Aparecida, Rainha e Padroeira do Brasil,
1: rogue por nós.
0: Arcanjos São Miguel, São Gabriel e São Rafael,
1: rogai por nós.
0: Nossa Senhora das Graças,
1: rogai por nós.
0: O quarto mistério glorioso, contemplamos a Assunção de Nossa Senhora aos céus. No quarto

Encontramos no Evangelho segundo São Lucas, capítulo 1, versículo 49, a seguinte expressão: todas as gerações de agora em diante me chamarão bem-aventurada, porque o Poderoso fez em mim coisas grandiosas. Esse é um trecho do Magnífica. Maria canta na casa de Isabel, após a belíssima saudação de Isabel a Maria, porque quando ela chega e saúda Isabel, Isabel fica cheia do Espírito Santo e diz a plenos pulmões: bendita és tu entre as mulheres e bendito é o fruto do teu ventre, de onde me vem a graça da mãe do meu Senhor vir me visitar. E Maria então faz aquele belíssimo cântico. Esse cântico magnífico, que a gente diz o cântico de Maria, ele faz parte de textos do Antigo Testamento. São vários textos ali que nos ajudam a entender a maravilha da graça, da ação de Deus na nossa vida. E quando nós contemplamos a Assunção de Maria aos céus, Nossa Senhora, a Virgem Mãe, a fiel Filha de Deus, nós podemos rezar aquele trechinho do Salmo 23 que diz: Senhor, quem entrará no santuário para te louvar? Quem tem as mãos puras e inocente o coração. Maria, ela que conservou a palavra de Deus, que procurou deixar-se conduzir pela inspiração de Deus, que permitiu que o Espírito Santo de Deus fizesse morada nela, ela nos é o testemunho maior de que a fidelidade da nossa humanidade ao projeto de Jesus vai nos dar a graça da vitória sobre todo o mal, sobre todo pecado. Então, meu querido e minha querida, vamos pedir essa graça a Deus.

0: tenhamos mãos puras, que tenhamos inocente coração, que tenhamos a disposição de servir como o Senhor nos quer. Pai nosso que estais nos céus, santificado seja o vosso nome. Venha a nós o vosso reino, seja feita a vossa vontade, assim na terra como no céu.
1: O pão nosso de cada dia nos dai hoje. Perdoai-nos as nossas ofensas, assim nós perdoamos a quem nos tem ofendido. E não nos deixeis cair em tentação, mas livrai-nos do mal. Amém.
0: Ave Maria, cheia de graça, o Senhor é convosco. Bendita sois vós entre as mulheres, e bendito é o fruto do vosso ventre, Jesus.
1: Santa Maria, Mãe de Deus, rogai por nós, os pecadores, agora e na hora de nossa morte. Amém.
0: Ave Maria, cheia de graça, o Senhor é convosco. Bendita sois vós entre as mulheres, e bendito é o fruto do vosso ventre, Jesus.
1: Santa Maria, Mãe de Deus, rogai por nós, os pecadores, agora e na hora de nossa morte. Amém.
0: Ave Maria, cheia de graça, o Senhor é convosco. Bendita sois vós entre as mulheres, e bendito é o fruto do vosso ventre, Jesus.
1: Santa Maria, Mãe de Deus, rogai por nós, os pecadores, agora e na hora de nossa morte. Amém.
0: Ave Maria, cheia de graça, o Senhor é convosco. Bendita sois vós entre as mulheres, e bendito é o fruto do vosso ventre, Jesus.
1: Santa Maria, Mãe de Deus, rogai por nós, os pecadores, agora e na hora de nossa morte. Amém.
0: Ave Maria, cheia de graça, o Senhor é convosco. Bendita sois vós entre as mulheres, e bendito é o fruto do vosso ventre, Jesus.
1: Santa Maria, Mãe de Deus, rogai por nós, os pecadores, agora e na hora de nossa morte. Amém.
0: Ave Maria, cheia de graça, o Senhor é convosco. Bendita vós entre as mulheres, e bendito é o fruto do vosso ventre, Jesus.
1: Santa Maria, Mãe de Deus, rogai por nós, os pecadores, agora e na hora de nossa morte. Amém.
0: Ave Maria, cheia de graça, o Senhor é convosco. Bendita sois vós entre as mulheres, e bendito é o fruto do vosso ventre, Jesus.
1: Santa Maria, Mãe de Deus, rogai por nós, os pecadores, agora e na hora de nossa morte. Amém.
0: Ave Maria, cheia de graça, o Senhor é convosco. Bendita sois vós entre as mulheres, e bendito é o fruto do vosso ventre, Jesus.
1: Santa Maria, Mãe de Deus, rogai por nós, os pecadores, agora e na hora de nossa morte. Amém.
0: Ave Maria, cheia de graça, o Senhor é convosco. Bendita sois vós entre as mulheres, e bendito é o fruto do vosso ventre, Jesus.
1: Santa Maria, Mãe de Deus, rogai por nós, os pecadores, agora e na hora de nossa morte. Amém.
0: Ave Maria, cheia de graça, o Senhor é convosco. Bendita sois vós entre as mulheres, e bendito é o fruto do vosso ventre, Jesus.
1: Santa Maria, Mãe de Deus, rogai por nós, os pecadores, agora e na hora de nossa morte. Amém.
0: Glória ao Pai, ao Filho e ao Espírito Santo.
1: Como era no princípio, agora e sempre. Amém.
0: Ó meu Jesus,
1: perdoai-nos e livrai-nos do fogo do inferno, levai as almas todas para o céu e socorrei principalmente as que mais precisarem da vossa infinita misericórdia.
0: Santo Antônio Santana Galvão,
1: rogai por nós.
0: Santo Expedito,
1: rogai por nós.
0: São Domingos Sábio,
1: rogai por nós.
0: São Clemente Maria Bauer,
1: rogai por nós.
0: Chega o quinto mistério glorioso, onde contemplamos a coroação de Nossa Senhora, Rainha do Céu e da Terra.
2: No quinto...

0: No livro do Apocalipse, capítulo 12, versículo 1, encontramos a seguinte descrição de São João. Então apareceu no céu um grande sinal, uma mulher vestida com o sol, tendo a lua debaixo dos pés e sobre a cabeça uma coroa de 12 estrelas. Esta expressão de São João, esta imagem que ele constrói para nos falar da glorificação da humanidade em Maria, é o testemunho dos céus para nós, que veneramos a Santíssima Virgem Maria, que procuramos através do seu exemplo, da sua vida, mergulhar também no mistério da graça de Deus. Nós vamos ver que em Maria o Pai nos diz sim, e Ele espera que o nosso sim também seja fiel, porque na nossa fidelidade, Ele que vai nos dar a graça da glória da eternidade, Ele que vai nos levar a experimentar as maravilhas reservadas a quem é fiel. Por isso São João vai olhar e vai contemplar esse grande mistério de uma forma, ele vai falar de uma forma expressiva mesmo, para que as pessoas, para que todos nós que escutemos esta palavra, tenhamos por certo. Fidelidade a Deus vai nos dar a graça de contemplar a sua fidelidade pessoalmente na nossa vida. Pai nosso que estais nos céus, santificado seja o vosso nome. Venha a nós o vosso reino, seja feita a vossa vontade, assim na terra como no céu.
1: O pão nosso de cada dia nos dai hoje. Perdoai-nos as nossas ofensas, assim como nós perdoamos a quem nos tem ofendido. E não nos deixeis cair em tentação, mas livrai-nos do mal. Amém.
0: Ave Maria, cheia de graça, o Senhor é convosco. Bendita sois vós entre as mulheres, e bendito é o fruto do vosso ventre, Jesus.
1: Santa Maria, Mãe de Deus, rogai por nós, os pecadores, agora e na hora de nossa morte. Amém.
0: Ave Maria, cheia de graça, o Senhor é convosco. Bendita sois vós entre as mulheres, e bendito é o fruto do vosso ventre, Jesus.
1: Santa Maria, Mãe de Deus, rogai por nós, os pecadores, agora e na hora de nossa morte. Amém.
0: Ave Maria, cheia de graça, o Senhor é convosco. Bendita sois vós entre as mulheres, e bendito é o fruto do vosso ventre, Jesus.
1: Santa Maria, Mãe de Deus, rogai por nós, os pecadores, agora e na hora de nossa morte. Amém.
0: Ave Maria, cheia de graça, o Senhor é convosco. Bendita sois vós entre as mulheres, e bendito é o fruto do vosso ventre, Jesus.
1: Santa Maria, Mãe de Deus, rogai por nós, os pecadores, agora e na hora de nossa morte. Amém.
0: Ave Maria, cheia de graça, o Senhor é convosco. Bendita sois vós entre as mulheres, e bendito é o fruto do vosso ventre, Jesus.
1: Santa Maria, Mãe de Deus, rogai por nós, os pecadores, agora e na hora de nossa morte. Amém.
0: Ave Maria, cheia de graça, o Senhor é convosco. Bendita sois vós entre as mulheres, e bendito é o fruto do vosso ventre, Jesus.
1: Santa Maria, Mãe de Deus, rogai por nós, os pecadores, agora e na hora de nossa morte. Amém.
0: Ave Maria, cheia de graça, o Senhor é convosco. Bendita sois vós entre as mulheres, e bendito é o fruto do vosso ventre, Jesus.
1: Santa Maria, Mãe de Deus, rogai por nós, os pecadores, agora e na hora de nossa morte. Amém.
0: Ave Maria, cheia de graça, o Senhor é convosco. Bendita sois vós entre as mulheres, e bendito é o fruto do vosso ventre, Jesus.
1: Santa Maria, Mãe de Deus, rogai por nós, os pecadores, agora e na hora de nossa morte. Amém.
0: Ave Maria, cheia de graça, o Senhor é convosco. Bendita sois vós entre as mulheres, e bendito é o fruto do vosso ventre, Jesus.
1: Santa Maria, Mãe de Deus, rogai por nós, os pecadores, agora e na hora de nossa morte. Amém.
0: Ave Maria, cheia de graça, o Senhor é convosco. Bendita sois vós entre as mulheres, e bendito é o fruto do vosso ventre, Jesus.
1: Santa Maria, Mãe de Deus, rogai por nós, os pecadores, agora e na hora de nossa morte. Amém.
0: Glória ao Pai, ao Filho e ao Espírito Santo.
1: Como era no princípio, agora e sempre. Amém.
0: Ó meu Jesus,
1: perdoai-nos e livrai-nos do fogo do inferno, levai as almas todas para o céu e socorrei principalmente as que mais

0: Sebastião,
1: rogai por nós.
0: São José,
1: rogai por nós.
0: Agradecimentos. Infinitas graças vos damos, soberana rainha, pelos benefícios que todos os dias recebemos de vossas mãos liberais. Dignai-vos agora e para sempre tomar-nos debaixo de vosso poderoso amparo. E para mais vos alegrar, vos saudamos com uma salve rainha. Salve rainha, mãe de misericórdia, vida, doçura e esperança nossa, salve. A vós bradamos os degredados filhos de Eva, a vós suspiramos gemendo e chorando neste vale de lágrimas. Eia, pois, advogada nossa, esses vossos olhos misericordiosos a nós volvei, e depois deste desterro mostrai-nos Jesus, bendito fruto do vosso ventre. Ó clemente, ó piedosa, ó doce sempre Virgem Maria, rogai por nós, Santa Mãe de Deus, para que sejamos dignos das promessas de Cristo. Assim seja. Amém. Obrigado a você que rezou conosco o Santo Terço desta madrugada. E antes de encerrar este momento, eu te convido a renovar a nossa consagração à Nossa Senhora Aparecida. Ó Maria Santíssima, pelos méritos de nosso Senhor Jesus Cristo, em vossa querida imagem de Aparecida, espalhais inúmeros benefícios sobre todo o Brasil. Eu, embora digno de pertencer ao número de vossos filhos e filhas, mas cheio do desejo de participar dos benefícios de vossa misericórdia, prostrado a vossos pés, consagro-vos o meu entendimento, para que sempre pense no amor que mereceis. Consagro-vos a minha língua, para que sempre vos louve e propague a vossa devoção. Consagro-vos o meu coração, para que depois de Deus, vos ame sobre todas as coisas. Recebei-me, ó Rainha incomparável, vós que o Cristo crucificado deu-nos por mãe, no ditoso número de vossos filhos e filhas. Acolhei-me debaixo de vossa proteção, socorrei-me em todas as minhas necessidades espirituais e temporais, sobretudo na hora de minha morte. Abençoai-me, ó celestial cooperadora, e com vossa poderosa intercessão, fortalecei-me em minha fraqueza, a fim de que, servindo-vos fielmente nesta vida, possa louvar-vos, amar-vos e dar-vos graças no céu, por toda a eternidade. Assim seja. Amém. Por intercessão de Nossa Senhora da Conceição Aparecida, Rainha e Padroeira do Brasil, abençoe-vos o Deus Todo-Poderoso, Pai, Filho e Espírito Santo. Amém.
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10: 5 horas, horário de Brasília.
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chegando com as bênçãos de Deus e de Nossa Senhora Aparecida para levar até você muita música sertaneja, alegria e diversão neste domingão, dia 16 de agosto de 2026. Mandando aquele abraço carinhoso e especial a você que escolheu a Rádio Aparecida para ser a sua companheira neste comecinho de domingo. E o programa Acorda Brasil tem a direção geral do missionário redentorista Padre Vanderlei Souza. Na coordenação nós temos a Castro e nos trabalhos técnicos comandando a máquina de som da Rádio Aparecida, eles, meus amigos, Leonardo Mota, o Leozinho e o Patrick Carvalho, o MC Trick. E aí, vocês estão bom? Firmes e fortes, bom pra arrebentar, animados pra esse domingão, e domingão combina com modão, e modão não vai faltar aqui no Acorda Brasil de hoje. Quem que vai começar na máquina de som? É você, MC Trick. Então faz o seguinte, já prepara aí goiano e paranaense para abrir o programa de hoje cantando o Doutor e o Caipira. Pode ser essa a primeira de hoje? Então beleza, enquanto você vai ajeitando, vai preparando ela daí, eu vou mandando daqui aquele abraço carinhoso e especial aos amigos e amigas que nos acompanham, nos prestigiam através das emissoras de rádios que fazem parte da rede Aparecida de Rádio, entre elas a Rádio Brasil em Campinas, São Paulo, a Rádio Regional Esperança FM em Lins, São Paulo, a Rádio Rural FM em Tefé, no Amazonas, e a Rádio Interativa FM em Espírito Santo do Pinhal, São Paulo. Essas que são somente algumas das várias emissoras que sempre levam a nossa programação cada dia mais longe. A cada uma delas fica aqui o nosso abraço e o nosso agradecimento. Agora sim, meu amigo MC Trick, simbora abrir o programa com Goiânia Paranaense e o clássico, o Doutor e o Caipira. Bom

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Rádio Aparecida Música, Fé e Missão, tá aí o Chitãozinho e Chororó cantando esse hino que o Brasil inteiro conhece, a famosa Evidências, composição do José Augusto, que é o aniversariante de hoje, esse grande cantor, grande compositor, e ao lado dele quem fez essa música Evidências também foi o Paulo Sérgio Valle, mas hoje é aniversário do José Augusto e a gente pede para que Deus e Nossa Senhora Aparecida continue abençoando esse grande artista desse nosso Brasilzão. E essa música Evidências foi gravada pelo Chitãozinho Chororó pela primeira vez em 1990. E de lá pra cá, o Brasil inteiro nunca mais parou de cantar essa música que muitos realmente falam que é o hino da música brasileira, porque não tem quem não saiba cantar pelo menos o refrão da música Evidências. É ou não é, meu amigo e minha amiga? Aí daqui a pouquinho tem o quadro Sertanejas do Meu Brasil aqui no nosso programa. Ainda hoje também quadro Show Viola. E daqui a pouquinho também eu vou falar das atrações que vão estar no palco do Terra da Padroeira com os meus amigos Kleber Oliveira, Antônio Prado e o Menino da Porteira. Tudo

0: isso e muito mais hoje aqui no Acorda Brasil, que vai, ó, só para um intervalo, o primeiro intervalo deste domingão, mas eu já volto na sequência com os sertanejas do meu Brasil. Não sai daí não, que o intervalo é vapt-vupt, eu já tô voltando.
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0: 5:28, horário de Brasília.
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0: Eu falei com o intervalo ativo. Já estamos de volta para dar sequência ao Acorda Brasil deste domingão, 16 de agosto de 2026, mandando aquele abraço especial a mais amigos e amigas que estão sintonizados na Rádio Aparecida através das emissoras de rádios que integram a Rede Aparecida de Rádio, entre elas a Cidade FM em Martins Soares, Minas Gerais. Inclusive um abração pro meu amigo Marcos José de Souza, o Marquinhos Blackfone, que é o diretor da Rádio Cidade FM. Temos também a Rádio Diocesana FM em Campanha, Minas Gerais, a Rádio Coração FM em Dourados, no Mato Grosso do Sul, e a Rádio Difusora em Casa Branca, São Paulo. Essas que são somente mais algumas das várias emissoras que sempre esparramam a nossa programação pelos quatro cantos desse nosso Brasilzão. E agora eu prometi e vou cumprir, é hora da mulherada tomar conta do Acorda Brasil.
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0: E no quadro Sertanejas do Meu Brasil de hoje, nós vamos lembrar das Eternas Galvão. Uma, infelizmente, já nos deixou, a saudosa Marilene. Que saudade ela faz! Uma segundeira de primeira. O que cantava Marilene não tá escrito, além de ser um carisma que dispensava comentários e apresentações. Pensa numa mulher que era carismática demais, era ela, a Marilene. E a Meire Galvão, que também é muito carismática e continua nativa, atualmente cantando com o maridão dela, o maestro Mário Campanha, na dupla Meire Galvão e Mário Campanha. Mas a gente vai matar agora a saudade das Galvão, e a Meire e a Marilene vão cantar pra gente essa música que o Brasil inteiro também conhece, Beijinho Doce.

0: Rádio Aparecida Música Fé e Missão, fechando esse bloco com a mulherada comandando também a parte musical, Roberta Miranda e a Maiara Imaraíza cantando o sucesso Vá com Deus. E agora é hora do Amigo do Campo ficar bem informado com as principais notícias e informações do mundo agropecuário.
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3: Depois da colheita, muita gente enxerga apenas restos de plantas espalhados pelo solo. Mas para a agricultura moderna, essa palha é um verdadeiro tesouro. Ela ajuda a conservar a umidade, reduz a temperatura do solo, diminui o nascimento de plantas daninhas e até protege a terra contra a erosão causada pelas chuvas e também pelo vento. Além disso, à medida que se decompõe, a palha devolve matéria orgânica e nutrientes para o solo, contribuindo para uma produção mais sustentável. No agro, nem tudo que fica na lavoura é desperdício. Muitas vezes é investimento para a próxima safra.
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2: Oi, gente amiga do rádio, são 6:15, 6:15, bom dia pra você desse domingão, hoje 16 de agosto de 2026, a partir de agora, sou eu, Adriano Dias, fazendo companhia a você, com muita música, informação e a sua participação nesse domingão. Você já acordou cedinho, estava com saudade dessa turma animada, dessa turma especial, todo mundo que tá conectado com a gente, tá todo mundo ligado, interligado aqui na Rádio Manhuaçu, acompanhando o programa Linha do Tempo, mais uma edição chegando para você curtir o melhor da música sertaneja, o melhor da música MPB, e nós vamos juntos até as 9 horas da manhã. Então, olha, faço companhia a você nessa semana que se inicia, nesse domingo. Primeiro dia da semana é o dia do descanso, né? O domingo, começando mais um programa, começando mais uma semana. Eu abro o seu coração juntos com essas músicas para você recordar saudades. Muito bom dia para você. A partir de agora, eu, Adriano Dias, faço companhia a você. Posso sentar, posso tomar café com você, bater aquele papo com você nessa manhã gostosa, nessa manhã especial de domingão? Então tá bom, eu tô chegando para ficar juntinho com vocês neste domingo. São 6:16.

0: verdade, para abrir o nosso programa, abrir o nosso Domingão Musical aqui do Linha do Tempo, deste domingo, dia 16 de agosto de 2026. E você, tá ligado? Já tá fazendo parte aqui do nosso programa? Ainda não? Então corre lá no seu aparelho celular e isso, registra aí. 98818-8890, 98818-8890. Para você participar com a gente, manda aí a sua mensagem de texto, de áudio. Isso, manda, porque daqui a pouco eu vou atender você. Eu vou atender a sua participação, vou bater aquele papo legal com você aqui no nosso WhatsApp. E com certeza, com a sua companhia, o programa fica muito mais gostoso, fica muito mais especial. Eu já tô tomando meu cafezinho, e você já pegou o cafezinho? Já? Oh, que coisa boa! Aí é bom demais. E aí, como é que foi aí a sua semana? Como é que foi o seu sábado? Qual as expectativas, as perspectivas para essa semana que está iniciando? O que você vai fazer de bom nesse domingo? Conta pra gente. 98818-8890. Ai, já tô sentindo aquele gostinho de frango assado, aquela macarronada, aquela maionese. Ai, que delícia. Eu vou almoçar aí com você hoje, hein? É, minha amiga, você que tá aí já preparando esse almoço delicioso. Daqui a pouco a família chega para almoçar cedinho, né? Que coisa boa. Aí é bom demais. Mas olha, faz o seguinte, me dá um pedaço desse queijo aí. Você me dá um pedacinho desse queijo? Isso. É esse aí. Tá bonito esse queijo, minha amiga? Coisa boa, hein? Mas tá delicioso também, hein? São 6h28, bom dia pra você. Você que ainda não levantou, tá aí deitadinha, tá descansando, tá batendo papo com o marido. Isso, e ouvindo Linha do Tempo, ó, essa aqui é pra vocês, hein?
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0: Duduca e Dalvan, Rastro na Areia, 6h28.

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1: Olha, 6h34, aqui você tá contente, aqui você tá feliz, na Rádio Manhuaçu, 106.9, só toca música boa, aí o coração pulsa forte, você levanta de bem com a vida, seu coração fica cheio de alegria, e aí você olha e fala assim, olha, eu tô na melhor, eu tô na número 1, Rádio Manhuaçu, tá todo mundo ligado, tá todo mundo conectado com a gente, e eu quero desejar aqui um bom dia pra uma turminha legal, que já se encontra aqui, ó, mandando mensagem desde cedo pra gente. Bom dia!
2: Oi, Adriano. Bom dia.
1: Tudo bem?
2: Oi, Barmatim.
1: Como é que tá aí, né?
2: Essa música da rádio, os colegas do Qualquer Rural, Gracinho, Madre Regina, Padre João, Anja, Claudinho, Comadre Natone, Zezé, Baixão, Irmão Chorão, família, só com a minha também.
1: Obrigado.
2: Meus cunhados, minha neta, meus primos, minhas irmãs.
1: E qual a música?
2: Todos os colegas da Barra Martim, Mãe de Cidade, Mãe da Penha.
1: E a música?
2: Nicolau Lucimar.
1: Qual vai ser a música de hoje?
2: Eu queria mudar, Nando Moreno, Choro, Choro. Bom dia, e com Deus.
1: Com Deus, abraço pra você, brigadão aí pelo carinho. Ela tá passando por aqui. Lança o tapete, porque ela tá chegando naquela elegância, naquele charme, com esse jeitinho todo especial pra gente. Deixar o domingo mais gostoso. Bom dia, Maria
3: Márcia. Bom dia, Adriano Dias. Bom dia, Adriano. Bom dia, galera. Bom dia, Adriano. Hoje começa mais cedo. Começa mais cedo porque tem que moer uma cana. Então, eu tô passando mais cedo por aqui também, viu?
1: Então, tá bom.
3: Vou moer uma cana mais daqui a pouquinho.
1: Daqui a pouco.
3: Porque com os passares de malho, a cana ficou atrasada, Adriano. Agora tem que tirar a diferença. Mas é igual o Zeca Pagodinho.

0: Dinha devagar.
1: Ganha devagarinha.
0: Com Deus aí, Briane. Até domingo. Eu vou levar o rádio comigo, viu?
1: Então tá bom, Maria Márcia. Aquele abraço pra você. Obrigado pelo carinho, tá bom? Um abraço também especial aqui no Jorge Leite, passando por aqui. Alô, Jorge. Bom dia pra você, meu querido. Muito obrigado. Bom domingo. Boa semana pra você. Conectado com a gente aqui na Manhuaçu. Tá pelo radinho tradicional em 106.9 ou pelos aplicativos da Rádio Manhuaçu. Tá ligado com a gente em toda parte do planeta? Aquele abraço, bom dia para você. Muito obrigado pela companhia.
2: Bom dia, meu amigo Adriano Dias.
1: Ô, grande mestre, como é que você tá, Fabrício?
2: Laranja da Terra.
1: Tudo bem?
2: Tirando leite nesse domingão.
1: Dá um pouquinho aí.
2: O melhor programa, né? E toca aí para mim hoje, do Amado Batista, o Pobretão. Ofereço para todos aqui de Laranja da Terra, para vocês da rádio.
1: Tá bom.
2: Tenham todos um bom dia e um bom domingo.
1: Para você também, Fabrício. Muito obrigado pelo carinho, tá bom? Bom domingo para você. Bom dia.
3: Oi, Adriano Dias. Bom dia. Tudo bem,
1: minha amiga?
3: Tudo na Santa
1: bem,
3: Paz.
1: Graças
3: quem
1: a Deus.
3: De Martins Soares.
1: Como é que você tá? Meu
3: nome é Adriano Lara. Namora comigo.
1: Uhum.
3: Eu ofereço para você, para toda a minha família. Para todos os irmãos, primos, amigos e amigas.
1: Uhum.
3: Um ótimo domingo para você, um forte abraço.
1: Obrigado.
3: Até domingo, se Deus quiser.
1: Se Deus quiser.
3: Deus permitir,
1: vai permitir.
3: Obrigado.
1: Nós estamos juntos todo domingo, sempre, a partir das 6 da manhã.
4: Bom dia, Adriano Dias.
1: Bom dia,
4: manhã do ouvinte. Eu quero ouvir uma música com Bruno e Barreto. A vida é um presente. Quero oferecer para o Alisson, para a Érica no Corvo do Tabuleiro e para você e para todos os ouvintes da 106.9. É Dilma de Santa Gertrudes.
1: Bom, Dilma. Obrigado, minha amiga, pelo carinho, pela audiência. Bom dia para você. Ligado e interligado aqui na Manhuaçu.
5: Bom dia, Adriano. Quer que você mande uma música da panela? Ela veio pra mim, o Afrano, 6 horas, ó que foi sua hora, pra ele aí, Adriano Dias.
1: Valeu, Afrano, eu sempre passando por aqui, a panela velha, ele gosta da panela velha, né, Afrano? Muito obrigado aí pelo carinho, tá bom? Muito obrigado pela sua companhia, muito obrigado pela sua sintonia, e daqui a pouco tem Sérgio Reis aqui pro meu amigo Afrano. Sempre ligado com a gente, né, Afrânio? Aquele abraço pra você. Obrigado pelo carinho. Muito obrigado pela companhia. Vou atender mais uma. Bom dia pra você, meu amigo. Bom dia.
6: Alô, Adriano. Bom dia. É o Valdemar Araújo.
1: Fala, de Valdemar.
6: No Código da Fumaça.
1: Como é que você tá, meu amigo?
6: Foi bom ouvir o seu programa e escutar sua voz.
1: Ah, que coisa
6: nessa
1: boa.
6: Nessa manhã gostosa.
1: De tudo.
6: Toque pra nós aí a oração da família.
1: Uhum.
6: Fazerzinho. Quero oferecer para todas as famílias que estão ouvindo o seu programa. Ao Padre Carlos, aí, essa voz maravilhosa que
1: grande
6: acabamos
1: Padre
6: de ouvir.
1: Padre Carlos, né?
6: Sua pregação. Muito obrigado, tchau e até a próxima.
1: Valeu, um abraço para você. Muito obrigado aí pelo carinho, tá bom? Obrigado pela companhia, muito obrigado pela sintonia. Daqui a pouco tem Padre Zezinho aqui, cantando e encantando a todos com a oração da família. Porque o Amado Batista está chegando. São 6h40.

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1: 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Sérgio Reis com Panela Velha, Bruno Barreto, A Vida é um Presente, Adriano Lara Namora Comigo e abrindo aqui a música do Amado Batista, Pobretão. 6:53 e você ligado com a gente, curtindo a Manhuaçu. Bom dia pro Geraldo, tá aqui ligado, né, Geraldo? Abraço pra você, um dia abençoado, bom domingo, tá bom, Geraldo? Obrigado aí pelo carinho, audiência. Bom dia.
2: Bom dia, Adriano Dias. Aqui é a Luciana, do Carlos Cristinho, Luisburgo.
1: Como é que tá, Luciana?
2: Eu ouvi uma música do Cleiton Camargo, Espelho. Ofereço para todos, de toda a região e Luisburgo. Fique com Deus e obrigada.
1: Valeu, um abraço pra você. Obrigado, bom dia.
3: Bom dia, bom dia. Eu queria ouvir uma música com minha José Rico. E o Sonho Caminhoneiro, passa pra gente aí. Fique com Deus.
1: Abraço pra você, tá bom? Obrigado aí pelo carinho, pela sua audiência e companhia, aquele abraço. Bom dia, bom domingo pra você, excelente final de semana, Alessandra Moraes, tá ligadinha com a gente, né, Alessandra? Bom domingo pra você, obrigado pelo carinho. Bom dia, Adriano, sou Janice de Santo Amaro, tô pedindo uma música e ofereço pra todos os ouvintes, todos que estão ligados, pra minha família, pra você, Adriano, tenha um domingo, um dia abençoado pra todos da Rádio Manhuaçu. Abraço pra você. A Maria Aparecida tá passando por aqui. Grande Maria Aparecida.
4: Bom dia, Adriano Dias. Aqui é Aparecida de Palmeiras.
1: Como é que você tá, minha amiga?
4: Gostaria de ouvir uma música com Barreirito, Cadeira Amiga. Ofereço meu esposo Betinho, pra minha filha Talívia, Monique, pros meus netinhos Davi Lucas, Sofia Emanuele e Cecília Emanuele, pro meu pai Juju, pra minha mãe Irani, pra dona Zenite, pros meus irmãos e pra todos vocês da 106,9. Eu ouço a maior e a melhor. Fica
1: sempre
4: com Deus.
1: Com Deus também, muito obrigado. Fechando a primeira parte de participações, agora são 6:55.

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Agora são 7h04, 7h04. Chegou o momento da nossa reflexão, da nossa mensagem do dia. E você ligado com a gente, tomando aquele café, já levantou cedinho. Tá aí agora arrumando a cozinha, tá preparando para lavar roupa, né? O domingo é o dia de começar a organizar tudo, porque a semana é muito corrida, né? Bom dia para você, meu amigo. Bom dia para você, minha amiga. Hoje é domingo, 16 de agosto, e o relógio marca 7h04, 7h04 agora. Enquanto o mundo ao redor ensaia os primeiros movimentos, o sol já começa a desenhar novas sombras no chão. Convido você a fazer uma pausa antes que a correria do dia a dia alcance. Há uma beleza sagrada no início de um domingo de manhã. Um silêncio sutil que aparece a sussurrar que tudo pode recomeçar. Então agora, olhemos para trás um instante. Quantas coisas ocuparam a nossa mente nos últimos dias? Quantas preocupações com o amanhã roubaram a sua paz no decorrer da semana? Muitas vezes, vivemos como passageiros apresentando uma rotina que nem nós mesmos criamos, esquecendo-nos de habitar o único momento real que possuímos, o agora, o exato minuto, às 7h05 desse domingo. Um presente limpo, uma folha em branco que não carrega os erros do ontem nem as cobranças do amanhã. Domingo é, por excelência, o dia de recomeço, de descanso. Mas verdadeiro descanso não é apenas deitar o corpo e dar trégua à mente. É permitir-se não ter todas as respostas agora. É aceitar que você está fazendo o melhor que pode com o conhecimento que tem. E a vida? Não existe perfeições. Ela pede presença, pede coragem para continuar caminhando, sensibilidade para notar os pequenos milagres diários. Que nessa manhã de domingo você consiga desacelerar o ritmo dos seus pensamentos, respirar fundo, sinta o ar entrar e sair, perceba a dádiva que é estar vivo, lúcido e com a oportunidade de recomeçar. Então use o dia de hoje, ou agora,

para não sobrar pelo que ficou pendente, mas para nutrir a sua alma com o que lhe faz bem. Um abraço de quem você ama, o sabor de um café feito sem pressa, a leitura de uma boa palavra ou o simples privilégio de não fazer nada por alguns instantes. Deixe que o silêncio desta manhã de domingo limpe as toxinas da ansiedade. Olhe agora no quarto dos seus filhos. Contemple a beleza que Deus te deu. Olhe agora o quarto dos seus pais. Olhe o quarto dos seus netos. Olhe a beleza em volta da sua casa. Olhe aí do terraço onde você está agora. A beleza. Lembre-se de cada ciclo que se fecha, abre espaço para um novo. Você sobreviveu a todas as suas tempestades até aqui. E não há razão para temer o que vem pela frente. Confie no processo da sua vida. Acolha a sua trajetória e caminhe com a certeza de que o melhor ainda pode ser escrito. E que o seu domingo, ele vai ser leve, pacífico e cheio de luz. Com músicas boas aqui na Manhã Uaçu. E eu convido você agora a abrir o seu coração e dizer que foi Deus. E foi Deus que cuidou da sua vida.

0: Esse é o som do Padre Antônio Maria, foi Deus, 7:12.
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0: Olha, a previsão do tempo agora são 7:14, neste momento de domingo, 16 de agosto, em Manhuaçu. Indica um dia de sol entre nuvens com pancadas de chuvas e trovoadas. Atualmente o termômetro marca 19 graus com o céu nublado, a umidade relativa do ar elevada a 95% e a temperatura máxima para hoje deve atingir 24 graus, enquanto a mínima prevista é de 16 graus já pela madrugada. Há uma possibilidade grande de chuva moderada ao longo do dia, especialmente no final da manhã, início da tarde. E nesse momento o clima está gostoso, está agradável e você está ligado aqui na Manhuaçu, curtindo a melhor programação. Até às 9 horas eu faço companhia a você nesse domingo 16 de agosto e hoje celebramos o dia do filósofo. Essa data homenageia os profissionais dedicados ao estudo do pensamento, do saber, do desenvolvimento do senso crítico na sociedade. E hoje também é dia das vocações religiosas. No calendário eleitoral, hoje é início da propaganda eleitoral. Hoje marca oficialmente o começo da propaganda eleitoral geral nas ruas e na internet para as eleições de 2026 e a partir de hoje também passa a ser permitida as divulgações pagas em jornais expresso. Com certeza. Feriados e aniversários municipais. Teresina no Piauí, hoje é feriado. São Roque, São Paulo e também Jaguari no Rio Grande do Sul. Em Taguaritinga, São Paulo, e Taguarituba, São Paulo, também comemora a emancipação e aniversário de hoje. Hoje é dia de São Roque, celebrando historicamente 16 de agosto, conhecido como protetor contra as pestes, as epidemias, padroeiro dos inválidos. São Roque, rogai por nós, intercedei por cada um de nós. Agora são 7:15, 7:15... Chegando o som de Milionário e José Rico. Sonho de um caminhoneiro.

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2: Olha, agora são 7h24, 7h24, e a galera tá aqui participando com a gente. Bom dia.
3: Agora são
4: 6h55.
2: Bom dia.
4: Bom dia.
2: Bom dia.
4: Para pedir uma música, sou amiga aqui do Guarani Grandé. Pedir uma música, sua esposa aí, bem bonita, porque você conhece a família, meu esposo Ligeiro, para todos os vizinhos, para todas as pessoas aqui da nossa comunidade.
2: Ok.
4: E para vocês aí da rádio, fica com Deus.
2: Com Deus também, um abraço para você. Obrigado, um abraço para Marlene mais o Adão lá em Luisburgo, sempre ligados com a gente, né, Marlene? Abraço para você, Adão. Obrigado pelo carinho, tá bom? Um abraço também para a Dona Margarida e seu Sebastião lá em Pedra Dourada. Estão ligados com a gente, curtindo a Rádio Manhuaçu. Um abraço a todos lá de Manhumirim também, que estão ligados com a gente. Não posso esquecer de mandar um abraço para o Adão do táxi aqui no centro da cidade. O Adão todo dia levanta cedinho, já pega ali, limpa o táxi todinho, né? O seu instrumento de trabalho e ó, já liga o rádio para acompanhar a Rádio Manhuaçu. Um abraço para você, Adão.
5: Bom dia, Adriano. Sou Terezinha do Coque Santana, São João do Manhuaçu.
2: Como é que você tá, Terezinha?
5: Gente, estamos aqui te ouvindo. Ofereço uma música para toda a minha família, para meu esposo, Francisco Hamilton Magalhães, para meus filhos, Miltiane, Jamires, Ami, Gilson, meu netinho, Pedro, Gael, Vitória, Miguel, e para toda a minha família, para toda a minha comunidade do Coque Santana. Estamos aqui te ouvindo, estamos ouvindo o número 1. É a primeira vez que eu mando mensagem para você, né? Mas para os outros eu mando sempre. Estamos aqui te ouvindo, estamos ouvindo o número 1 da Rádio Manhuaçu. Bom? Bom dia.
2: Bom dia para você, Terezinha. Um abraço para a Terezinha lá do Corvo do Santana, em São João do Manhuaçu, sempre ligada com a gente, sempre curtindo, né? Seja bem-vinda aqui à Linha do Tempo, tá bom? Muito obrigado, meu amigo Xará, por tocar minha moda. Um abraço para você, Adriano Lara, passando por aqui. Bom dia.
6: Bom dia, Adriano Dias, Maria Pissi Paixão. Dá para nós aí, Guilherme Silva, Bibi no Copo. Feliz para Dona Ilma e das Gabiacélias, Facorazó, Magacizena, Alô Mombrenço, Beijo Varejo, Andigão, Dani de Lima, Mulher, Valma, Dagasão, Botuca, Penenzinho, Marcia Queiga, Gacinha, Célia, Maria Rosa, Maria Marlene, todos vocês da rádio, todos são do Minho Santa Margarida. Um abraço, fique com Deus e um ótimo domingo para todos nós. Um abraço para você.
2: Obrigado, tchau, tchau. Um abraço, é sempre bom ter você aqui. Bom dia.
7: Bom dia, Daniel Dias. Eu é o Glaucinei do Quadra Flores.
2: Como é que tá, Glaucinei? Como é que você tá?
7: Gostaria de ouvir uma música com o Guilherme Silva, Amor de Jasmim. Ofereço para você na rádio, para toda a sua família. Ofereço para minha esposa Renata, para meu filho Ícaro. Para o meu amigo Cláudio lá do Jatobá, para sua esposa Maria. Para o Ismael Pinho de São João do Manhuaçu.
2: Ok.
7: E para o prefeito José Miranda Barbosa. Eu vi esse Leandro Riva, todos ouvintes da rádio. Aquele então, tá abração para você e um ótimo domingo.
2: Para você também, meu amigo, muito obrigado. Bom dia lá do Corpo do Boa Vista em Santo Amaro, a Vicência do Carmo Costa. Adriano, quero ouvir uma música com Gini Geno. E ofereço para minha cunhada Enilce, que é aniversário ontem. E ofereço também para minha mãe Cecília, fã do Gini Geno. Feliz domingo para todos ligados aqui na Manhuaçu. Bom dia, Adriano. Gostaria de ouvir uma música e oferecer para todos os ouvintes, para o Sidney Pudim, para Ludmilla, para vocês aí da rádio, oferecendo para mim. Um abraço para o Suna, para o Daniel Venâncio, açougueiro do bairro São Vicente. Tá ligado com a gente, né, Daniel? Um abraço para você. Obrigado, Adriano. Sou Gilmara de Ibatiba. Tô sintonizada na 106.9, a maior e a melhor. Que coisa boa, é sempre bom ter vocês aqui, alegrando o nosso coração, alegrando cada um de nós com a participação. Agora são 7h27. É o Acidente de Amor com Gini Geno, chegando para você.

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2: Olha, agora são 7:35. Nós vamos dar uma corridinha agora até o ano de 1998. No oitavo álbum do estúdio, eles, Zezé Di Camargo e Luciano, a canção se tornou marco pela sua mensagem lírica, que naquela época, a música sertaneja, ela costumava retratar o homem de duas formas. Aquele homem bruto que não chora por nada, que é aquele turrão e tudo, e aquele boêmio que afoga as mágoas num bar. A música Imperfeito, que nós vamos ouvir agora, ela rompeu todo este padrão. Composta por César Lemos e Carla Ponte, a letra trouxe uma confissão direta de vulnerabilidade e fragilidade masculina. No verso central, Imperfeito, sou carne, sou homem, me alimento só do teu amor. E o lírico assume publicamente que o homem erra, tem fraquezas e depende emocionalmente do afeto de quem ama para sobreviver. No ano de 1998, a música foi um dos grandes destaques do disco, daquele que traz a foto dos irmãos do perfil da capa, dividindo espaço com o Mega Hits Para Não Pensar em Você e Pão de Mel. Esse álbum consolidou a frase mais romântica e pop da dupla, vendendo mais de 1,5 milhão de cópias por todo o Brasil. Embora não tenha sido a faixa principal de trabalho de Zezé Di Camargo e Luciano nas rádios da época, né, que foi lançada a música Imperfeito, ganhou status do lado B do Você lembra, né? O disco tinha as músicas de trabalho no lado A e a música que eles colocavam ali só para preencher, né? Era do lado B. E com o pesar dos anos, ali passou os anos e tudo, aí com o pesar dessa situação,

essa música virou uma das favoritas dos fãs mais apaixonados e passou a ser indispensável no show, sendo elogiada pelas metáforas sensoriais da saudade, do amor, da chuva de lembranças, da cama que ainda tem cheiro, e recentemente grandes nomes sertanejos como Eduardo Costa, que regravou essa faixa mantendo viva a força desta composição. Música Imperfeito, música que nós vamos curtir agora, é a música da minha vida, pra gente curtir. Aumenta o volume, e essa música tem uma história muito legal.

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1: Olha, agora faltando 12 minutos, faltando 12 para as 8, você ligado com a gente, curtindo e participando também. 988-18-8890. Bom dia.
2: Adriano, bom dia, tudo bem?
1: Tudo bem.
2: Aqui tá falando é a Vera de Manhumirim.
1: Como é que você tá, Vera?
2: Eu gostaria de pedir uma música aí, eu sou escolhi, tá? Gostaria de estar aparecendo aqui para meu esposo Juarez, para meu filho Elvis, Bruno, Nara Rúnia. E para todos os ouvintes aí, tá?
1: Somente então, tá
2: pra você,
1: sua
2: equipe, você tem um ótimo domingo.
1: Obrigado.
2: Que Deus possa estar abençoando você aí, tá bom? Fica com Deus, tudo de bom.
1: Tudo de bom pra você. Um abraço no Juarez aí. Alô, Juarez, abraço pra você. Bom domingo, tá bom? Obrigado pelo carinho.
3: Bom dia, Adriano.
1: Bom dia.
3: Aqui é a Cleusa Edic, de Alto Caparó.
1: Como é que você tá, minha amiga?
3: Estou curtindo o programa
1: bom
3: de vocês
1: demais,
3: aí. É. Muito bom o programa.
1: Obrigado.
3: Hoje eu não vou pedir músicas, eu vou curtir.
1: Só curtir.
3: As músicas. Muito bom.
1: Então tá bom.
3: Tenha um bom dia, um bom trabalho.
1: Obrigado.
3: Um domingo abençoado para todos.
1: Para você também. Aquele abraço. Obrigadão. Ótima semana. Bom dia.
4: Bom dia, Andia. Bom dia.
1: Tudo bem?
4: Edvaldo Odessa, da Barra da Guaripa.
1: Como é que você tá, meu amigo?
4: Pessoal, eu quero oferecer para todos nós aqui da Barra da Guaripa.
1: Uhum.
4: E para vocês aí da rádio aí.
1: Então tá certo.
4: Mas vocês ficam todos com Deus aí.
1: Com Deus também. Bom dia, Adriano Dias. Bom domingo abençoado para nós. Maria Aparecida Cardoso, Engenho da Serra. Tá todo mundo acompanhando a programação? Isso é bom demais, hein?

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1: Olha, agora são 8 horas mais 8 minutos, 8 e 8. Começando super bem, o melhor do clássico da música popular brasileira, a MPB, para você curtir neste domingão. Daqui a pouco eu vou atender você, porque tá chegando.
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1: A música Telefone, do Tim Maia, lançada em 1986, a canção se tornou um dos grandes clássicos do Síndico do Sol, aquela música que retrata o verdadeiro sentido da palavra amor. Retrata a forma realista e o desencontro das expectativas em relacionamentos casuais. Diferente de muitos pensamentos e

sucessos autorais, Tim não escreveu essa música. A música foi composta por Nelson Cauê e Beto Corrêa. Ela chegou ao público em meados dos anos 80, uma época em que o cantor misturava o seu tradicional soul e o funk com os arranjos sintetizados do pop marcante daquela década. A dinâmica desta música gira em torno de conversas simuladas ao telefone. O diálogo, a faixa abre com a conexão marcante. Uma pessoa liga para outra pela madrugada, carente, pedindo para encontrar porque precisava de um colo, precisava de uma atenção, precisava ouvir aquela voz. Às 4 horas da manhã, aí eu não consigo dormir, eu preciso te ver. E essa música é muito especial. E hoje, vem para cantar a música da minha vida, Tim Maia, já abrindo essa sequência super especial.

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1: Hora certa para você, agora são 8 horas e 12 minutos, 8 e 12, curtindo aqui o som do Tim Maia, a música favorita de hoje, Telefone. E hoje é dia de reconhecer quem trabalha nos bastidores para manter tudo em ordem.

0: saúde e garantir cada processo que aconteça com eficiência. Hoje é dia do profissional do almoxarifado. Abraço a todos os profissionais que cuidam da organização, do controle, da movimentação de materiais com atenção e responsabilidade. Parabéns a todos os profissionais dos almoxarifados ligados com dedicação, compromisso, cuidado com o dia a dia. Parabéns a vocês, tá bom? Ligadinhos com a gente, curtindo o Linha do Tempo. Até logo mais, às 9 da manhã. Hora certa para você. Agora são 8h14, atendendo a mais participações aqui no programa. Quero mandar aqui um abraço especial. Bom dia.
1: Bom dia, Adriano Dias. Eu sou José Jacó, aqui do Palmeirinho. Gostaria de ouvir uma música com o João Mineiro e Marciano. E oferecer para vocês aí da rádio, todos os ouvintes. É nosso.
0: Abraço para você, obrigado pelo carinho, tá bom? Bom dia.
2: Ô, Adriano Dias, bom dia, meu amigo. Fala
0: tudo
2: comigo.
0: Bem? Como é que você tá, meu amigo?
2: Esse domingão maravilhoso, fresquinho aí.
0: Tá bom, né?
2: Como é que tá com você? Tudo beleza, né?
0: Graças a Deus, Jorge.
2: Gostaria de ouvir uma música com a Marília Mendonça, Estrelinha. Uhum. Se for possível, se der para você passar para mim.
0: Uhum.
2: E ofereço para todos os ouvintes. Ofereço para o Sebastião Barandão, a Imã Ansu, a Marlene. Ofereço para a Isabel Luísa lá no Santa Terezinha.
0: Uhum.
2: Cláudio Maria Maria em Jetubá. Para todos aqui de Santo Amaro e para todos vocês aí da rádio.
0: Então tá bom.
2: Um abraço e um bom domingo para você.
0: Obrigado, meu amigo. Um abraço para você, o Jorge Freitas.
2: Tô me esquecendo, sou o Jorge de Freitas.
0: Tudo bem com você, né, Jorge? Graças a Deus. Bom domingo para você. Obrigado aí pela audiência e companhia.

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0: Oh, legal demais esse som do Bento Guedes, Paisagem na Janela. Você também curtiu do Azélia Dunca, Catedral e Belchior, Medo de Avião. Abrindo aqui a sequência, mais uma super sequência para você. Agora 8 horas mais 28, 8h28. Vem ser feliz. O astral lá em cima, hein? 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
0: Olha, chegando pra você o som agora, a melhor com quem vai trazer duas músicas. No Brasil, antes das gravações de Fábio Júnior e Marisa Monte, a música tornou-se um dos maiores clássicos da Jovem Guarda na voz de Roberto Carlos, que lançou esta música Esqueça em 1963. A versão trouxe, né, um jeito especial. E agora nós vamos ouvir Marisa Monte, Esqueça, pra você. Olha só, você que escolhe qual vai ser a versão que você quer ouvir. Marisa Monte,

0: E aí, Fábio Júnior ou Marisa Monte? 988-188-90, você vai escolher qual das duas versões vai tocar daqui a pouco na Melhor Com Quem.
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1: Olha, o pessoal tá aqui votando, tô gostando de ver. Hoje o pessoal acordou cedinho, tá todo mundo ligado, todo mundo interligado. Um abraço pra Conceição Lacerda. Tá aqui, ó. Tô ouvindo você, meu amigo. Gosto muito de Beto Guedes. Tudo que você tocou hoje é bom. Você entende música. Estamos aqui, né? Minha amiga Conceição Lacerda, um beijo pra você e pra todos, tá bom? E ela votou aqui no Fábio Júnior. Claro, melhor com quem hoje é Fábio Júnior. Tá aqui toda feliz. Um abraço pra você, Conceição. Um abraço pra Ana Maria lá em São Pedro do Havaí, minha amiga Ana Maria. Ó, um beijo pra você, Ana Maria. Muito obrigado pelo carinho e audiência. Um abraço também para ela, sempre participando aqui, Neuzimar Ramos. A Neuzimar falou assim: Adriano, na minha opinião, Fábio Júnior. Grande abraço para você. E o pessoal está colocando aqui: Adriano é Fábio Júnior, com certeza. Adriano, Fábio Júnior. Adriano, Fábio Júnior. Olha, Adriano, melhor com quem hoje? Tem que ser Fábio Júnior. Na voz dele, a música pegou um outro ritmo, trouxe assim uma emoção no meu coração. Ah, o meu tempo. Nosso tempo, né? Nosso tempo era bom demais. Um abraço pra você. Obrigado pelo carinho. Adriano, Fábio Júnior, Fábio Júnior. E é muita gente com Fábio Júnior aqui. Então, ó, vocês escolheram, vocês votaram e ela chegou.

0: Esse é o som do Djavan, Pétala, Fábio Júnior, Esqueça, a música campeã de hoje. 8h42, você ligado no Linha do Tempo.
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1: Hora certa para você agora, 8 horas, 49, faltando 11 minutos para as 9, daqui a pouco direto da Matriz. Celebração da Santa Missa nesse domingo. Você conectado com a gente pelo Radinho Tradicional em 106.9 ou pelos aplicativos da Rádio Manhuaçu, curtindo a melhor programação.

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1: Esse é o som da Gal Costa, música e informação para você. Força Estranha, Jorge Vercillo, Sensível Demais. E eu vou ficando por aqui, deixando um forte abraço a todos. Obrigado pelo carinho, muito obrigado pela sua audiência e companhia aqui no Linha do Tempo, que volta domingo que vem. Mais uma edição do Linha do Tempo para você aqui na Manhuaçu. Dentro de instantes, direto da Matriz São Lourenço, celebração da Santa Missa para você, ligado e interligado com a gente. Fechando o programa de hoje, ao som do Rildo, na rua, na chuva, na fazenda. Tchau, gente. Abraço para você. Um bom domingo. Daqui a pouco, tem Domingo Sucesso com Cleide Borges.

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1: Louvado seja nosso Senhor Jesus Cristo.
2: Para sempre seja louvado.
1: Queridos irmãos e irmãs, transmitimos ao vivo, diretamente da Igreja Matriz de São Lourenço de Manhuaçu, a Santa Missa em Família, pela rádio Manhuaçu FM 106,9, pelo aplicativo de nossa rádio, em vídeo, pelo canal do YouTube da Paróquia de São Lourenço. Celebramos em comunhão com a Igreja a solenidade da Assunção de Nossa Senhora, o encerramento da Semana Nacional da Família, celebrando o mês vocacional. Hoje, rezamos pela vocação à vida consagrada e religiosa. Neste dia, somos convidados a nos aproximar do Deus da vida, que se coloca ao lado dos pobres e marginalizados, escolhendo Maria para ser a mãe do Salvador. Sua assunção nos aponta para Jesus, centro de sua existência e de nossa história, despertando em nós o desejo constante de viver as alegrias do céu. Rezemos para que aumente nos jovens o desejo pela vida consagrada, para que o exemplo de Nossa Senhora nos motive a desejar o céu, para que os cristãos consigam perceber os sinais que revelam Deus em suas vidas, para que os povos confiem que Deus está presente, se comunica e caminha conosco, pelos frutos da Semana da Família em nossas comunidades, pelo aniversário de Lucas da Mata Webra, Flávia Sattler Rocha Dutra, Rodrigo Sattler Rocha, Alice Lessa Pessoa, pelos casais aniversariantes, pela saúde de Elba Emerick Souza, Elvio Souza Melo, Maria Aparecida Costa, Marlene Lúcia Costa Nunes, Matheus Domiciano, Gabriel Nascente, Iago Nascente, Thales Nascente, Romeu de Souza, Luciana Gonçalves Muniz, Adriano José da Mata, pela família enlutada que perdeu o ente querido, Maria Rosa Bahia, 1 ano. E ainda pelas intenções pessoais que trazemos em nosso coração e por aquelas intenções que cada família apresenta neste momento e as intenções depositadas na caixa em frente ao altar. Elevemos o nosso coração a Deus e participemos intensamente desta celebração eucarística. Esta celebração será presidida pelo Padre Rafael. Com um coração cheio de alegria, cantemos.

0: Louvado seja o nosso Senhor Jesus Cristo.
1: Para sempre seja louvado.
0: Queridos irmãos e irmãs, celebramos hoje a solenidade da Assunção de Nossa Senhora. Essa solenidade tem muito a falar ao nosso coração, falar da nossa vida, falar da nossa fé. Pois com a Assunção de Nossa Senhora, nós celebramos a nossa profissão de fé. Aquilo que nós cremos, aquilo que nós realmente acreditamos. Nós acreditamos na ressurreição e na vida eterna, e Maria é ressurrecta, ressuscitada e elevada ao céu de corpo e alma. E é isto que se trata a celebração, a solenidade da Assunção de Nossa Senhora. Humana, transformada em divina, elevada aos céus por Deus. Que assim como Maria é levada aos céus, a nós também possa nos ser dado o mesmo prêmio de sermos elevados aos céus para a glória e para a ressurreição. Em nome do Pai, do Filho e do Espírito Santo.
1: Amém.
0: A graça de nosso Senhor Jesus Cristo, o amor do Pai e a comunhão do Espírito Santo estejam convosco.
1: Bendito seja Deus que nos reuniu no amor de Cristo.
0: Para bem celebrarmos a Santa Liturgia, reconheçamos as nossas faltas, os nossos erros, os nossos pecados, as nossas limitações. Imploremos o perdão e a misericórdia do Senhor, cantando o ato penitencial.

0: Todo-Poderoso, tenha compaixão de nós, perdoe os nossos pecados e nos conduza à vida eterna.
1: Amém. Amém.
0: Na alegria do perdão, nesta festa, solenidade, elevemos ao Senhor nosso Deus o nosso glória, o nosso hino de louvor.

Oremos, irmãos e irmãs, oremos. Deus eterno e todo-poderoso, que elevastes à glória do céu em corpo e alma a Imaculada Virgem Maria, Mãe do vosso Filho, dai-nos viver sempre atentos às coisas do alto, para merecermos participar de sua glória. Por nosso Senhor Jesus Cristo, vosso Filho, que é Deus, e convosco vive e reina na unidade do Espírito Santo, por todos

0: Leitura do livro do Apocalipse de São João. Abriu-se o templo de Deus que está no céu e apareceu no templo a Arca da Aliança. Então, apareceu no céu um grande sinal, uma mulher vestida de sol, tendo a lua debaixo dos pés e sobre a cabeça uma coroa de 12 estrelas. Então, apareceu outro sinal no céu, um grande dragão, cor de fogo. Tinha 7 cabeças e 10 chifres, e sobre as cabeças 7 coroas. Com a cauda, varria a terça parte das estrelas do céu, atirando-as sobre a terra. O dragão parou diante da mulher que estava para dar à luz, pronto para devorar o seu filho, logo que nascesse. E ela deu à luz um filho homem, que veio para governar todas as nações com cetro de ferro. Mas o filho foi levado para junto de Deus e do seu trono. A mulher fugiu para o deserto, onde Deus lhe tinha preparado um lugar. Ouvi, então, uma voz forte no céu, proclamando: agora realizou-se a salvação, a força e a realeza do nosso Deus e o poder do seu Cristo. Palavra do Senhor.
1: Graças a Deus.

0: Leitura da primeira carta de São Paulo aos Coríntios. Irmãos, Cristo ressuscitou dos mortos como primícias dos que morreram. Com efeito, por um homem que veio à morte e é também por um homem que vem à ressurreição dos mortos. Como em Adão todos morrem, assim também em Cristo todos reviverão. Porém, cada qual segundo uma ordem determinada. Em primeiro lugar, Cristo como primícias. Depois, os que pertencem a Cristo, por ocasião de sua vinda. A seguir, será o fim, quando ele entregar a realeza a Deus Pai, depois de destruir todo o principado e todo o poder e força. Pois é preciso que ele reine até que todos seus inimigos estejam debaixo de seus pés. O último inimigo a ser destruído é a morte. Com efeito, Deus pôs tudo debaixo de seus pés. Palavra do Senhor.
1: Graças.

0: O Senhor esteja convosco.
1: Ele está no meio de nós.
0: Proclamação do Evangelho de Jesus Cristo segundo Lucas.
1: Glória a vós, Senhor.
0: Naqueles dias, Maria partiu para a região montanhosa, dirigindo-se apressadamente a uma cidade da Judeia. Entrou na casa de Zacarias e cumprimentou Isabel. Quando Isabel ouviu a saudação de Maria, a criança pulou no seu ventre e Isabel ficou cheia do Espírito Santo. Com um grande grito exclamou: Bendita és tu entre as mulheres e bendito é o fruto do teu ventre. Como posso merecer que a mãe do meu Senhor me venha visitar? Logo que a tua saudação chegou aos meus ouvidos, a criança pulou de alegria no meu ventre. Bem-aventurada aquela que acreditou, porque será cumprido o que o Senhor lhe prometeu. Então Maria disse: A minha alma engrandece o Senhor e o meu espírito se alegra em Deus meu Salvador, porque olhou para a humildade de sua serva. Doravante, todas as gerações me chamarão bem-aventurada, porque o Todo-Poderoso fez grandes coisas em meu favor. O seu nome é santo e sua misericórdia se estende de geração em geração a todos os que o respeitam. Ele mostrou a força de seu braço, dispersou os soberbos de coração, derrubou do trono os poderosos e elevou os humildes. Encheu de bens os famintos e despediu os ricos de mãos vazias. Socorreu Israel, seu servo, lembrando-se de sua misericórdia, conforme prometera aos nossos pais em favor de Abraão e de sua descendência para sempre. Maria ficou 3 meses com Isabel, depois voltou para casa.

Caríssimos irmãos e irmãs, celebramos a solenidade da Assunção de Nossa Senhora. Essa é uma das festas mais antigas da Igreja, celebrada desde o século V. Nós não celebramos a morte de Nossa Senhora, mas celebramos a sua dormição, ou se celebrava a sua dormição e nós celebramos a sua assunção. A sua dormição é celebrada desde o século V e nós assumimos essa festa desde o século VII. Por volta do ano 48, mais ou menos, os primeiros relatos é que Maria haveria dormido e não havia mais acordado. Depois de dormir, não mais foi encontrada. Diferente da história dos apóstolos, estes que têm fragmentos de seus túmulos, de seus ossos, que foram encontrados, não há um relato histórico, um relato arqueológico de encontro de ossos de Maria. E assim há o relato histórico ou relatos tradicionais, tanto é que é uma festa de tradição. Tradicionalmente se celebrava a dormição de Maria. E nesta festa tradicional, que foi sendo celebrada desde o século V, e não achando-se, portanto, fragmentos, nem lugares, nem pontos referenciais onde poderia ser encontrado partes ou resquícios de Maria, nós entendemos que Maria não tem o seu corpo corruptível, como nos indica a segunda leitura. Como em Adão todos morreram, assim também em Cristo todos reviverão, porém cada qual segundo a sua ordem determinada. Primeiro lugar, Cristo como primícias. Cristo ressuscitou, ressuscitou de corpo, alma e divindade, lembrando que Cristo é Deus. Jesus é Deus, ressuscita em corpo, alma, e a sua divindade é elevada, já se encontra ao céu e elevado o seu corpo e a sua alma. Elevado o seu corpo aos céus, ele ascende aos céus. Depois, os que pertencem a Cristo por ocasião de sua vinda, ora, quem mais poderia ser aquela que, ou aquele que, por ocasião da vinda de Cristo, pertenceu a este círculo? E Maria está em primeiro lugar nesta pertença à vinda do Cristo. Para que isto venha se tornar posteriormente um dogma, somente em 1950, o Papa Pio XII, em 1º de novembro de 1950, tornou então um dogma que nós celebramos até o dia de hoje. Primeiro, então, uma festa, tornando-se tradição e posteriormente um dogma. Nós acreditamos e professamos que esta é uma verdade de fé. Mais do que um dogma e, é claro, uma verdade de fé profundamente que nós confiamos, é uma esperança, porque nós acreditamos na ressurreição e na vida eterna, e essa ressurreição e a vida eterna nos traz como sinal Maria, que como mulher, como pessoa, como ser humano, foi elevada, assunta aos céus e traz para nós uma esperança. A Igreja aqui, que caminha neste mundo, pode ser também elevada aos céus, como numa ressurreição, num dia em que há de vir e acontecerá. Portanto, assim como aconteceu com Cristo, Maria venceu a morte e ela já está
triunfando na glória celeste, na totalidade do seu ser, não só alma, mas corpo e alma. Nós, na nossa profissão de fé, nós professamos, acreditamos, cremos na ressurreição e na vida eterna. E é preciso lembrar aqui que somente Jesus e Maria subiram ao céu de corpo e alma. Os santos que celebramos, os santos da nossa devoção, estão lá apenas com as suas almas, porque os seus corpos estão aqui na terra aguardando a ressurreição do último dia.

Maria, ao contrário, ela foi elevada ao céu também com o seu corpo já ressuscitado. Uma diferenciação para a nossa catequese: nós temos duas festas que são semelhantes, parecidas, que podem talvez nos confundir um pouco, e é importante fazer essa diferenciação. Nós temos a Ascensão do Senhor e a Assunção de Nossa Senhora. A Ascensão do Senhor, ela foi dada por conta própria, porque Jesus é Deus, e como Deus ele tem poder de subir aos céus. Ele pode por si mesmo subir, ascender. Então, pela sua vontade, pelo seu poder, ele ascende como Deus, ele sobe aos céus. Já na Assunção, Maria é assunta, ela é elevada pelo poder de alguém, não pelo poder próprio, porque ela não tem poder, e nós sabemos disso. Maria não é deusa, ela precisa de uma força maior, uma força que está fora dela, e essa força é de Deus. Maria é assunta, ela é elevada por um poder fora dela. Então, apesar de estar de corpo e alma, esta alma e este corpo foi elevado

Essa alma, ela foi elevada ao céu. Não por vontade própria, porque a própria vontade humana não tem este poder, mas uma vontade divina e um poder divino que tem este poder de elevar esta alma. Como isto acontece com Maria? Por que ela não passa pela corrupção da terra, um corpo corruptível? Nós lembramos como Maria não teve mancha, não teve na alma a mancha do pecado original, ela ficou isenta da dura sentença dada aos demais. És pó e ao pó hás de retornar. A nós que herdamos o pecado original, é preciso voltar ao pó da terra de onde saímos, para que na ressurreição do último dia, o Senhor nos refaça sem as sequelas do mal. Maria, ela não esteve sujeita ao poder do pecado. Então, para poder ser mãe de Deus, ela não podia ficar sob o império da morte, pois, como disse São Paulo, o salário do pecado é a morte. Assim, Maria não experimentou a corrupção da carne, mas foi glorificada em sua alma, em seu corpo. E Jesus tem a mesma carne de Maria, e por isso ela devia ter a mesma glória do seu Filho Divino. Era necessário, como afirmam os santos padres da Igreja, que aquele que no parto havia conservado íntegra a sua virgindade, conservasse o seu corpo sem corrupção também após a morte. Maria, ela não experimenta a morte, mas experimenta passar desta vida para a vida de glória, para a vida da ressurreição. Por que isso é, então, um sinal de esperança para nós? Padre, todos nós aqui passamos pelo pecado original.

0: Até então, esta também é uma verdade de fé. Como nós poderemos ser ressuscitados de corpo e alma? Bom, a liturgia de hoje nos ensina exatamente o que fazer. Quando nós ouvimos o Evangelho, nós ouvimos que Maria parte imediatamente para a região montanhosa para encontrar-se com a sua prima Isabel. Antes de partir para o encontro com a sua prima Isabel, Maria teve um encontro com o anjo Gabriel. O anjo Gabriel anuncia a Maria que ela iria conceber o Filho de Deus. Primeiro ponto a ser considerado: Maria não coloca nem mas e mais. Mas, Senhor. Mas, Senhor. Não coloca nenhum obstáculo em sua missão. Senhor, logo agora que eu estou me dando tão bem com as situações, mas deixa para logo mais. Cheio de dedos nas coisas e planos de Deus. Agora não, deixa para mais tarde. Hoje não. Primeira coisa, ouvir atentamente e colocar-se à disposição é a obediência do plano de Deus. Este é um caminho para atingirmos a ressurreição, para adquirirmos o reino e a vida eterna. Segundo ponto, está exatamente no Evangelho. Maria correu apressadamente, colocou-se à disposição. É necessário colocar-se à disposição do Senhor. O serviço à disposição, a caridade, o serviço à disposição ao outro, sair de mim mesmo, fazer a kenosis, esvaziar-se de mim mesmo para me colocar à disposição dos outros. Maria acabara de receber a notícia de que iria conceber o Filho de Deus. Poderia muito bem cruzar os braços, deitar-se numa rede e falar: eu estou com o Rei do mundo em meu ventre, não vou fazer mais nada. Afinal, era uma verdade. Mas não. Ela se coloca a caminho e corre apressadamente para outra região, para o outro lado da montanha, e coloca-se à disposição para ajudar a sua parenta, que até então, em idade avançada, concebeu um filho. Isabel recebeu todo o acompanhamento de Maria. Obediência, serviço. E o terceiro e último ponto, esse maravilhoso canto de agradecimento de Maria. A minha alma engrandece o Senhor, o meu espírito se alegra em Deus, meu Salvador, porque olhou para a humildade de sua serva. Doravante todas as gerações me chamarão bem-aventurada, porque o Todo-Poderoso fez grandes coisas em meu favor. Gente, nem todos os dias serão dias bons em nossas vidas. Nem todos os dias serão dias bons. Mas todo momento é momento de agradecer a Deus. Senhor, hoje não foi como eu esperava. Mas que bom que existiu hoje. Amanhã eu tento. Amanhã eu tento de novo. Amanhã vai ser melhor. Amanhã, com certeza, em nome de Deus, vai ser melhor. E não é frase de efeito, não. Se nós cremos na ressurreição, cremos em Deus, temos que crer também que Deus agirá de maneira melhor no próximo dia, no dia seguinte. Amanhã vai ser melhor, em nome de Deus, vai ser melhor. E tem que ser melhor, eu coloco nas mãos de Deus a minha vida para ser melhor o dia de amanhã. Nada de pensamentos positivos, não é nada de baboseira não, é colocar mesmo, é crer, é acreditar, é fé. Eu creio, eu acredito nisto, eu professo isso. O caminho da ressurreição está na obediência, na prestação do serviço, na caridade e no agradecimento. Senhor, hoje meu dia não foi um dos melhores, mas eu creio que poderá ser. Por isso, obrigado pelo meu dia. A minha alma engrandece o Senhor, o meu espírito exulta em Deus, meu Salvador. A ressurreição está por vir. A vida nova está por vir. E se eu quero ser merecedor dessa vida, eu devo percorrer o caminho de Maria. Maria é nossa mãe, portanto, nos ensina os caminhos e o caminho para esta ressurreição. A ressurreição que ela recebeu é a ressurreição que nós queremos merecer. Que Deus nos ajude, que a festa da Assunção de Nossa Senhora nos ensine a buscar a nossa assunção aos céus. Primeiro, se assim Deus nos permitir, que seja a assunção de nossa alma, a ressurreição de nossa alma. Se não, na sua vinda definitiva, a assunção de nosso corpo e de nosso espírito. Louvado seja o nosso Senhor Jesus Cristo.
1: Para sempre seja louvado.
0: Creio em Deus Pai Todo-Poderoso, Criador do céu e da terra, e em Jesus Cristo, seu único Filho, nosso Senhor, que foi concebido pelo poder do Espírito Santo, nasceu da Virgem Maria,
1: padeceu sobre Pôncio Pilatos, foi crucificado, morto e sepultado, desceu à mansão dos mortos, ressuscitou no terceiro dia, subiu aos céus e está sentado à direita de Deus Pai Todo-Poderoso, onde há de vir julgar os vivos e os mortos. Creio no Espírito Santo, na Santa Igreja Católica, na comunhão dos santos, na remissão dos pecados, na ressurreição da carne, na vida eterna. Amém.
0: Elevemos ao Senhor nosso Deus as nossas preces, pedidos, nossas orações e agradecimentos.
2: Senhor, escutai a nossa prece.
0: Senhor, escutai a nossa prece.
2: Pela Santa Igreja, pelo Papa Leão, por nossos bispos, Dom Juarez e por todos os que conduzem o povo de Deus, que, fortalecidos pelo Espírito Santo, sejam sinais de esperança e sustentem a fé dos que sofrem perseguições. Rezemos.
0: Senhor, escutai a nossa prece.
2: Pelos governantes e autoridades públicas que exercem suas funções com integridade e promovam o bem comum, rezemos.
0: Senhor, escutai a nossa prece.
2: Pelos povos, famílias e comunidades que enfrentam desafios, que, sustentados pela graça divina e pela solidariedade humana, testemunhem a justiça e a paz. Rezemos.
0: Senhor, escutai a nossa prece.
2: Pelos religiosos e religiosas que se dedicam ao reino em nossa diocese e no mundo, que sejam fortalecidos na missão e vivam com sabedoria os carismas que receberam. Rezemos.
0: Senhor, escutai a nossa prece. Por todos os que contribuem com um gesto concreto no terceiro fim de semana de cada mês, para que Deus possa prover em dobro no coração, na vida, e que possam ser abençoados pela sua generosidade, rezemos.
1: Senhor, escutai a nossa prece.
0: Vamos concluir a nossa oração rezando juntos a oração vocacional. Senhor Jesus,

0: que nos ensinastes a pedir ao Pai que mande operários para a vossa vinha, fazei que tenhamos sempre famílias e comunidades
1: verdadeiramente cristãs,
0: berço de vocações. Despertai em nosso jovem Senhor o ideal de seguir a Cristo, a vontade firme

0: sacerdotes, religiosos e religiosas, que na inspiração da Eucaristia e da Virgem Maria realizem o projeto missionário do Reino. Fortalecei, Senhor, a vontade dos escolhidos, para que sejam atentos em escutar a vossa voz e sigam corajosos as inspirações do vosso Espírito. Dai perseverança e coragem a todos os chamados para a missão, leigos, bispos, padres e religiosos, para que desempenhem com amor e fidelidade o seu ministério na Igreja. Ó Mãe da Eucaristia, intercedei por nós, abençoai todos os que foram escolhidos para o serviço do Reino. Enviai, Senhor, operários à vossa messe,
1: pois a messe é grande e poucos operários.

0: Orai, irmãos e irmãs, para que o meu e o vosso sacrifício seja aceito por Deus Pai Todo-Poderoso.
1: Receba, Senhor, por tuas mãos este sacrifício, para a glória do seu nome, para o nosso bem de toda a Santa Igreja.
0: Suba até vós, Senhor, a oferenda de nossa devoção e pela intercessão da Santíssima Virgem Maria, elevada ao céu, os nossos corações inflamados por vosso amor se orientem continuamente para vós, por Cristo nosso Senhor.
1: Amém.
0: Nós iremos rezar o prefácio à Glória da Assunção de Maria e a oração eucarística segunda. O Senhor esteja convosco.
1: Ele está no meio de nós.
0: Corações ao alto.
1: O nosso coração está em Deus.
0: Demos graças ao Senhor nosso Deus.
1: É nosso dever e nossa salvação.
0: Na verdade, é digno e justo, é nosso dever e salvação dar-vos graças sempre e em todo lugar. Senhor Pai Santo, Deus Eterno e Todo-Poderoso, por Cristo Senhor nosso, hoje a Virgem Maria, Mãe de Deus, foi elevada ao céu, sinal de inabalável esperança e consolo para o povo peregrino. Ela é a primícia e imagem da Igreja chamada à glória, pois não quisestes que sofresse a corrupção do sepulcro aquela que gerou de modo inefável o vosso Filho feito homem, autor de toda a vida.

0: Na verdade, ó Pai, vós sois santo, fonte de toda santidade, santificai, pois, estes dons, derramando sobre eles o vosso Espírito, a fim de que se tornem para nós o corpo e o sangue de nosso Senhor Jesus Cristo.
1: Enviai o vosso Espírito Santo.
0: Estando para ser entregue e abraçando livremente a paixão, Jesus tomou o pão, pronunciou a bênção de ação de graças, partiu e o deu a seus discípulos, dizendo: tomai todos e comei, isto é o meu corpo, que será entregue por vós.

Do mesmo modo, no fim da ceia, ele tomou o cálice em suas mãos e, dando graças novamente, o entregou aos seus discípulos, dizendo: Tomai todos e bebei. Este é o cálice do meu sangue, o sangue da nova e eterna aliança, que será derramado por vós e por todos para a remissão dos pecados. Fazei isto em memória

0: Senhor, a vossa morte e proclamamos a vossa ressurreição. Vinde, Senhor Jesus.
1: Celebrando, pois, o memorial da morte e ressurreição do vosso Filho, nós vos oferecemos, ó Pai, o pão da vida e o cálice da salvação, e vos agradecemos porque nos tornastes dignos de estar aqui na vossa presença e vos servir.
0: Aceitai, ó Senhor, a nossa oferta.
1: Suplicantes vos pedimos que, participando do corpo e sangue de Cristo, sejamos reunidos pelo Espírito Santo num só corpo.
0: O Espírito nos una num só corpo.
1: Lembrai-vos, ó Pai, da vossa Igreja, que se faz presente pelo mundo inteiro, que ela cresça na caridade, em comunhão com o Papa Leão, com o nosso Bispo Juarez de Lorto, os bispos do mundo inteiro,

0: os presbíteros, os diáconos e todos os ministros do vosso povo.
1: Lembrai-vos, ó Pai, da vossa igreja.
0: Lembrai-vos também, na vossa misericórdia, dos nossos irmãos e irmãs que adormeceram na esperança da ressurreição, pela alma de Maria Rosa Bahia, um ano de falecimento, os nossos parentes, amigos, familiares, entes queridos e de todos os que partiram desta vida, acolhei-os junto a vós na luz da vossa face.
1: Concedei-lhes, ó Senhor, a luz eterna.
0: Enfim, nós vos pedimos, tende piedade de todos nós, rezando pelos nossos irmãos aniversariantes, Lucas da Mata Uebra, Flávia Sattler Rocha Dutra, Rodrigo Sattler Rocha, Alice Lessa Pessoa, por todos aqueles que pedem pela recuperação da saúde, por nós, pelas nossas famílias, por todos os religiosos e religiosas, e dai-nos participar da vida eterna com a Virgem Maria, Mãe de Deus, São José, seu esposo, os apóstolos e todos os santos que neste mundo viveram na vossa amizade, a fim de vos louvarmos e glorificarmos por Jesus Cristo, vosso Filho. Por Cristo, com Cristo e em Cristo, a vós, Deus Pai Todo-Poderoso, na unidade do Espírito Santo, toda honra e toda glória, por todos os séculos.

0: guiados pelo Espírito Santo que ora em nós e por nós, elevemos as mãos ao Pai e rezemos juntos a oração que o próprio Jesus nos ensinou. Pai nosso que estais nos céus,
1: santificado seja o vosso nome. Venha a nós o vosso reino. Seja feita a vossa vontade, assim na terra como no céu. O pão nosso de cada dia nos dai hoje. Perdoai as nossas ofensas, assim como nós perdoamos a quem nos tem ofendido. E não nos deixeis cair em tentação, mas livrai-nos do mal.
0: Livrai-nos de todos os males, ó Pai, e dai-nos hoje a vossa paz. Ajudados pela vossa misericórdia, sejamos sempre livres do pecado e protegidos de todos os perigos, enquanto aguardamos a feliz esperança e a vinda do nosso Salvador, Jesus Cristo.
1: Vosso é o reino, o poder e a glória para sempre.
0: Senhor Jesus Cristo, dissestes aos vossos apóstolos: eu vos deixo a paz, eu vos dou a minha paz. Não olhei os nossos pecados, mas a fé que anima a vossa igreja. Dá-lhe, segundo o vosso desejo, a paz e a unidade. Vós que sois Deus, com o Pai e o Espírito Santo.
1: Amém.
0: A paz do Senhor esteja sempre convosco.
1: O amor de Cristo nos uniu.

0: Oremos. Senhor, que nos alimentastes com o sacramento da salvação, concedei-nos que, pela intercessão da Virgem Maria, elevada ao céu, sejamos conduzidos à glória da ressurreição. Por Cristo nosso Senhor.
1: Amém.
0: Nós rezamos essa missa em ação de graças pelo encerramento da Semana Nacional da Família. Nós tivemos a alegria de rezar em família, nas nossas comunidades, fazendo este percurso dessas celebrações, desses encontros, essas reflexões, reflexões pertinentes, importantes, que nos causam a alegria, despertam em nós o sentido de sermos a Igreja comunidade. Então nós queremos agradecer imensamente os dons, a graça que recebemos em cada fruto recolhido nessa Semana Nacional da Família, entregar no altar de Deus, juntamente com a festa, a solenidade da Assunção de Nossa Senhora, os frutos dessa solenidade. Ave Maria, cheia de graça, o Senhor é convosco. Bendita sois vós entre as mulheres, bendito é o fruto do vosso ventre, Jesus. Santa Maria, Mãe de Deus, rogai por nós, pecadores, agora e na hora de nossa morte. Amém. Nós queremos agradecer imensamente a toda a equipe de celebração, os nossos catequistas, nossos catequizandos, que Deus vos abençoe imensamente, os nossos ministros da Eucaristia, nosso agradecimento, a equipe de cântico, Milena, Saulo, muito obrigado, que Deus os abençoe. Agradecemos a todos que vieram participar conosco dessa celebração eucarística, acolhendo em nosso meio os nossos irmãos visitantes. Sejam muito bem-vindos, é uma alegria poder contar com a presença de vocês. E esta é a Igreja Matriz de São Lourenço, casa de Deus, casa de oração, casa sua, casa nossa. Estando aqui, venham celebrar, venham participar conosco, será sempre uma alegria recebê-los. Agradecemos a todos que nos acompanham pelas mídias sociais, também aqueles que nos acompanham pela rádio Mãe Uaçu FM 106,9, nosso agradecimento à Fundação Expansão Cultural, nossa parceira neste caminho de evangelização. João Pedro aqui na igreja trabalhando na assistência técnica, o nosso agradecimento. Que Deus abençoe a todos que fizeram com que essa celebração acontecesse, que nós pudéssemos celebrar esta solenidade. Peçamos a bênção de Deus sobre nós, sobre a nossa casa, sobre a nossa família.

Tem aniversariante, esqueci. A Flávia, vem cá. Temos aniversariantes aqui também na igreja. Eu vi que tem alguns nomes aqui. Temos aqui aniversariantes. O padre pode dar a bênção sem cumprimentar os nossos aniversariantes, não? Vem aqui à frente. Vamos cantar os parabéns?

0: Viva os nossos aniversariantes!
1: Viva!
0: Nós temos uma bênção para esta festa. A cada invocação, a nossa resposta será amém. O Senhor esteja convosco.
2: Ele está no meio de nós.
0: O Deus de bondade, que pelo Filho da Virgem Maria, que salvar o gênero humano, vos enriqueça com a sua bênção.
2: Amém.
0: Seja-vos dado sentir sempre e por toda parte a proteção da Virgem, por quem recebestes o Autor da vida.
2: Amém.
0: E vós, reunidos hoje para celebrar com fervor sua solenidade, possais escolher a alegria espiritual e o prêmio eterno.
2: Amém.
0: E a bênção de Deus Todo-Poderoso, Pai e Filho e Espírito Santo, desça sobre vós e permaneça para sempre.
2: Amém.
0: A alegria do Senhor ressuscitado seja nossa força. Ide em paz e que o Senhor vos acompanhe.
3: Graças a Deus.
0: Saudai-vos uns aos outros na paz.

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0: Iniciando para você o nosso Domingo Sucesso de hoje, mais uma edição de domingo, hoje 16 de agosto de 2026. Você que já tá pronto pro dia, pronto pro domingo, né? Já acordou, já tomou um café, me conta aqui o que você tá fazendo agora, o que você pretende fazer. Mande um áudio pra gente, uma mensagem de texto, que seja, né, aniversariando alguém ou mandando aquela música especial para aquela pessoa pra lá de especial. Eu tô aguardando você nessa manhã de domingo. Nós vamos ficar juntinhos 2 horas de programa pra você, né, participar, interagir conosco nesse domingaço que é nosso, que é o Domingo Sucesso. Iniciando mais um programa da Rádio Mãe Uaçu, quero deixar um bom dia especial pra você que tá trabalhando também, pra você das cidades vizinhas, pra você que tá no aplicativo da Rádio Mãe Uaçu. Você escuta a Rádio Mãe Uaçu em qualquer lugar do mundo. Olha que bacana. Então, para os aniversariantes, ó, beijos, felicidades. Para os nossos ouvintes da Rádio 106,9, um bom dia bem gostoso, assim, ó. Bom dia, gente! Cheguei, Brasil! Tô aqui! Tô aguardando você com essa vibe lá no céu, né? Que Papai do Céu nos abençoe todos os dias da nossa vida. Que nós, né, não percamos tempo com coisas que não vai acrescentar a gente em nada. Então, vamos lá. Vamos gastar o nosso tempo com coisas boas, só pedir a Deus saúde, né, prosperidade, muitas amizades boas. É isso que a gente tem que viver aqui na Terra, pedindo coisas boas ao Senhor e também agradecendo. E o que você tem feito do seu tempo? Quando você acorda até no momento em que você vai dormir, você tem aproveitado esse tempo que você tem, que Deus tem te dado, com coisas boas? Eu espero que sim, né? Que Deus abençoe cada um de vocês que tem tirado um tempo para ir na casa de uma pessoa que está precisando de uma palavra amiga, para você que tirou tempo de conversar com um amigo também que está precisando dos seus conselhos, para você que tirou tempo para dar um abraço nos seus avós, nos seus pais, vocês pais também que tirou um tempinho, né, para poder ficar aquele momento de lazer entre você e seus filhos. O tempo é para isso, é para ser gasto com coisas boas. A vida é o dever que nós trouxemos para poder fazer em casa. Você todos os dias tem que exercitar esse dever de casa que o Papai do Céu te dá, né? A vida é o dever que a gente tem de cumprir ele todos os dias, e muito bem feito esse dever de casa. Quando se vê, gente, já são 6 horas. O tempo passa muito rápido. É por isso que eu estou te perguntando o que você tem feito com o seu tempo.

Quando se vê, já é sexta-feira, vocês têm reparado isso? Quando se vê, já é Natal. Quando se vê, já terminou o ano, minha gente. Quando se vê, perdemos o amor da nossa vida e como isso é dolorido. Quando se vê, passaram 50 anos. Quando, né, a gente menos percebe, o tempo ele nos rouba tanta coisa. Agora é tarde demais para ser reprovado. Quando você assusta, você nem se deu conta. Se me fosse dado um dia, para você ou para mim, uma outra oportunidade, o que você faria? Eu nem olharia o relógio. Eu seguiria sempre em frente. Iria jogando pelo caminho a casca duradoura e inútil das horas. Seguraria também o amor que está à minha frente. Você tem um amor aí que você tanto ama? Você tem o seu marido, você tem a sua esposa, você tem os seus filhos, você tem a sua família. Aproveita o tempo que você tem para falar um te amo para essas pessoas. O tempo ele é muito precioso e tem mais, tá? Não deixe de fazer algo que você gosta devido à falta de tempo. Não deixe de ter pessoas ao seu lado por puro medo de ser feliz. Tem tanta gente que se priva, né? Vive uma solitude. Às vezes tem medo de encontrar alguém ou sofrer por algum trauma no passado. Não tenha medo de ser feliz. A única falta que terá será a desse tempo que um dia pode faltar para você. Infelizmente, né? E ele nunca mais voltará. Então, cuide do seu tempo. Muito bem cuidado. Para que você saiba aproveitá-lo no seu dia a dia, nos dias da sua vida. Então, que esse dia, que esse tempo sempre floresça no seu coração para você conseguir, né, executar coisas boas na sua vida. Essa é a nossa mensagem de hoje aqui no Domingo Sucesso. Enquanto isso, eu vou aguardando você, ouvinte, mandar as mensagens pra gente aqui hoje e eu quero que você aproveite seu tempo muito bem aproveitado. 10h21. Vou deixar a porta aberta aqui com Luísa Martins e Luca para vocês chegando bem devagar, tá?

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0: Na Rádio Manhã, a sua hora certa para você, 10h39.
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4: Rádio Manhuaçu, a hora certa, 11:03, bom dia.

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2: E vamos lá para o nosso WhatsApp, agora sim, começando o nosso quadro de participação, e nós temos a primeira participação aqui hoje. Fala
3: bom
2: comigo.
3: Bom dia, grande Borges, aqui é o Osimar Pereira, São João do Manhã.
2: Fala, senhor Osimar, bom dia.
3: Vitor Léo Borboleta, que oferecer a todos que estão na sintonia da FM 106.9, a maior e melhor. Um abraço a todos vocês, um ótimo domingo a todos, fico com Deus.
2: Um abraço para o senhor também, Gilmara de Batiba, aquele abração para você, minha querida. Temos a participação dela, fala comigo.
4: Bom dia, Credinha, Marcos e Paixão, tô para nós aí o Chapeludo. Feliz para Dona Ilma e das Gavias da Célia, Facoazal, Magacizana, Lu Mourinha, Sobre Vagina de Gomes, de Lima, meu Moluio, Famar da Gosa Mutuca, Penenzinho, Marcia Queiga, Cinceli, Maria Rosa, Marlene e Marlene. Todos vocês da Rádio, todos para Chumbinha de Boa Vista. Um abraço, fique com Deus e ótimo domingo para todos nós.
2: Amém.
4: Tchau, tchau.
2: Fica bom com trabalho. Deus também. Essa é nossa amiga Maria Aparecida. Gente, e o domingo de vocês, como é que está o domingo? Como é que está o domingo de cada um de vocês?
5: Bom dia, um abençoado domingo para nós, cheio de paz e de bênção. Gostaria de... O seu programa é muito bom, você enche o nosso coração, o nosso domingo.
2: Senhor Antônio,
5: Deus abençoe
2: o senhor, que
5: você
2: especial.
5: E sua família. Gostaria de ouvir eu e a minha querida Marlene, que já está preparada.

0: Parando um almocinho pra nós, a música Barreirito, um dia nos encontraremos, comendo e abençoado, final de um lindo e abençoado domingo e uma ótima e abençoada semana.
1: Essa
0: com Deus.
1: Essa música é demais, eu vou aproveitar e vou deixar um abraço pro pessoal lá de Matipó, gente, a Tereza, Maria Tereza, dona Maria Tereza, um beijo pra senhora, Maria Tereza Magalhães, eu vou especificar, né? Maria Tereza Magalhães tá curtindo a Rádio Manhuaçu, eu deixo um grande abraço pra toda a família Magalhães, inclusive tem a irmã dela também, a Isabel, que tá sempre ouvindo a programação da 106.9. Um beijo para essas duas irmãs queridas de Matipó, da cidade de Matipó. Também vou deixando um abraço para ela, a Tereza Dávila, gente, também que é ouvinte number one da nossa programação. Tereza, você mora no meu coração. Vou deixando aquele abraço especial para você também, tá? Chegou mais uma linda aqui, ó. Fala comigo. Hello, baby. Oi. Cadê?
2: Bom dia, Cleide.
1: Ah,
2: fiz uma mensagem
1: dia.
2: Aqui, mas desmanchei que não estava boa, não.
1: Sem problemas.
2: Aqui.
1: Ah.
2: Eu te desejo um bom domingo.
1: Olha, que maravilha.
2: Um
1: obrigada.
2: Deus abençoe a sua família.
1: A sua
2: aqui
1: também.
2: Aqui é a Manuelita da Escadaria São Gabriel, bairro Santa Terezinha. O número da minha casa é 27.
1: Certo.
2: Eu queria mandar um domingo abençoado pro meu neto Everton Ferreira da Silva. Falar com ele que a vovó ama ele demais. Aí eu tô oferecendo essa música pra ele.
1: Certo.
2: Do KLB, Você Não Está Aqui.
1: Isso mesmo, a gente vai colocar pra você agora.

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3: Na Rádio Manhã Azul, a hora certa pra você. 11h25. Agora tem o som do Gino e Gina. Eu vou deixando um abraço aqui pro pessoal que tá na escuta, né? Vou deixando um alô pro nosso amigo que mandou um bom dia. Ele tá falando de São João do Manhã Azul, é o Márcio. Oi, Márcio, um grande abraço pra você, querido. Vamos curtir agora o som do Gino e Gina? O Cavaco Voou.
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0: Zezé de Camargo e Luciano, 11h32 na Rádio Manhuaçu. Vamos lá para o nosso WhatsApp, quem está aqui conosco, bom dia.
1: Bom dia, bom dia. Grade Borges.
0: Bom dia.
1: Aqui é Luzia de Santo Amaro.
0: Fala. Quero comigo,
1: ouvir uma
0: Lu.
1: Música do Leonardo.
0: Certo.
1: Eu não sei o que eu faço sem o seu amor. E ofereço especialmente para o José Lúcio, de Santo Amaro.
0: Quem está conosco agora, dando aquele bom dia também, é o José Geraldo Damasceno. Bom dia para você. Ele está oferecendo um belo bom dia aí para todos os ouvintes. E fica com Deus também, José, né? Geraldo Damasceno. Nosso ouvinte de sempre, super querido. A Fátima Souza, também do Córrego Fortaleza, em Luisburgo, mandou um áudio. Fala
2: comigo.
0: Bom dia,
2: Creide.
0: Bom dia.
2: Quero ouvir uma música, A Escolha. Eu ofereço para toda a minha família, para meu esposo, Sebastião Soares.
0: Certo. Acabou. Lourdes, cadê você, Lourdes?
3: Bom dia, Creide. Tudo bem com você, minha
0: amiga?
3: Graças
0: amiguinha? A Deus.
3: Aqui quem está falando é a Lourdes, meu mirim. Hoje eu gostaria de ouvir uma música com David e Davi. É uma música muito bonita. É muito refletiva nas nossas vidas. E eu ofereço para o meu irmão Nodinei, para o meu esposo Nelson, para você, para sua equipe, pra Maria Aparecida Paixão, lá no Coqueiro Rural, sua Ismael Machin Soares, e para todos que estiveram ouvindo o programa. Que todos tenham um domingo abençoado por Deus, muita paz e muita luz nos nossos caminhos. Um abraço para você, fique com Deus e bom trabalho. Tchau, tchau.
0: Amém, fica com Deus também. Mais uma participação aqui conosco, dando um bom dia, mandou áudio.
4: Ô, Cleide, bom dia.
0: Bom
4: aqui
0: dia.
4: É Edivaldo Lourenço, da
0: Barra
4: da
0: Marinha. Senhor Edivaldo, um abraço.
4: Peço a mundo do seu programa aí, com o seu Levante, o seu Leni. Eu quero oferecer para todos nós aqui da Barra da Água Limpa.
0: Certo.
4: E para vocês da rádio, mas vocês fiquem todos com Deus aí. Um ótimo domingo.
0: Abraço também vai para o nosso amigo, o senhor Afonso Dutra, do Nascimento. Bom dia para vocês em Vila Nova. Um abração aí para o senhor Afonso Dutra, do Nascimento. Quem está com a gente marcando presença é ele.
5: Bom dia, bom dia, bom dia, bom dia, bom dia.

0: Bom dia, Domingo que fala, né?
1: Domingão!
0: Passando aqui para desejar um ótimo dia para você,
1: Obrigada, meu
0: um ótimo
1: querido!
0: trabalho, um bom dia para todos os seus ouvintes,
1: Pessoa
0: parabéns pela
1: mara!
0: ótima programação.
1: Ah, você que é um
0: Também quero
1: querido,
0: desejar um bom dia
1: Pazelli!
0: para todos os servidores municipais de Manhuaçu,
1: Sim!
0: que integram a nossa prefeitura municipal. Um abraço para o Sotinho lá da Secretaria de Obras, para o Zé Rulinha lá do Córrego da Raiz e todos os membros. E um ótimo domingo a todos aí. Só para lembrar, hashtag Vida que Segue, aqui é o tal do Pazé. Tudo de bom!
1: Um beijo para você, meu querido. Seja muito bem-vindo. É um prazer tê-lo aqui conosco, tá? Mais uma participação chegando. É ela, é a Verinha lá do Córrego do Zadão. Um abraço para você, para o seu esposo. Seja bem-vinda também à nossa programação, Vera. E eu vou deixando aqui um abraço. Quem tá com a gente? O áudio ainda não carregou. Vamos lá, agora sim.
2: Bom dia, bom dia, bom dia. Soares e
1: Belinha.
2: Martins Soares.
1: Fala comigo, Ari.
2: Manda uma música pra nós aí, ó.
1: Agora!
2: Ela gosta do Chapeludo.
1: Já tá tendo
3: Bom
1: música
3: dia,
1: pra
3: bom
1: você.
3: dia, Crede. Tudo na
1: Olá!
3: Santa Paz?
1: Graças a Deus,
3: A Vera aqui da
1: Vera.
3: comunidade Zadão.
1: Sim, meu
3: Tô aqui
1: anjo.
3: ligadinha aqui numa programação aqui. E tô fazendo almoço pra família.
1: De lei, né, Vera?
3: Tô vindo aqui. Mandar um abraço, né, pro meu esposo Sérgio, meus filhos, a Jana, a Natália, o Adriano, o Cleiton, o Gomes, a Natália, e o Mike, Genro, o Vanderlei, meus netos,
1: Certo.
3: e Nora. E um abraço para você, um excelente domingo para você. Quando você quiser almoçar comigo, toca
1: Ah,
3: para cá.
1: Vera, toca pra cá, Vera. Seja o dia da gente, né? A gente tá com fome, já vai chegando esse horário assim, ó. A gente já começa a já imaginar a comida. A hora certa na Rádio Manhuaçu, 11h37.

0: E Bruno e Marrone. Essa música ficou perfeita com eles, né? Dentro de ti. Ei, lasqueira, 11h40 aqui na nossa programação. Nós temos mais ouvintes para falar conosco, dando aquele bom dia para lá de especial. Dona Fátima, bom dia.
1: Bom dia, Cleide.
0: Bom dia. É por enquanto,
1: bom trabalho,
0: né?
1: Para você, bom dia para todos os ouvintes. Todos os meus amigos que estão ouvindo.
0: Certo.
1: Instagram. Bom dia.
0: Bom dia para a senhora também.
2: Oi, Cleide. Bom dia. Tenho Ibamadinho, impressão, tudo bem na rádio.
0: Seus colegas aqui em Rural,
2: Gracinha, Maderdinha, Fadejão, Comadre Antônio, a Atividade. Todos os colegas do Barmatinho, queria amor do Amado Batista. Bom dia, fique com Deus.
0: Fica com Deus também. Mais uma participação da Maria Aparecida Cardoso, do bairro Engenho da Serra. Aquele abraço especial para a senhora. Também mais um áudio por aqui.
3: Ó, Cleide, que é o Zé Vieira Caputira.
0: Tudo bem?
3: Toca para nós aí uma das irmãs Freitas aí, tá bom? Tá bom? Qualquer uma dessas aí. Ofereço para todos ouvindo da rádio, tá bom? Fica com Deus. Tchau, tchau.
0: Um abraço novamente aí para Fátima Souza, do Córrego Fortaleza, em Luisburgo. Um beijo para você, Fátima. Mais uma participação aqui conosco, dando um bom dia. Olá.
4: Opa!
0: Opa! Só opa! Geraldo, um abraço para você, Geraldo. Mais uma participação, mais um áudio.
5: Bom dia, Deus que abençoe você, abençoe sua família,
0: amém,
5: todos vocês
0: também.
5: Da rádio, todos os ouvintes. Um bom domingo para todos.
0: Obrigada.
5: Gostaria de ouvir uma música do trio Parada Dura, qualquer uma música do trio Parada Dura, eu ofereço minha família para vocês da rádio, para todos os ouvintes. Fica com Deus.
0: Isso aí.
3: Ó, Cleide, que é o Zé Vieira Caputira.
0: Tudo bem, José Vieira?
3: Coloca para nós aí, uma das irmãs Freitas aí, tá bom? Tá bom?
0: Vai colocar na sequência.
3: Qualquer uma dessas aí. Ofereço para todos os ouvintes da rádio, tá bom? Fica com Deus. Tchau, tchau.
0: A hora certa na Rádio Mãe Mansu, 11h42. Eu espero que vocês tenham um ótimo domingo, né? Um bom início de semana para vocês, ouvintes da Rádio Mãe Mansu 106.9.

Ô Craig, bom dia, tudo bem com você, sua família? Aqui é Alico Barro, nossa Aparecida, pedindo a muga aí. Menina do vestido preto, para mim, para meus filhos, para minhas noras, para meu genro, meus compadres, meus afiados, minhas colegas, meus colegas, para toda a minha família e para todos vocês aí da rádio. Tchauzinho, fica com Deus e um bom dia. Deus que abençoe.

0: Bom dia, querido boss. Boa semana para você, um final de semana. Aqui é o Luciano Alicate. Eu queria que você passasse a música boa para mim e para uma pessoa que mandar para você, daí Borges, lá em Ipanema, e Valmir Borges, o Borginho, e para todos os ouvintes aí, os camelô também de Manhuaçu aí também. Fala que é o Luciano, ele conhece quem é, o daí conhece e Valmir também conhece. O ex-parente dele. Fique com Deus, querido Borges.
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Bom dia, Cleide Borges. Aqui é a Cleusedi de Alto Paraó. Gostaria de pedir a música do Eduardo Costa, Mão do Tempo. Se não tiver ela, pode ser qualquer uma música que você passar aí, tá bom. Falou, tenha um bom dia, um bom trabalho. Seu programa tá show de bola. Falou, ofereço para todos que estiverem ligados na Rádio Maior Açu. Tenha um bom dia.

0: Gabriel, meu irmãozinho.
1: Fala, meu parceiro.
0: Será que essa galera maravilhosa já...
2: Muito bem, gente. Tô indo nessa. Um beijo pra vocês, tá? Que participaram comigo hoje. Vou deixando alô pra dona Cleusa, lá em Caparaó, mandou áudio. Também o Luciano Alicate. Um beijão pra você, Luciano. A nossa amiga dona Lica também tá ligada. Tá curtindo a Rádio Manhã Sul. Chegou aquele momento de eu dar tchau, né? Então, um beijo especial pra todos vocês. Ó, beijo, beijos e beijocas. Domingo que vem, você já sabe, nós temos um encontro marcado a partir das 10 horas aqui na Rádio Manhuaçu. Mas eu estarei com vocês terça-feira, hein, na parte da manhã, no Manhã do Ouvinte. A gente vai estar juntinhos, passando muita informação, muita música bonita, né? Entretenimento é que não falta aqui na Rádio Manhuaçu. Então fiquem com Deus. Um bom início de semana para todos os ouvintes da Rádio Manhuaçu FM 106.9. A minha saideira é com Eduardo Costa, A Mão do Tempo.
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0: Olá, senhoras e senhores, eu sou a Josi e tô chegando para ficar com você a partir de agora, trazendo mais uma grande programação do Paixão Sertaneja, aquela moda gostosa, com cheirinho de terra molhada. Esteja certo de que aqui no Paixão Sertaneja a gente valoriza as verdadeiras tradições da moda, sabia? Aquelas originárias do campo, cultivadas com amor e que nunca esqueceram de onde vieram. E se a saudade chegar de repente, ai, fique à vontade, porque esse programa, porque esse espaço é perfeito para liberar os sentimentos e se deixar levar pelo ritmo da ótima música. Prepare-se, senhoras e senhores, segure firme, porque estamos começando o Paixão Sertaneja de hoje. A música sertaneja que vai mexer com o seu coração.
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0: belezura de música esta que tocou agora. Traz até a sensação do cheirinho da terra molhada. E aí, qual memória essa canção trouxe pra você? Compartilha com a gente. Adoramos uma boa conversa. Agora, gente, mais uma música emocionante que vai chegar direto ao seu coração.
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0: ainda temos muita conversa pela frente. Vamos fazer uma pausa rápida para umedecer a garganta e deixar a viola de lado só por um instante. Já já eu tô de volta. Seguinte, puxa a cadeira, respira fundo, daqui a pouquinho eu tô de volta. Não demora nada, gente. Daqui a pouquinho o Paixão Sertaneja tá de volta e eu prometo que o programa vai voltar ainda mais afinado no ritmo do sertanejo bom.
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2: Tudo certo por aqui, viola afinada e a conversa que segue em frente. Se você decidiu ficar por aqui, prepare-se porque agora a jornada que vem a seguir vai se tornar ainda mais encantadora, prometo. Vem aí aquelas tendências de moda que nos fazem fechar os olhos, reviver os belos momentos guardados. Meu Deus do céu, uma mais gostosa do que a outra. Continue com a gente na aventura do Paixão Sertaneja, onde o sertanejo segue firme e a emoção aumenta a cada nota.
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3: Faz barulho aí, alô Panda.
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3: Satisfação, meu irmão.
4: Satisfação é minha.

0: isso! Esse foi o sucesso que tocou no coração, né? Tem música que é assim, acaba lendo a nossa alma. Me conta, será que ela também falou no seu nome? Tô ansiosa pra saber. Agora sim, seguimos com canções que vão nutrir a alma.
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2: Não dá pra sair acreditando em tudo que você ouve, não. 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

0: é bom demais. Agora, uma pausa rápida e daqui a pouquinho a gente volta.
1: Só um instante para tomar um gole de água, arrumar o chapéu, acalmar o coração. Daqui a pouquinho eu tô de volta.
0: Não demora, minha gente. Já já o Paixão Sertaneja vai estar de volta com músicas incríveis. Verdadeiros legados musicais para você conferir.
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1: Voltamos e o sertanejão segue incrível por aqui. Agora, meus queridos, deixa o coração falar. Deixa a viola tocar todas as respostas. O Paixão Sertaneja continua com as músicas que você mais adora, exatamente do jeito que deve ser.
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1: Ah, essa daqui é uma daquelas que você quer apertar o replay de forma imediata. Se por acaso tem alguém especial aí nos seus pensamentos, aproveite, meu querido, para fazer essa dedicação. No Paixão Sertaneja, estamos sempre prontos para oferecer mais músicas sertanejas que tocam o coração.
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0: Seguindo com o Universo Sertanejo por aqui. Momento de tomar o fôlego, o coraçãozinho precisa estar pronto, porque tem muita moda boa ainda pra gente curtir. Permaneça com a gente, daqui a pouquinho estamos de volta com canções que tocam no fundo da alma da gente.
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1: E aqui estamos novamente, firmes e fortes, com a música sertaneja. O som da viola ressoa e o coração se enche de expectativa por mais aventuras emocionantes. No Paixão Sertaneja, a jornada prossegue por aqui com músicas gostosas de se ouvir.

0: Oh, coisa boa de escutar. Essa daqui vai direto pra memória. Essa canção aqui fez você recordar daquele momento particular ou daquela pessoa especial? Conta pra mim. Segura, minha gente, que ainda tem muita cantoria pela frente.
1: O

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1: E aí, preparado para uma outra parada musical na nossa rota de músicas incríveis? Aguenta que já já eu tô de volta. É só respirar fundo, minha gente, permitir que a saudade encontre o seu lugar no peito e daqui a pouco a gente ouve mais moda por aqui. Não demora nadinha, tá, gente? Já já tem mais Paixão Sertaneja por aqui com músicas incríveis para você conferir.
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1: Voltamos agora para continuar essa expedição sertaneja que jamais desvia a sua rota. Adoro quando você segue aí do outro lado do rádio, porque você sabe que as melhores ainda estão por chegar. A viola tá afinadinha, a sanfona dando seu suspiro e o coração já está no ritmo da nossa próxima moda. Em cada nota musical aqui no Paixão Sertaneja tem uma história que nos toca profundamente e retrata as nossas emoções. Vamos lá, senhoras e senhores, agarre-se firme que o caminho é belo e as emoções estão só se intensificando.
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0: Essa aqui é só nostalgia, gente. Cada linha, cada pedaço dessa música é uma vivência maravilhosa para ser recordada. Você já enfrentou uma situação mais ou menos assim? Conta para nós, vai. Continue conosco para mais melodia sertaneja de qualidade por aqui.
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1: Ai, música boa é aqui, né? Mas agora vamos para uma pausa bem rapidinho. Daqui a pouquinho eu tô de volta. E agora, apenas um tempo de refrescar a garganta e preparar a viola para o nosso próximo ato. Sai daí não, tá? A viagem pelo mundo sertanejo promete mais e mais e mais canções maravilhosas por aqui. Já já eu tô de volta com Paixão Sertaneja, trazendo ainda mais emoção para sua sintonia.
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2: É hora de engatar novamente no embalo, gente, porque agora tá começando a parte final do nosso sertanejo. Prontos com o coração afinado e a viola em mãos para mais uma seleção de modas excepcionais. Fique firme, seu querido, sua lindona, porque vamos fechar o super programa com um grande espetáculo dourado. No Paixão Sertaneja, estamos juntos até o último acorde.
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1: Essa música bateu forte, né? É daquelas que entram e não saem mais. Vem cá, conta pra mim, ouvindo essa canção, qual foi a primeira pessoa que veio à sua mente? Sigamos no ritmo, gente, porque aqui o sertanejo segue sem parar.
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0: dessa forma, encerramos mais um Paixão Sertaneja, meu povo. Foi esplêndido percorrer esse caminho de modas fantásticas, tendo você aí do outro lado. A cada acorde, trouxemos à tona lembranças queridas, rimos juntos, fomos tocados pela emoção e deixamos o sentimento prevalecer. De coração aberto, vou agradecendo pelos momentos de prosa de hoje e pela companhia acolhedora. O sertanejo vai além das melodias. É um abraço. É um reviver de momentos, é uma sinceridade compartilhada. Não deixe a tristeza tomar conta de você, porque ó, a gente já marcou a nossa próxima viagem, o nosso próximo encontro. Até lá, continue se cuidando, se deixando inspirar e vivendo no ritmo das melhores melodias sertanejas.
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preparados para dançar? Estamos preparados para soltar o corpo? Dançando, dançando, dançando. Ai, vamos bailar.

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Maria Santíssima, que em vossa imagem milagrosa de Aparecida espalhais inúmeros benefícios sobre o Brasil. Eu, embora indigno de pertencer ao número dos vossos servos, mas desejando participar

dos benefícios da vossa misericórdia. Prostrado a vossos pés, consagro-vos o entendimento, para que sempre pense no amor que mereceis. Consagro-vos a língua, para que sempre vos louve e propague a vossa devoção. Consagro-vos o coração, para que depois de Deus vos ame sobre todas as coisas. Recebei-nos, ó Rainha incomparável, no ditoso número dos vossos servos. Acolhei-nos debaixo da vossa proteção. Socorrei-nos em nossas necessidades espirituais e temporais, e sobretudo na hora da nossa morte. Abençoai-nos, ó Mãe Celestial, e com vossa poderosa intercessão, fortalecei-nos em nossa fraqueza, a fim de que, servindo-vos fielmente nesta vida, possamos louvar-vos, amar-vos e render-vos graças no céu. Por toda a eternidade, assim seja.

pela intercessão de Nossa Senhora Aparecida, Rainha e Padroeira do Brasil, a bênção de Deus Onipotente, Pai, Filho e Espírito Santo, desça sobre vós e permaneça sempre. Amém.

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1: Senhor Jesus Cristo, dissestes aos vossos apóstolos: eu vos deixo a paz, eu vos dou a minha paz. Não olheis os nossos pecados, mas a fé que anima a vossa igreja. Dai-lhe segundo o vosso desejo a paz e unidade, vós que sois Deus com o Pai e o Espírito Santo.
2: Amém.
1: Que a paz do Senhor esteja sempre convosco.
2: O amor de Cristo nos uniu. Cordeiro de Deus, que tirais o pecado do mundo, tende piedade de nós. Cordeiro de Deus, que tirais o pecado do mundo, tende piedade de nós. Cordeiro de Deus, que tirais o pecado do mundo, dai-nos a paz.
1: Felizes os convidados para a ceia do Senhor. Eis o Cordeiro de Deus que tira o pecado do mundo.
2: Senhor, eu não sou digno de que entreis em minha morada, mas dizei uma palavra e eu serei salvo. Momento da nossa comunhão. É Jesus quem diz: eu sou a ressurreição e a vida. Quem crê em mim, mesmo que morra, viverá. Vamos receber o pão da vida. Que esta Eucaristia nos sustente como discípulos missionários, perseverantes até o fim, construindo o reino do Senhor neste mundo. Enquanto nós vamos recebendo Jesus no pão da vida, certos de que o Espírito do Senhor está sobre nós, nos santificando, que Ele nos escolheu, que um dia vai nos levar para a participação na glória sem fim, vamos comungar. Aproxime-se dos corredores centrais, diante dos ministros, faça a sua comunhão. Você que está rezando conosco pela TV Aparecida, pelos meios de comunicação, faça a sua comunhão espiritual. Estejamos sempre unidos em Cristo. E nós vamos cantar essa linda música, que é o programa de vida de Jesus, que é uma composição do nosso querido Padre Pelaquim, que o Padre César viveu esse desejo e fez acontecer a copiosa redenção.

0: Senhor, que nos alimentastes com o sacramento da salvação, concedei-nos que pela intercessão da Virgem Maria, elevada ao céu, sejamos conduzidos à glória da ressurreição. Por Cristo nosso Senhor.
1: Amém.
2: Podemos sentar um instantezinho nessa ação de graças que é a Eucaristia, nessa festa mariana aqui no Santuário Nacional de Aparecida. Nós queremos ouvir uma mensagem muito bonita, e há tantos confrades

0: tantos missionários redentoristas que trabalharam, que trabalham na rede Aparecida de comunicação, aqui representados hoje pelo padre Vanderlei, diretor da Rádio Aparecida, e o padre Mauro Vilela, nosso superintendente da Fundação Nossa Senhora Aparecida, diretor da TV Aparecida, diretor de produção, traz uma mensagem muito especial, não é, padre Mauro?
1: Se tem uma pessoa que gostava do padre César, essa pessoa se chama padre Zezinho. E pouco antes das 6 da manhã hoje, ele me mandou uma mensagem, primeiro perguntando: é verdade que o padre César partiu? E depois que eu respondi, ele enviou isso que eu vou ler para vocês aqui agora. Irmãos e irmãs em Cristo e na Igreja, com lágrimas de amigo e irmão e com o coração outra vez sofrido, faço uma página no meu silêncio midiático para noticiar a quem me segue o falecimento do padre César Moreira em Aparecida. Poucos sabem o gigante que ele foi. Trabalhamos juntos por muitos anos, na alegria e nas tristezas. Excelente catequista e comunicador da fé, foi um dos pioneiros na mídia católica. Conheci este irmão de fé ainda no tempo do grande padre Vitor Coelho. Criou espaços gigantescos de comunicação católica ao lado dos sempre competentes missionários redentoristas. No momento crucial, onde foi por razões políticas proibido de atuar lá mesmo onde morava, aqui em Aparecida, em solidariedade, eu também o fiz o mesmo silêncio. Só voltei quando ele voltou. Tive a graça de comunicar ao lado dele por décadas. Honestíssimo, verdadeiro, valorizador dos outros, incansável, excelente pregador. Crescemos juntos, eu aprendendo com ele e ele dizendo que aprendia comigo. A enfermidade o jogou no silêncio, mas quem escrever a sua biografia terá milhares de páginas para consultar, porque ele foi um dos grandes catequistas e comunicadores desses últimos 40 anos da nossa Igreja. Registro minha dor de irmão, que partilhou seu carisma de catequista comigo e eu com ele. Orem comigo. Devoto culto e sereno de Nossa Senhora, ele fez sua assunção no dia em que comemoramos a assunção dela. Deus lhe pague, padre César. Quando chegar a minha vez, não se esqueça de me receber como você fazia tão bem em Aparecida. Padre Zezinho.
0: Nossas palmas, agradecendo o padre Zezinho, tão parceiro nosso dos meios de comunicação e tão conhecido. Como ele canta, como nuvem passageira é a nossa vida, mas que ele abençoe esse nosso querido amigo, que diz também como nós, até o céu, padre César Moreira. O padre Fábio Evaristo, do nosso governo geral, provincial, por enquanto do governo provincial da congregação, ele traz uma mensagem aí também do nosso superior geral aqui, que é da nossa província.
2: Carta do superior geral, padre Rogério Gomes, Roma, 16 de agosto de 2026. Combati o bom combate, terminei a corrida, guardei a fé. Prezado padre Marlos e caros confrades da província Nossa Senhora Aparecida, familiares e amigos do padre César Moreira, com pesar, mas sustentados pela esperança que nasce da ressurreição de Cristo, recebi a notícia do falecimento do nosso confrade, padre Antônio César Moreira, ocorrido no dia 15 de agosto, solenidade da Assunção da Virgem Maria. Neste momento de despedida, em nome do governo geral, da Congregação do Santíssimo Redentor, uno-me aos confrades da província Nossa Senhora Aparecida, aos familiares do Padre César, aos colaboradores da Rede Aparecida de Comunicação e a tantas pessoas que foram alcançadas por sua palavra e por seu ministério ao longo de tantos anos. Sua longa presença na Rádio Aparecida, sua contribuição para a criação e consolidação da Rede Católica de Rádio e sua participação decisiva nos primeiros passos da TV Aparecida fazem parte não somente da história da província, mas também da história da comunicação católica no Brasil. Nesse sentido, a comunicação do Padre César possuía uma dimensão profundamente educativa. Informar era também formar a consciência. Padre César foi também um homem de cultura, de pensamento crítico. Interessava-se pelos acontecimentos da Igreja e da sociedade e procurava lê-los para além das aparências, com seu estilo próprio, às vezes provocador e questionador, estimulava seus interlocutores e ouvintes a pensar. Sua trajetória recorda-nos que a missão redentorista necessita de comunicadores capazes não apenas de dominar os meios e as novas tecnologias, mas sobretudo de comunicar a copiosa redenção, formar consciências, promover o diálogo e ajudar o povo de Deus a interpretar os sinais dos tempos. Agradecemos ao Senhor pelo dom de sua vocação, pelos seus 61 anos de profissão religiosa e 55 anos de sacerdócio, pelo serviço prestado à congregação, à Igreja e à comunicação católica brasileira. Que o Redentor lhe conceda contemplar agora face a face aquilo que durante toda a sua vida procurou anunciar por meio das palavras e dos meios de comunicação. Descanse em paz, querido Padre César. Junto do Senhor é copiosa redenção. Padre Rogério Gomes, Superior Geral.
0: Nossas palmas ao nosso Superior Geral, Padre Rogério Gomes, Padre Fábio Evaristo, nosso administrador ecônomo aqui do Santuário, também do governo provincial, a quem nos unimos com o nosso superior provincial, Padre Marlos Aurélio, atual e reeleito da nossa província Nossa Senhora Aparecida, que está em missão na Colômbia e nos acompanha neste momento em oração e na esperança. Vamos com Dom Mário fazer a nossa consagração, né, Dom? Para que um dia a gente esteja no céu com a Virgem Maria.
3: Obrigado, irmão Alain, com o coração e as mãos voltadas para a imagem da Nossa Senhora aqui no altar central, rezemos. Ó Maria Santíssima, pelos méritos de nosso Senhor Jesus Cristo, em vossa querida imagem de Aparecida, espalhais inúmeros benefícios sobre todo o Brasil. Eu, embora indigno de pertencer ao número de vossos filhos e filhas, mas cheios do desejo de participar dos benefícios de vossa misericórdia, prostrado a vossos pés, consagro-vos o meu entendimento, para que sempre pense no amor que mereceis. Consagro-vos a minha língua, para que sempre vos louve e propague a vossa devoção. Consagro-vos o meu coração, para que depois de Deus vos ame sobre todas as coisas. Recebei-me, ó Rainha incomparável, vós que o Cristo crucificado deu-nos por mãe, no ditoso número de vossos filhos e filhas. Acolhei-me debaixo de vossa proteção, socorrei-me em todas as minhas necessidades espirituais e temporais, sobretudo na hora de minha morte. Abençoai-me, ó celestial cooperadora, e com vossa poderosa intercessão fortalecei-me em minha fraqueza.

0: a fim de que, servindo-vos fielmente nesta vida, possa louvar-vos, amar-vos, dar-vos graças no céu por toda a eternidade. Assim, assim seja. Neste momento conclusivo da nossa celebração, quero dizer ao Padre Fábio, transmita ao Superior Geral, Padre Rogério, também ao Superior Provincial, Padre Marlos, a minha saudação e a solidariedade de toda a nossa Arquidiocese de Aparecida. Padre Mauro, Padre Vanderlei, no dia de hoje, a televisão, a Rádio Aparecida, a Rádio Pop, também Portal A12, muitas transmissões em homenagem, muita recordação do querido Padre César Moreira. Eu lembro sempre dos editoriais e da voz firme, lúcida, né, desse missionário. E hoje de manhã o Padre Vanderlei nos dizia da insistência do Padre César de que a gente tinha que esquentar a cabeça. Não é viver de cabeça quente, não. É esquentar a cabeça, colocar os neurônios para funcionar, ser lúcido, ser altivo, ser criativo, ser sincero, ser audaz. Quem conheceu ele sabe muito bem. Por isso, mesmo no silêncio, o Padre César está dizendo para nós hoje: nada de cérebro congelado, congelado no orgulho e na vaidade. Nada de cérebro derretido na preguiça e no conformismo. Que a graça do Espírito Santo faça em nós, como nos lembrou o Padre Ulisses, maravilhas para o mundo de hoje. Por isso, nossa solidariedade com todos os que atuam e já atuaram no rádio, na TV, na Rede Aparecida de Comunicação. E agora acompanhemos Padre Reinaldo, que é o superior lá da casa Irmão Bento, neste momento de exéquias.
1: Vamos juntos rezar com gratidão, respeito, pedindo as bênçãos de Deus por este nosso irmão. Oremos. Deus chamou para si nosso irmão, Padre César, Antônio César Moreira Miguel, e nós entregamos seu corpo à terra de onde veio. Mas Cristo, que ressurgiu dos mortos, o transformará num corpo como o seu, glorificado. Que o Pai lhe abra os braços de sua infinita misericórdia, para que, livre dos vínculos da morte, absolvido de toda a culpa e plenamente reconciliado e conduzido aos ombros pelo bom pastor, o Padre César entre na alegria que não tem fim, na companhia de todos os santos e santas, por Cristo nosso Senhor.
2: Amém.
1: Pai nosso que estais nos céus, santificado seja o vosso nome. Venha a nós o vosso reino. Seja feita a vossa vontade, assim na terra como no céu. O pão nosso de cada dia nos dai hoje. Perdoai-nos as nossas ofensas, assim como nós perdoamos a quem nos tem ofendido. E não nos deixeis cair em tentação, mas livrai-nos do mal. Amém.
3: Vinde em auxílio de nosso irmão, santos de Deus, vinde em seu encontro, anjos do Senhor.
4: Recebei-o e levai-o à presença do Altíssimo.
3: Receba-te, Cristo, que te chamou, conduzam-te os anjos ao paraíso.
4: Recebei-o e levai-o à presença do Altíssimo.
3: Dai-lhe, Senhor, um eterno descanso nos esplendores da luz perpétua.
4: Recebei-o e levai-o à presença do Altíssimo.
3: Dai-lhe, Senhor, a felicidade eterna.
4: E brilhe para ele vossa luz.
3: Nosso irmão, neste dia bonito da solenidade de Maria, elevada ao céu, terminou a sua carreira. E no amor cuidadoso de Maria, nós também vamos continuar a nossa peregrinação. Por isso convido os confrades todos para juntos cantarmos a Salve Regina.
5: Vamos cantar a Salve Regina com os nossos músicos, agradecendo a perseverança até o fim do Padre César Moreira, pedindo a perseverança para todos nós, e que a Mãe Aparecida cuide da comunidade Irmão Bento, Padre Reinaldo, todos os confrades que lá cuidaram com tanto carinho do Padre César Moreira.

0: Rogai por nós, ó Santa Mãe de Deus,
1: para que sejamos dignos das promessas de Cristo.
0: Amém. Como o Padre César Moreira fez tantas vezes, assim rezou, assim cantou neste santuário, pelas ondas da Rádio Aparecida, pela TV Aparecida, acenando para a Mãe de Deus e nós, a Padroeira do Brasil. Vamos pedir a bênção, lembrando sempre daquilo que ele dizia, que ele veiculava, a constante devoção a Nossa Senhora, porque aqui tudo começa e passa por ela.

0: O Senhor esteja convosco.
1: Ele está no meio de nós.
0: Abençoe-vos, ó Deus Todo-Poderoso, Senhor da morte e da vida, Pai e Filho e Espírito Santo.
1: Amém.
2: Glorificai a Deus com vossa vida, e em paz o Senhor vos acompanhe.
1: Graças a Deus. E manifestando nosso carinho, nossa gratidão, nosso amor, a certeza da esperança na eternidade feliz, vamos dar uma salva de palmas ao Padre César Moreira, forte e bonito, mais palmas de gratidão por sua vida, por sua missão. Viva Cristo ressuscitado!
3: Viva,
1: viva a Senhora Aparecida!
3: Viva!
1: Viva a Padroeira do Brasil!
3: Viva!
1: Viva a Mãe da Glória!
3: Viva!
1: E viva a vida!
3: Viva!
1: Muito obrigado pela sua presença. Nossa Senhora continue consolando os corações de todos os

familiares e amigos. Agradecemos você, Romeiro, aqui presente, que rezou conosco. Agradecemos você que se uniu a nós pelos meios de comunicação. Obrigado por tantas mensagens, orações, pela solidariedade. Irmãs, as irmãs paulinas da comunicação, que trabalharam muito com o padre César Moreira. Muito obrigado a todos. Uma boa tarde. Nós queremos lembrar para você que hoje pela TV Aparecida, às 7:30 da noite, 6 horas da tarde, tem a missa aqui no Santuário Nacional. A primeira missa do neo-sacerdote, o padre Tiago Ceará, que trabalha aqui no Santuário. Depois da missa tem o terço de Aparecida com o padre Antônio Maria. Depois do terço, 7:30 da noite, um arquivo A, um documentário contando da história, da vida, do legado do padre César Moreira. Acompanhe conosco, reze conosco. Muito obrigado a todos. Mais uma salva de palmas ao padre César Moreira, agradecendo a sua vida, a sua

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2: Queridos ouvintes da Rádio Aparecida, Rede Aparecida de Comunicação, que acompanham neste momento a consagração a Nossa Senhora Aparecida, sou o irmão Cláudio Aparecido Teixeira, missionário redentorista. Hoje, domingo, 16/8/2026, nós passamos uma semana inteira refletindo sobre a vocação do profeta Jeremias aí pela Rádio Aparecida, pela TV Aparecida, o Santuário Nacional, a Editora Santuário e assim por diante. E assim nós pudemos, então, aprofundar bem e rezar a vocação do profeta Jeremias, trazendo para a nossa realidade de hoje, né? E hoje nós queremos refletir, levanta-te e vai dizer o que eu te ordenar. Jeremias capítulo 1, versículo 17. Então segue a nossa reflexão. A chama da vocação se acende na certeza de que o Senhor, quem toma a iniciativa, Ele convoca, envia, ordena e confia. Coloca a palavra nos lábios, define a missão e acompanha o enviado. Mas a iniciativa divina sempre se depara com o medo e a liberdade do coração humano. Jeremias, mesmo diante de sua fragilidade, disse sim. Sua missão nasceu da ordem divina. Levanta-te e vai dizer o que eu te ordenar. E o Senhor se comprometeu a acompanhá-lo. Nessa dinâmica vocacional, se repetiu na vida de muitos personagens bíblicos e todos se tornaram testemunhas porque acolheram o chamado do Senhor. Deus continua chamando. O desafio é não permanecer prostrado, mas levantar-se e assumir o chamado com coragem e disponibilidade. Levantar significa colocar-se diante de Deus e da vida com um coração novo, disponível para servir e assumir a fé de forma autêntica e comprometida. O mundo atual precisa de jovens que não tenham medo de se colocar de pé, como Jeremias. Você é convidado a responder sim e dizer o que o Senhor lhe ordenar. Tal atitude é expressão de confiança mútua. Quem se coloca de pé diante de Deus descobre que nunca

0: estarás só. Portanto, não temas, levante-te, porque o Senhor continua a dizer: eu estou contigo. Saiba que viver uma aventura vocacional sem temer não é tarefa fácil. A vocação é dom que precisa ser cultivado em circunstâncias favoráveis. Nunca é fechamento em si mesmo, mas abertura ao serviço, abertura à missão confiada. Levanta-te, Ele te chama. Palavras que soam bem aos ouvidos de qualquer pessoa, especialmente daquelas que estão prostradas à beira do caminho. É preciso estar disposto a abandonar algumas coisas. É a generosidade que permite ao vocacionado assumir uma atitude de discípulo, seguindo o Senhor pelo caminho. E como o profeta Jeremias, anunciar não as próprias palavras, mas o que o Senhor ordenar. Eis que a força da missão de Jeremias está em sua observância, obediência. Vá dizer o que eu te ordenar. Assim Deus falou para Jeremias. Não é a habilidade do profeta que dá sentido às suas palavras, mas a autoridade de Deus que o envia. Jeremias é chamado a transmitir sem reservas o dom recebido. Essa fidelidade testemunha que sua verdadeira missão nasce do amor, escuta da obediência ao Senhor. Que cada um de nós também possamos ser obedientes à voz do Senhor e, assim como o profeta Jeremias, a anunciar o seu reino de amor em todas as circunstâncias de nossas vidas. Para nossa reflexão, em sua história vocacional, há etapas semelhantes ao chamado de Jeremias? Que lições tirar da vida do profeta Jeremias para responder com generosidade ao chamado de Deus em sua vida? Você está disposto a anunciar o que o Senhor lhe ordenar? Possamos responder com amor o chamado de Deus e sempre, alegres e felizes, rezar pelas vocações, pedindo ao Senhor da messe mais operários para sua messe, pois a messe é grande e poucos são os operários. Queridos irmãos e irmãs, rezemos então pelas vocações, a vida religiosa, a vida sacerdotal, a vida matrimonial, a vida leiga em nosso mundo, e assim sermos anunciadores do Evangelho de Jesus, anunciadores, assim como foi o profeta Jeremias, anunciou com palavras a mensagem que Deus lhe ordenara em sua vida. Jesus, Mestre Divino, que chamaste os apóstolos para vos seguirem, continuai a passar pelos nossos caminhos, pelas nossas famílias, pelas nossas escolas, e continuai a repetir o convite a muitos de nossos jovens. Dai coragem às pessoas convidadas, dai forças para que vos sejam fiéis como apóstolos leigos, como diáconos, como padres e bispos, como religiosos e religiosas, como missionários e missionárias para o bem do povo de Deus e de toda a humanidade. Amém. E nós também, com muita fé, com muito amor e devoção à Nossa Senhora Aparecida, queremos renovar a nossa vida, consagrando a ela a nossa vida, a nossa vocação, o chamado que Deus fez a cada um de nós, na voz do Padre Vitor Coelho de Almeida, que tanto incentivou a oração pelas vocações. E com ele, nós queremos pedir a intercessão dele para que surja mais santas e boas vocações em nossa igreja. E nesse mês vocacional, nós queremos rezar por todas as vocações e pedir ao Senhor que envie mais operários e operárias para a vossa messe. Então, juntos com o Padre Vitor Coelho de Almeida, o nosso saudoso missionário redentorista, vamos consagrar a nossa vida à nossa mãe querida, a Senhora Aparecida.
1: Maria Santíssima, que em vossa imagem milagrosa de Aparecida espalhais inúmeros benefícios sobre o Brasil, eu, embora indigno de pertencer ao número dos vossos servos, mas desejando participar dos benefícios.

benefícios da vossa misericórdia. Prostrado aos vossos pés, consagro-vos o entendimento para que sempre pense o amor que mereceis. Consagro-vos a língua para que sempre vos louve e propague a vossa devoção. Consagro-vos o coração para que depois de Deus vos ame sobre todas as coisas. Recebei-nos, ó Rainha incomparável, o ditoso número dos vossos servos. Acolhei-nos debaixo da vossa proteção. Socorrei-nos em nossas necessidades espirituais e temporais, e sobretudo na hora da nossa morte. Abençoai-nos, ó Mãe Celestial, e com vossa poderosa intercessão, fortalecei-nos em nossa fraqueza, a fim de que, servindo-vos fielmente nesta vida, possamos louvar-vos, amar-vos e render-vos graças ao céu por toda a eternidade. Assim seja.

0: E vamos pedir a Deus também, neste momento de oração, de súplica, de intercessão, rezar e pedir a Deus que abençoe também a água. A água que lembra o nosso batismo, a água que lembra a vida, a água que nos purifica, a água que sacia a nossa sede. Então coloque o seu copo de água em algum lugar de destaque e reze comigo pedindo a bênção da água, que esta água seja abençoada por Deus e que esta água seja sinal de vida para você ao tomar desta água. Então vamos rezar juntos. A nossa proteção está no nome do Senhor, que fez o céu e a terra. O Senhor esteja convosco, Ele está no meio de nós. Deus eterno e todo-poderoso, quiseste que pela água, fonte de vida e princípio de purificação, as nossas almas fossem purificadas e recebesse o prêmio da vida eterna. Abençoai, Senhor, esta água, para que nos proteja e renovai em nós a fonte viva de vossa graça, a fim de nos livre de todos os males e perigos, e possamos nos aproximar de vós com o coração puro e receber a vossa salvação, e que ela recorde a água de nosso batismo, como fonte que jorra para a vida eterna. Por Cristo nosso Senhor. Amém. Querido ouvinte da Rádio Aparecida, da Rede Aparecida de Comunicação, este momento foi momento de nós rezarmos e pedir a intercessão de Nossa Senhora. Então fique com Deus e até a próxima vez, se Deus quiser.
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4: Olá para você que está conosco aqui na Aparecida. O Santuário Nacional de Aparecida acolheu na tarde de hoje, às 14h, a missa de corpo presente do padre César Moreira, grande comunicador, missionário redentorista, que fez história na Rede Aparecida de Comunicação e nos deixou ontem à noite aos 81 anos. A celebração foi presidida por Dom Mário Antônio, arcebispo aqui da Arquidiocese de Aparecida. Na homilia, Dom Mário fez uma saudação inicial, lembrando a passagem de Timóteo: aquele que crê em mim, mesmo que morra, viverá. O arcebispo então passou a palavra ao padre José Ulisses da Silva, missionário redentorista, para reflexão. Padre Ulisses, que é conterrâneo de padre César, os dois nasceram em Caxira Paulista, uma cidade aqui na região do Vale do Paraíba, perto de Aparecida. Lembrou um pouco da infância dos dois, comentou que padre César gostava muito de jogar bola, que os dois entraram juntos, inclusive, no seminário e discerniram juntos a vocação. Padre Ulisses destacou, né, que padre César recebeu vários talentos, vários dons de Deus e multiplicou esses dons enquanto comunicador e enquanto evangelizador. Ao final da celebração também foram lidas duas cartas, uma do padre Zezinho e outra do padre Rogério Gomes, superior provincial, lembrando o legado de formar consciência que padre César nos deixou. E antes da celebração, nós conversamos com um sobrinho por parte de mãe do padre César, que é o diácono Nelson Moreira, da Arquidiocese de São Paulo. Ele é da paróquia Nossa Senhora de Lourdes. Inclusive, ele fez a proclamação do Evangelho na celebração, né? E a gente acompanha agora essa entrevista com o diácono Nelson, que é sobrinho do padre César Moreira.
5: Ele foi um exemplo para nós, né? Porque veio para o seminário, menino ainda, com uns 12 anos de idade, mais ou menos. E foi exemplo na família, né? É religioso, puxou pela mãe, né? A mãe dele era de missa diária, né? E por isso a vocação, né, do filho e agora do sobrinho dele, né? Ordenei em 2012, ele esteve lá na celebração, 15 de dezembro, mas convivemos bem, né? Graças a Deus.
4: Ele foi uma inspiração para o senhor, então, para essa vocação?
5: Pura inspiração, né? Ele é o espelho, né? Ele foi despertar a vocação de ver o trabalho dele, bonito que ele fazia, né? Então, e a minha vocação se confirmou, em 2012 me ordenei e estou trabalhando há 14 anos já, né, na caminhada.
4: Para a gente, né, pra eu que sou jornalista, para todo mundo que acompanha a Rádio Aparecida, para os nossos ouvintes, para quem trabalha na rádio e na TV também, diácono, o padre César, ele foi um espelho, um exemplo, era uma pessoa sempre lembrada por ser rígida, exigente, com a qualidade. Como ele era enquanto tio, né? Quais lembranças o senhor tem do padre César?
5: Ah, tenho muitas lembranças, né? Lembrança do meu casamento, que ele que celebrou em 78, 14 de janeiro de 78, né? E foi uma celebração bonita que também me inspira quando eu vou fazer uma celebração, né? Então ele foi para mim um espelho, né? Enquanto vocação.
4: O senhor mencionou que ele seguiu o exemplo da mãe dele, né? O senhor mencionou a mãe dele era uma mulher, Dona Tita, de missa diária. Eu tô lembrando que ele dizia que ele fez um compromisso assim.

0: que ele foi ordenado, de que ele celebraria a Eucaristia todos os dias, ainda que não fosse em público, mas ainda que ele estivesse sozinho ali, era bom até que ele dizia que tinha mais tempo para isso, era um compromisso que ele tinha também, seguindo o exemplo da mãe.
1: Exemplo da mãe, se ele disse isso, né, seguindo a mãe, né, e ia na missa todos os dias. É bonita a vocação, a vida dele foi muito bonita, né?
0: Permanece viva, não é?
1: Ah, sempre. Não morre no corpo, né? Mas na alma. Inclusive, hoje de manhã estava orando pelo César. Não sabia que tinha falecido. De manhã, não. Fui saber depois que acordei, já tinha feito as orações, tudo. Quando eu entrei na mídia, eu vi a publicação, né? Aí preparei para vir para cá.
0: Ele descansou também.
1: Porque ele ficou muito tempo, né, assim, sofrendo, né? E ainda bem que a oração que eu fiz, eu pedi exatamente isso, né? Que Deus completasse o turno dele aqui.
0: E a gente tem certeza que lá de cima, lá do céu, onde com certeza ele já está para fazer essa passagem, né, acolhido nos braços do Pai, Nossa Senhora recebendo ele lá. Ele está olhando pelo Senhor, pela família, por todos nós aqui.
1: Agora ele é nosso intercessor, né? Faz parte do coro dos anjos, né? Dos santos, né? Foi um homem santo.
0: Agora a oração chega mais rápido.
1: Agora chega.
0: Agora muito obrigada.
1: Não te quer.
0: Muito obrigada. Tem alguma outra mensagem que você queira deixar para o ouvinte da Rádio Aparecida?
1: Olha, eu daria uma bênção para todos aqueles que estão sofrendo, doentes, né? Que esperando um momento só, no tratamento paliativo, para que Deus dê o descanso para ele bem rapidinho, né? Não deixa de sofrer tanto.
0: E neste momento, logo depois da celebração das exéquias, o cortejo com o corpo do Padre César foi levado, está sendo levado em procissão para o cemitério Santa Rita, que é um cemitério municipal aqui em Aparecida, e como acontece já nas dinâmicas de sepultamento dos missionários redentoristas, depois ele é levado para o memorial redentorista. Além do sobrinho, por parte de mãe do Padre César, nós vamos acompanhar agora também a fala, a mensagem do superior provincial da província Nossa Senhora Aparecida, Padre Marlos Aurélio da Silva.
2: Olá, boa tarde. Na noite de ontem, dia 15 de agosto, festa da Assunção de Nossa Senhora, recebemos a notícia do falecimento do Padre César Moreira, missionário redentorista. E hoje, então, nos despedimos dele, agradecendo a Deus tudo aquilo que o Padre César realizou como missionário redentorista em nossa província. Sobretudo a sua atuação nos meios de comunicação, mas não pensando somente na congregação redentorista, no trabalho em Aparecida, mas alargando o alcance do trabalho da Igreja no Brasil, nos meios de comunicação. Alguém que se empenhou, que articulou, que ajudou no processo de comunhão, de unidade de toda a Igreja nesta grande frente apostólica que são os meios de comunicação. Portanto, bendizemos, agradecemos a Deus, a vida, os dons que o Padre César Moreira recebeu de Deus e colocou a serviço de todos os irmãos e irmãs. Num espírito de serviço, mas também sempre muito atento, muito crítico, ajudando a Igreja, os católicos, os cristãos, a refletirem, a pensarem, a perceberem os sinais de Deus dentro da história, mas também de se posicionarem de maneira sempre positiva, em favor da justiça, em favor da fraternidade. Portanto, rendemos graças a Deus e suplicamos que o Senhor o acolha, que também possa recompensá-lo por todo o bem que semeou como missionário redentorista ao longo desses anos de sua existência, 81 anos vividos e colocados a serviço da Igreja, da congregação redentorista, dos devotos de Nossa Senhora Aparecida. E que a Mãe Aparecida, de quem o Padre César sempre foi muito devoto, possa também acolhê-lo, ser companhia neste momento da sua Páscoa definitiva junto do Deus da vida. Agradecemos a todos que manifestaram também sua solidariedade, sua aproximação nesse momento de partida do Padre César. Que Deus abençoe a todos.

0: e que sigamos firmes, alegres, confiantes na missão que Deus nos concede. Grande abraço.
1: Amém, assim seja. Agora a gente acompanha também a fala do diretor de produção da TV Aparecida, Padre Paulo Vilela.
2: O Padre César, ele sonhou grande, ele pensou grande e conseguiu o pensamento. Ele criou uma comunicação diferenciada, uma comunicação que levava a realizar uma verdadeira promoção do humano. Quanto mais a gente valoriza a pessoa humana, mais a gente chega no coração de Deus, porque Deus queria que o homem e a mulher fossem muito valorizados, respeitados na sua dignidade. E o Padre César, ele sonhou grande e conseguiu. E deixa para nós aí um legado de comunicação, uma comunicação provocativa, uma comunicação criativa, uma comunicação que não tem medo. E a gente agradece pelos 21 anos da TV que ele sonhou. Sem ele, não haveria TV Aparecida.
1: E Rádio Aparecida também. Por isso a gente acompanha agora a fala do diretor da Rádio Aparecida e Rede Aparecida de Rádio, Padre Vanderlei Souza.
3: E boa tarde, queridos irmãos e irmãs da Rádio Aparecida. Eduardo, muito boa tarde. Para nós um sentimento de grande perda. É um irmão na fé, é um confrade redentorista que se vai. Mas, por outro lado, a gente fica feliz, celebrando, porque ele foi chamado por Deus no dia da Assunção de Nossa Senhora, uma data muito importante para nós, e a elevação de Maria após sua vivência aqui na Terra. Ou seja, a missão cumprida, o próprio Jesus vem e chama, como ele mesmo havia prometido: quando tiver preparado o lugar para vocês, virei e vos chamarei para estar comigo. Então nós celebramos hoje esse momento aqui da celebração de encerramento da trajetória física do Padre César Moreira aqui na Terra. E nas exéquias, como nós rezamos, que o Senhor lhe dê os descanso e a luz eterna, e que brilhe para ele a luz de Deus, que ele receba a coroa da justiça reservada aos que são fiéis.
1: Lembrando que familiares e amigos, né, de Padre César Moreira, lei também dos religiosos, padres, dão um último adeus ao Padre César antes do sepultamento, que vai ser no cemitério Santa Rita, aqui na cidade de Aparecida. Ana Maria Reis para a Rede Aparecida de Rádio e Signes Brasil.
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6: Oi, gente, estamos chegando, aqui é eu, Toninho Prado, e esse é o Varandas e Quintais, aqui na Rádio Aparecida 104,3, para trazer moda boa, clássicos sertanejos, da nossa música. Oh, coisa boa, hein? Bom, gente, ó, vem participar com nós, manda o seu recadinho no 12-3104-1043 pra gente poder mandar um abraço aqui pra vocês, tá bom? Bom, vamos lá então, começando o programa com essa canção que é especial, Prato do Dia com Bill e Léo.

0: cantaram O Rico e o Pobre, Dino Franco e Mouraí. Ando pronto também, hein? Aí não faz, rapaz. Ei, belezura. Bom, segue aí arroba Rádio Aparecida nas redes sociais e também arroba Tonho Prado no Instagram, no TikTok. Não deixa de seguir, não. Já pega o celular agora, porque eu vou fazer um intervalinho. Aí dá tempo de você seguir nós aí, tá bom? Já que nós voltamos.
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9: Ei, belezura! Aqui é o Varandas e Quintais. Você que tá ligadinho junto com a gente aqui na Rádio Aparecida, não pode perder, hein? Sempre estaremos aqui juntos e unidos com vocês todo sábado e domingo, logo após a consagração à Nossa Senhora. Um beijo especial a todos vocês que ficam ligadinhos com a gente, não só aqui no Varandas e Quintais, mas nos programas aqui da casa, é ou não é? Bom, gente, ó, vamos ouvir uma moda porta do mundo. Peão Carreiro e Zé Paulo.

0: ouvimos Avião das Nove com Trio Parada Dura. Esse trio não faz, hein? É um modão mais melhor que outro, né, gente? É aqueles modão que você chega numa roda assim de viola, de cantoria. Não tem roda de viola, roda de amigos assim, que não saia uma canção do trio Parada Dura, é ou não é? E dessa forma, é claro, nós vamos encerrando o programa, agradecendo a todos vocês pela audiência, pelo carinho, e que Nossa Senhora Aparecida possa abençoar a sua família. Uma ótima semana, semana que vem, nós tá de volta. Valeu, gente!
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7: Olá, seja muito bem-vindo ao Nosso Palco. Eu sou o Vinícius Esquerdo e é sempre um prazer te ter por aqui, ter a sua companhia. E hoje nós vamos viajar por um dos gêneros que conquistou gerações e deixou marcas profundas na memória afetiva dos brasileiros. Eu tô falando do pop rock nacional. Nós vamos conhecer como esse movimento surgiu, como encontrou uma identidade própria, atravessou diferentes décadas e continua inspirando artistas e emocionando o público até os dias de hoje.

pop rock brasileiro é daqueles estilos que já atravessam gerações. Mesmo quem não se considera fã, já cantou um refrão, se emocionou com uma letra ou guardou na memória alguma canção que marcou um momento especial da vida. Mais do que um gênero musical, o pop rock se tornou uma forma de expressão que acompanhou as transformações do Brasil, refletindo os sonhos, as dúvidas e as mudanças de comportamento de diferentes épocas. A história do pop rock no Brasil começou a ganhar força a partir da influência do rock internacional, que chegou ao país nos anos 50. Aos poucos, artistas brasileiros passaram a adaptar aquele novo som à nossa realidade, misturando guitarras, melodias marcantes e letras em português. O gênero foi encontrando uma identidade própria, sem abandonar as referências estrangeiras, mas valorizando cada vez mais a cultura e o jeito brasileiro de fazer música. Nos anos 60, movimentos como a Jovem Guarda ajudaram a popularizar o rock entre os jovens, enquanto artistas

ligados à Tropicália mostravam que era possível unir elementos do rock, da música popular brasileira e da cultura nacional em um mesmo palco. Essa mistura abriu caminho para que o gênero evoluísse e ganhasse novas formas de expressão nas décadas seguintes. Mas foi só nos anos 80 que o pop rock brasileiro viveu a sua grande explosão. O período ficou conhecido como a Era do Brock, quando uma nova geração de bandas levou o gênero às rádios, à televisão e aos grandes festivais. Era um Brasil que passava por importantes mudanças políticas e sociais, e a música se tornou a voz de uma juventude que queria falar sobre liberdade, amor, cotidiano, desigualdade, esperança e futuro. As letras deixaram de ser apenas românticas para abordar também temas sociais e existenciais, criando uma conexão muito forte com o público. Essa é apenas a primeira parte da história do pop rock brasileiro. Daqui a pouquinho a gente continua falando sobre a evolução desse gênero. Aumenta o volume, aproveita essa sequência musical que o nosso palco está no ar.

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6: Estamos de volta com o nosso palco e antes de continuarmos o programa de hoje, saudamos as emissoras parceiras, a Rádio Brasil AM Onda Tropical, a Rádio Caiari FM e a Rádio Vinícola, que seguem conosco na mesma sintonia e, claro, você ouvinte da Rádio Aparecida, obrigado pela companhia de sempre. Hoje trazendo tudo sobre o pop rock brasileiro. A partir dos anos 90 e dos anos 2000, o estilo acabou ganhando novas influências, incorporando elementos do reggae, do rap, do ska, da música eletrônica e até da MPB. Essa capacidade de se reinventar fez com que o gênero permanecesse vivo, dialogando com diferentes públicos e acompanhando as mudanças no mercado musical. Uma das grandes características do pop rock brasileiro sempre foi a força de suas letras. Enquanto o pop costumava valorizar melodias acessíveis, refrões marcantes, o rock acrescenta intensidade, atitude e reflexão. No Brasil, essa combinação ganhou um ingrediente especial: a habilidade de contar histórias, retratar sentimentos e transformar experiências do dia a dia em canções que continuam atuais, mesmo depois de décadas. Hoje, o pop rock talvez não ocupe o mesmo espaço comercial que já teve lá nos anos 80, nos anos 90, quando dominava as programações das rádios e os principais festivais. Mas ainda assim, a sua influência permanece evidente e novos artistas seguem buscando inspiração nessa tradição. O pop rock brasileiro prova que boa música não envelhece, ela apenas encontra novos ouvintes. É um gênero que soube acompanhar o tempo, onde cada geração tem a sua trilha sonora. Vamos então para mais um bloco musical com as melhores do pop rock brasileiro.

0: 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Hoje conhecemos a trajetória do pop rock brasileiro, um gênero que nasceu da mistura de influências e encontrou uma identidade própria. A produção foi de Júlia Batista, edição de Leandro Rodrigo e eu sou o Vinícius Esquerdo. Domingo que vem nos encontramos novamente às 5 da tarde aqui na Rádio Aparecida. Até lá!
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0: Senhora da Conceição Aparecida, 50ª Semana Vocacional, vai falar por mim, anuncia-me. Solenidade da Assunção da Santíssima Virgem Maria. Queridos irmãos e irmãs presentes no santuário, a você que nos acompanha de casa, do trabalho, onde quer que você esteja pela rede Aparecida de comunicação, sejam todos bem-vindos. Vamos celebrar juntos a nossa fé ao redor deste altar. Irmãos e irmãs, louvado seja nosso Senhor Jesus Cristo.
1: Para sempre seja louvado.
0: Salve Maria.
1: Salve Maria.
0: Nesta solenidade da Santíssima Virgem Maria assunta ao céu, nosso coração se volta para Deus, tendo a Mãe de Jesus como nossa firme esperança. Nela se realiza aquilo que Deus quer para todos nós, aquilo que todos esperamos, a participação na plenitude do mistério pascal de Jesus, no seio da Trindade, na eternidade do amor de Deus. Nesta solenidade concluímos a 57ª Semana Vocacional, que foi iluminada pela vocação profética de Jeremias, com o tema "Vai falar por mim, anuncia-me". Nesse último dia, somos convidados a refletir: levanta-te e vai dizer o que eu te ordenar. É o envio missionário que nos impulsiona a sermos testemunhas do Senhor onde quer que estejamos. Também nesta Eucaristia, temos a alegria de celebrar o início do ministério presbiteral do missionário redentorista Padre Tiago Ceará, recém-ordenado no último dia 8 de agosto e que se dedica à pastoral deste santuário. Bendito seja Deus por seu serviço à Igreja, povo de Deus. Com tantas motivações para agradecer ao Senhor, como caminheiros que somos, como peregrinos de esperança, na companhia de Nossa Senhora, vamos ao altar do Senhor. Fiquemos em pé e celebremos esta Santa Eucaristia, cantando, acolhendo também, na procissão de entrada, a imagem da Senhora Aparecida.

0: acolhemos aqui no santuário todas as romarias presentes nesta noite. Acolhemos também os diversos padres que vieram concelebrar esta Eucaristia, religiosos, religiosas, a equipe de celebração, coroinhas, acólitos, ministros da palavra e da Eucaristia. Acolhemos especialmente a equipe do Secretariado Vocacional Redentorista, Padre Robson, irmão Cláudio, irmã Marlene, Frater Arilson, que animam vocacionalmente a província Nossa Senhora Aparecida. E queremos pedir aos concelebrantes que se apresentem, dizendo o nome e onde trabalham, de onde vêm.
1: Diácono Alane, missionário redentorista, pastoral também no santuário.
2: Padre Robson Araújo, missionário redentorista, resido no seminário Santo Afonso e sou promotor vocacional.
3: Padre Battini, Santuário Nacional.
4: Padre Adenilto, Santuário Nacional.
5: Padre Rodrigo, missionário redentorista de São Paulo, pesquisas religiosas.
6: Padre Célio Lopes, trabalho na pastoral desse santuário, foi o primeiro formador do Padre Tiago.
7: Padre Jorge Américo, missionário redentorista, trabalho neste santuário.
8: Padre Ronaldo, missionário redentorista e atuo aqui na pastoral do santuário.
0: Acolhemos a todos estes padres, missionários redentoristas, os demais que estão conosco, e ao Padre Tiago, que preside esta Eucaristia no início do seu ministério. Com uma calorosa salva de palmas, sejam todos bem-vindos à casa da Mãe Aparecida.
9: Em nome do Pai, e do Filho, e do Espírito Santo.
10: Amém.
9: A graça e a paz de Deus nosso Pai, e de Jesus Cristo nosso Senhor, estejam convosco.
0: Bendito seja Deus que nos reuniu no amor de Cristo.
9: Uma boa noite a você, querido Romeiro, devoto de Nossa Senhora, presente aqui em seu santuário no dia de hoje. A nossa saudação a todos aqueles que rezam conosco pelos meios de comunicação. Aqui estamos como família de Deus para celebrarmos a nossa fé. Por isso, no início da nossa Eucaristia, peçamos o perdão a Deus de nossos pecados.

0: Oremos. Todas as nossas intenções, pedidos, agradecimentos no coração de Deus, rezamos nesta Eucaristia, também pelo descanso eterno do Padre César Moreira, nosso confrade missionário redentorista, falecido no dia de ontem. Deus eterno e todo-poderoso, que elevastes à glória do céu, em corpo e alma, a Imaculada Virgem Maria, Mãe do vosso Filho, dai-nos viver sempre atentos às coisas do alto, para merecermos participar de sua glória. Por nosso Senhor Jesus Cristo, vosso Filho, que é Deus, e convosco vive e reina na unidade do Espírito Santo, por todos os séculos dos séculos.
1: Amém. Liturgia da Palavra, ouvir o Senhor. Podemos nos sentar. Irmãos e irmãs caríssimos, ao ouvir o chamado de Deus, a Virgem Maria levantou-se apressadamente para servir, sendo testemunha das maravilhas do Senhor. Atentos, ouçamos o que o Senhor tem a nos dizer para anunciar o que Ele nos ordenar.
2: Leitura do livro do Apocalipse de São João. Abriu-se o templo de Deus que está no céu, e apareceu no templo a Arca da Aliança. Então apareceu no céu um grande sinal: uma mulher vestida de sol, tendo a lua debaixo dos pés, e sobre a cabeça uma coroa de 12 estrelas. Então apareceu outro sinal no céu: um grande dragão, cor de fogo. Tinha 7 cabeças e 10 chifres. E, sobre as cabeças, 7 coroas. Com a cauda, varria a terça parte das estrelas do céu, atirando-as sobre a terra. O dragão parou diante da mulher que estava para dar à luz, pronto para devorar o seu filho logo que nascesse. E ela deu à luz um filho homem, que veio para governar todas as nações com cetro de ferro. Mas o filho foi levado para junto de Deus e do seu trono. A mulher fugiu para o deserto, onde Deus lhe tinha preparado um lugar. Ouvi então uma voz forte no céu, proclamando: agora realizou-se a salvação, a força e a realeza do nosso Deus e o poder do seu Cristo. Palavra do Senhor.
3: Graças a Deus.

0: Leitura da primeira carta de São Paulo aos Coríntios. Irmãos, Cristo ressuscitou dos mortos como primícias dos que morreram. Com efeito, por um homem veio a morte, e é também por um homem que vem a ressurreição dos mortos. Como em Adão todos morrem, assim também em Cristo todos reviverão. Porém, cada qual segundo uma ordem determinada. Em primeiro lugar, Cristo como primícias. Depois, os que pertencem a Cristo, por ocasião da sua vinda. A seguir será o fim, quando ele entregar a realeza a Deus Pai, depois de destruir todo o principado e todo poder e força. Pois é preciso que ele reine até que todos os seus inimigos estejam debaixo de seus pés. O último inimigo a ser destruído é a morte. Com efeito, Deus pôs tudo debaixo de seus pés. Palavra do Senhor.
1: Graças a Deus. Em pé, com alegria, aclamemos.

0: O Senhor esteja convosco.
1: Ele está no meio de nós.
0: Anúncio do Evangelho de Jesus Cristo segundo Lucas.
1: Glória a vós, Senhor.
0: Naqueles dias, Maria partiu para a região montanhosa, dirigindo-se apressadamente a uma cidade da Judéia. Entrou na casa de Zacarias e cumprimentou Isabel. Quando Isabel ouviu a saudação de Maria, a criança pulou no seu ventre e Isabel ficou cheia do Espírito Santo.

0: com um grande grito exclamou: bendita és tu entre as mulheres, e bendito é o fruto do teu ventre. Como posso merecer que a mãe do meu Senhor me venha visitar? Logo que a tua saudação chegou aos meus ouvidos, a criança pulou de alegria no meu ventre. Bem-aventurada aquela que acreditou, porque será cumprido o que o Senhor lhe prometeu. Então Maria disse: a minha alma engrandece o Senhor, e o meu espírito se alegra em Deus, meu Salvador, porque olhou para a humildade de sua serva. Doravante, todas as gerações me chamarão bem-aventurada, porque o Todo-Poderoso fez grandes coisas em meu favor. O seu nome é santo, e sua misericórdia se estende de geração em geração a todos os que o temem. Ele mostrou a força de seu braço, dispersou os soberbos de coração, derrubou do trono os poderosos e elevou os humildes, encheu de bens os famintos e despediu os ricos de mãos vazias. Socorreu Israel, seu servo, lembrando-se de sua misericórdia, conforme prometera aos nossos pais, em favor de Abraão e de sua descendência para sempre. Maria ficou 3 meses com Isabel, depois voltou para casa. Palavra da salvação.
1: Glória a vós, Senhor.
2: Saudação especial aos concelebrantes aqui presentes nesta Eucaristia, irmãos e irmãs, romeiros, devotos de Nossa Senhora, presentes em seu santuário neste domingo. Uma alegria contar com a sua presença, presença da sua família, da sua romaria, neste dia que nós celebramos a solenidade da Assunção de Maria. A nossa saudação alegre e feliz a você que reza conosco pelos meios de comunicação, de modo muito particular pela TV Aparecida. Juntos formamos uma só família de Deus, louvando e agradecendo tantas graças que dele nós recebemos pelas mãos maternas de Nossa Senhora. Nesta Eucaristia, na solenidade da Assunção de Maria, nós também celebramos o encerramento da 57ª Semana Vocacional realizada aqui no Santuário. Momento de nós rendermos graças a Deus pelas vocações que nós temos na Igreja, a serviço do Reino de Deus, também na promoção da dignidade humana. Também nessa Eucaristia eu rendo graças a Deus, primeira Eucaristia que eu presido aqui na casa de Nossa Senhora, motivo de alegria e de festa. Irmãos e irmãs, todos nós somos a família de Deus. A graça do batismo já nos atesta, já nos dá esta confirmação de que o batismo nos faz filhos e filhas de Deus. Quando nós olhamos as primeiras páginas da Sagrada Escritura, nós vemos no relato do livro do Gênesis o autor sagrado dizendo que todos nós, homens e mulheres, fomos criados à imagem e semelhança de Deus. Por isso é motivo de alegria, de festa. Nós somos imagem e semelhança do próprio Criador. Ele é o princípio e o fim de todas as coisas. Ele deve ser o princípio e o fim de toda a nossa vida, de toda a nossa humanidade. Irmãos e irmãs, celebramos, como eu

surgisse a Assunção de Nossa Senhora. Este dogma de fé, proclamado por Pio XII em 1950. Dogma da Assunção confirma para todos nós que somos a Igreja do Senhor que Maria está no céu. Ela está intercedendo por todos e cada um de nós. O dogma é sempre uma proclamação daquilo que já está no coração de todas as pessoas, de todos os cristãos, das pessoas que têm fé. Portanto, o dogma da Assunção nos remonta, nos traz a memória da celebração da Dormição de Nossa Senhora, uma festa muito antiga no calendário dos primeiros séculos da nossa Igreja. Portanto, nós vemos toda a nossa liturgia no dia de hoje nos apresenta Maria como a nova Eva, aquela que nos apresenta o seu próprio Filho, que para nós é o nosso Santíssimo Redentor. Em Maria, nós participamos da obra da salvação, da obra da redenção. Todos nós, batizados, somos corresponsáveis na obra do Reino de Deus. Por isso, a graça batismal que um dia nós recebemos, devemos nos esforçar para a cada dia nos configurarmos a Cristo, a cada dia tornar a nossa vida semelhante à vida do próprio Deus. Afinal, nós somos imagem e semelhança dele. Nós ouvimos a liturgia da palavra, primeira leitura tirada do livro do Apocalipse, uma linguagem que muitas vezes pode parecer um pouco estranha, de difícil compreensão, mas que traz uma mensagem muito bonita para cada um de nós nesta celebração. A mulher vestida de sol, que tem as estrelas sob seus pés, a coroa, as estrelas, a lua, representa Maria. Maria é para nós a estrela da evangelização. E Maria é a imagem da Igreja peregrina, que somos cada um de nós, como eu disse, batizados. Quando nós olhamos o livro do Apocalipse, nós percebemos justamente a identidade e a missão da Igreja, que somos nós. As nossas alegrias, os nossos sofrimentos, todos nós, Igreja, temos uma bonita missão neste mundo: continuar os passos do nosso Deus, continuar os passos do Santíssimo Redentor. Portanto, somos uma Igreja viva, uma Igreja que luta, que caminha, uma Igreja que tem uma direção certa, que é o céu. Nós almejamos a eternidade feliz junto com Deus. No mesmo livro do Apocalipse, nós notamos a imagem do dragão, que procura então devorar aquela mulher, procura perseguir aquela mulher. Nós vemos aí a luta entre o bem e o mal. Mas a nossa fé cristã sempre nos recorda, sempre nos dá a certeza de que o bem vence o mal, porque nós estamos unidos a Deus. E estar unido a Deus é colocar-se a serviço daqueles que mais precisam. É justamente essa mensagem que nós ouvimos no Evangelho de São Lucas. Nossa Senhora, após receber o anúncio do anjo que seria a mãe do Filho de Deus, sai apressadamente ao encontro de sua prima Isabel. Aqui nós vemos a imagem da Igreja peregrina que vai ao encontro daqueles que mais precisam. Chegando na casa de Isabel, nós temos lá aquele bonito encontro. Entrar na casa significa entrar na intimidade. Maria representa a visita do próprio Deus, que deseja entrar em nossas vidas, deseja entrar em nossas casas, a casa do nosso coração, para ali fazer morada, para ali trazer a graça e a bênção de Deus.

0: pois da saudação entre Maria e Isabel, Nossa Senhora profere então o canto do Magnífica, dizendo que Deus eleva os humildes, que Deus está ao lado dos pobres, que o nosso Deus é o Deus da vida, é o Deus que estende a mão para cada um de nós, a fim de nos socorrer, a fim de resgatar a nossa dignidade, muitas vezes perdida pelo pecado, muitas vezes manchada pelos nossos erros, as nossas limitações. Mas, irmãos e irmãs, tenhamos sempre a confiança em Deus. Ele está ao nosso lado. Jesus nos recria. Jesus nos dá a graça do amor. Jesus nos dá a graça de sermos filhos e filhas de Deus. A Deus nós pertencemos. De Deus nós somos. Portanto, devemos fazer também a nossa parte, como igreja peregrina, como igreja cristã, como igreja missionária, procurar estabelecer o reino de Deus neste mundo é ser promotor da justiça, da paz e do amor. A segunda leitura que nós ouvimos da carta de Paulo aos Coríntios também nos apresenta esta imagem de Cristo como o novo Adão. Portanto, Deus vem ao nosso encontro, nos socorre. Deus deseja contar com cada um de nós. Que essa Eucaristia, celebrada hoje na solenidade da Assunção de Nossa Senhora, fortaleça a nossa vida cristã, fortaleça a nossa vida missionária, para que nós sejamos configurados ao nosso Santíssimo Redentor. Nossa Senhora, de mãos postas, intercede por nós. E concluindo hoje a semana vocacional aqui no santuário, nós elevamos a Deus uma prece por todas as vocações, para que sejamos fiéis nas vocações que nós temos na igreja: vocação ministério ordenado, vocação religiosa, vocação leiga, vocação familiar. Que todos nós, reconhecendo a graça vocacional que Deus um dia nos deu, possamos ser fiéis a Ele e, na fidelidade, nos comprometermos por uma igreja mais peregrina, por um mundo mais justo, mais fraterno e humano. Peçamos a graça de Nossa Senhora, peçamos para que sejamos fiéis ao Seu Filho Jesus Cristo, que para nós é caminho, verdade e vida. Louvado seja nosso Senhor Jesus Cristo.
1: Para sempre seja louvado. Apresentemos diante de Deus as nossas preces.
0: Professemos a nossa fé.
1: Creio em Deus Pai, Todo-Poderoso, Criador do céu e da terra, e em Jesus Cristo, seu único Filho, nosso Senhor, que foi concebido pelo poder do Espírito Santo, nasceu da Virgem Maria, padeceu sob Pôncio Pilatos, foi crucificado, morto e sepultado, desceu à mansão dos mortos, ressuscitou ao terceiro dia, subiu aos céus, está sentado à direita de Deus Pai Todo-Poderoso, donde há de vir a julgar os vivos e os mortos. Creio no Espírito Santo, na Santa Igreja Católica, na comunhão dos santos, na remissão dos pecados, na ressurreição da carne e na vida eterna. Amém.
0: Ó Pai, para vos dar a alegria da veneração de vossa querida filha Maria, mãe de vosso Filho, pedimos luzes e força, rezando: Senhor, escutai nossa prece.
1: Todos, Senhor, escutai a nossa prece.
2: Para que a igreja aprenda, como sua mãe, a ser arca a levar vosso Filho Salvador aos irmãos e irmãs, sobretudo necessitados, rezemos:
1: Senhor, escutai a nossa prece.
2: Para que Jesus em nós, como Maria, nos divinize e faça com que nossa saudação, nosso olhar e nossas obras comuniquem o Espírito Santo e a alegria a

0: quem encontrarmos, rezemos.
1: Senhor, escutai a nossa prece.
0: Para que os religiosos consagrados sejam a luz a apontar para todos que a solidariedade na terra é o caminho da vida plena em vosso céu, rezemos.
1: Senhor, escutai a nossa prece.
0: Que a vivência dos votos religiosos, o amor aos pequenos e a fidelidade ao Evangelho continue sendo sinal de esperança aos jubilares, rezemos.
1: Senhor, escutai a nossa prece.
2: Pai bondoso, já tendes a mãe da humanidade convosco. Em vossa misericórdia, dai-nos um dia ser a vossa inteira família humana, presente em vossa eterna casa, por Cristo nosso Senhor.
1: Amém. Amém. Liturgia Eucarística, partilhar e agradecer. Irmãos e irmãs, partilhar é anunciar com a vida a nossa pertença ao Senhor. Neste ofertório, abra as mãos e o coração, consagrando sua vocação no altar de Deus. 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Na alegria de partilhar, cantemos.
3: Número 13.

0: Orai, irmãos e irmãs, para que o meu e vosso sacrifício seja aceito por Deus Pai Todo-Poderoso.
1: Receba, o Senhor, por tuas mãos este sacrifício, para a glória do seu nome, para o nosso bem e de toda a sua santa Igreja.
0: Suba até vós, Senhor, a oferenda de nossa devoção, e pela intercessão da Santíssima Virgem Maria, elevada ao céu, os nossos corações, inflamados por vosso amor, se orientem continuamente para vós. Por Cristo nosso Senhor.
1: Amém.
0: O Senhor esteja convosco.
1: Ele está no meio de nós.
0: Corações ao alto.
1: O nosso coração está em Deus.
0: Demos graças ao Senhor, nosso Deus.
1: É nosso dever e nossa salvação.
0: Na verdade, é digno e justo. É nosso dever e salvação dar-vos graças sempre e em todo lugar. Senhor Pai Santo, Deus Eterno e Todo-Poderoso, por Cristo Senhor nosso. Hoje, a Virgem Maria, Mãe de Deus, foi elevada ao céu. Sinal de inabalável esperança e consolo para o povo peregrino, ela é primícia e imagem da Igreja chamada à glória. Pois não quisestes que oferecesse, que sofresse a corrupção do sepulcro, aquela que gerou, de modo inefável, o vosso Filho feito homem, autor de toda a vida. Por isso, unidos aos coros dos anjos, vos louvamos, cantando alegres a uma só voz.

0: Na verdade, vós sois santo, ó Deus do universo, e tudo o que criastes proclama o vosso louvor, porque, por Jesus Cristo, vosso Filho e Senhor nosso, e pela força do Espírito Santo, dais vida e santidade a todas as coisas, e não cessais de reunir para vós um povo que vos ofereça em toda parte, do nascer ao pôr do sol, um sacrifício perfeito. Por isso, ó Pai, nós os suplicamos, santificai pelo Espírito Santo as oferendas que vos apresentamos para serem consagradas, a fim de que se tornem o corpo e o sangue de vosso Filho, nosso Senhor Jesus Cristo, que nos mandou celebrar estes mistérios.
1: Enviai o vosso Espírito Santo.
0: Na noite em que ia ser entregue, Jesus tomou o pão, pronunciou a bênção de ação de graças, partiu e o deu a seus discípulos, dizendo: tomai todos e comei, isto é o meu corpo que será entregue por vós.

Do mesmo modo, no fim da ceia, ele tomou o cálice em suas mãos, pronunciou a bênção de ação de graças e o deu a seus discípulos, dizendo: Tomai todos e bebei. Este é o cálice do meu sangue, o sangue da nova e eterna aliança, que será derramado por vós e por todos para a remissão dos pecados. Fazei isto em memória de mim.

0: Mistério da fé.
1: Anunciamos, Senhor, a vossa morte e proclamamos a vossa ressurreição. Vinde, Senhor Jesus.
0: Celebrando agora, ó Pai, o memorial da paixão redentora de vosso Filho, de sua gloriosa ressurreição e ascensão ao céu, e enquanto esperamos sua nova vinda, nós os oferecemos em ação de graças este sacrifício vivo e santo.
1: Aceitai, ó Senhor, a nossa oferta.
0: Olhai com bondade a oblação da vossa Igreja e reconhecei nela o sacrifício que nos reconciliou convosco. Concedei que, alimentando-nos com o corpo e o sangue do vosso Filho, repletos do Espírito Santo, nos tornemos em Cristo um só corpo e um só Espírito.
1: O Espírito nos una num só corpo.
2: Que o mesmo Espírito faça de nós uma eterna oferenda para alcançarmos a herança com os vossos eleitos. A Santíssima Virgem Maria, Mãe de Deus, assunta ao céu. São José, seu esposo, os vossos santos apóstolos e gloriosos mártires, e todos os santos que não cessam de interceder por nós na vossa presença.
1: Fazei de nós uma perfeita oferenda.
3: Nós os suplicamos, Senhor, que este sacrifício da nossa reconciliação estenda a paz e a salvação ao mundo inteiro. Confirmai na fé e na caridade a vossa Igreja que caminha neste mundo com o vosso servo Papa Leão e o nosso Bispo Mário Antônio, com os bispos do mundo inteiro, os presbíteros, de modo especial, Papa

0: que reunistes em vossa presença. Reconduzi a vós, Pai de misericórdia, todos os vossos filhos e filhas dispersos pelo mundo inteiro.
1: Lembrai-vos, ó Pai, da vossa Igreja.
2: Acolhei com bondade no vosso reino os nossos irmãos e irmãs que partiram desta vida e de todos os que morreram na vossa amizade, lembrando do nosso confrade Padre César Moreira. Unidos a eles, esperamos também nós saciar-nos eternamente da vossa glória. Por Cristo, Senhor nosso, por Ele dais ao mundo todo bem e toda graça.
3: Por Cristo, com Cristo e em Cristo, a vós, Deus Pai Todo-Poderoso, na unidade do Espírito Santo, toda a honra e toda a glória, por todos os séculos.

0: Rezemos com amor e confiança a oração que o Senhor Jesus nos ensinou. Pai nosso, que estais nos céus, santificado seja o vosso nome. Venha a nós o vosso reino. Seja feita a vossa vontade, assim na terra como no céu. O pão nosso de cada dia nos dai hoje. Perdoai-nos as nossas ofensas, assim como nós perdoamos a quem nos tem ofendido. E não nos deixeis cair em tentação, mas livrai-nos do mal.
1: Livrai-nos de todos os males, ó Pai, e dai-nos hoje a vossa paz. Ajudados pela vossa misericórdia, sejamos sempre livres do pecado e protegidos de todos os perigos, enquanto aguardamos a feliz esperança e a vinda do nosso Salvador Jesus Cristo.
2: Vosso é o reino, o poder e a glória para sempre.
1: Senhor Jesus Cristo, dissestes aos vossos apóstolos: eu vos deixo a paz, eu vos dou a minha paz. Não olheis os nossos pecados, mas a fé que anima a vossa igreja. Dai-lhe, segundo o vosso desejo, a paz e a unidade. Vós que sois Deus, com o Pai e o Espírito Santo.
2: Amém.
1: A paz do Senhor esteja sempre convosco.
2: O amor de Cristo nos uniu. Cordeiro de Deus, que tirais o pecado do mundo, tende piedade de nós. Cordeiro de Deus, que tirais o pecado do mundo, tende piedade de nós. Cordeiro de Deus, que tirais o pecado do mundo, dai-nos a paz.

0: Felizes os convidados para a ceia do Senhor. Eis o Cordeiro de Deus que tira o pecado do mundo.
1: Senhor, eu não sou digno de que entreis em minha morada, mas dizei uma palavra e serei salvo.
0: Que o corpo e sangue de Cristo nos guardem para a vida eterna.
1: Amém. Chamados a ser portadores de Jesus para o mundo, assim como foi Nossa Senhora, somos convidados à comunhão. Você que está no santuário, aproxime-se dos corredores, receba a hóstia consagrada e comungue na frente do ministro. Você que nos acompanha pela rede Aparecida, faça sua comunhão espiritual, enquanto cantamos.

0: Neste momento de intimidade com Jesus, queremos fazer a Ele a nossa súplica vocacional, pedindo que o Senhor envie muitos trabalhadores para o serviço de seu povo. Com o irmão Cláudio, rezemos a oração vocacional.
1: Jesus, Mestre Divino, que chamaste os apóstolos a vos seguirem, continuai a passar pelas nossas famílias, pelas nossas escolas, e continuai a repetir o convite a muitos de nossos jovens. Dai coragem às pessoas convidadas, dai força para que vos sejam fiéis como apóstolos leigos, como diáconos, padres e bispos, como religiosos e religiosas, como missionários e missionárias, para o bem do povo de Deus e de toda a humanidade. Amém. Cantemos pedindo ao Senhor operários para a sua mestra.

0: Oremos. Senhor, que nos alimentastes com o sacramento da salvação, concedei-nos que, pela intercessão da Virgem Maria elevada ao céu, sejamos conduzidos à glória da ressurreição. Por Cristo nosso Senhor.
1: Amém. Uma das invocações preferidas de Santo Afonso à Nossa Senhora é a de Esperança Nossa. Confiemos ao seu cuidado materno, nosso peregrinar, a nossa vocação, para que se realize também em nós a plenitude celeste que a Virgem Maria já vive e contempla. Estendendo nossas mãos em direção à pequenina imagem da Senhora Aparecida, renovemos a nossa consagração.
2: Ó Maria Santíssima, pelos méritos de nosso Senhor Jesus Cristo, em vossa querida imagem de Aparecida, espalhais inúmeros benefícios sobre

sobre todo o Brasil. Eu, embora indigno de pertencer ao número de vossos filhos e filhas, mas cheio do desejo de participar dos benefícios de vossa misericórdia, prostrado a vossos pés, consagro-vos o meu entendimento, para que sempre pense no amor que mereceis. Consagro-vos a minha língua, para que sempre vos louve e propague a vossa devoção. Consagro-vos o meu coração, para que depois de Deus vos ame sobre todas as coisas. Recebei-me, ó Rainha incomparável, vós que o Cristo crucificado deu-nos por mãe, no ditoso número de vossos filhos e filhas. Acolhei-me debaixo de vossa proteção, socorrei-me em todas as minhas necessidades, espirituais e temporais, sobretudo na hora de minha morte. Abençoai-me, ó celestial cooperadora, e com vossa poderosa intercessão, fortalecei-me minha fraqueza, a fim de que, servindo-vos fielmente nesta vida, possa louvar-vos, amar-vos e dar-vos graças no céu por toda a eternidade. Assim seja.

0: Gratidão a você que rezou aqui no santuário e também de sua casa. Recebamos de Deus a sua bênção. O Senhor esteja convosco.
1: Ele está no meio de nós.
0: Ó Deus de bondade, que pelo Filho da Virgem Maria, quis salvar o gênero humano, vos enriqueça com sua bênção.
1: Amém.
0: Seja-vos dado sentir sempre e por toda parte a proteção da Virgem, por quem recebestes o autor da vida.
1: Amém.
0: E vós, reunidos hoje para celebrar com fervor sua solenidade, possais escolher a alegria espiritual e o prêmio eterno.
1: Amém.
0: Por intercessão de Nossa Senhora Aparecida, abençoe-vos o Deus Todo-Poderoso, Pai, Filho e Espírito Santo.
1: Amém.
2: Meus irmãos e irmãs, testemunhai o Senhor com vossas vidas, ide em paz e o Senhor vos acompanhe.
1: Graças a Deus. Manifestando a nossa alegria de estarmos na casa da Mãe Aparecida, as duas mãos lá no alto, em sinal de gratidão, batendo forte e bonito, Viva Senhora Aparecida! Viva Rainha e Padroeira do Brasil! Viva os romeiros de Nossa Senhora! Viva as vocações! Viva! Mais forte, mais bonito! Viva Jesus Cristo! Viva! Viva o Santíssimo Redentor! Viva! Obrigado, meu irmão, minha irmã, você que está presente aqui no santuário, logo após o cântico final, a bênção dos objetos. A você que nos acompanhou de casa, do seu trabalho, onde quer que você esteja, mantenha-se ligado conosco na programação da Rede Aparecida. Uma ótima noite.

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9: 7:08, horário de Brasília.
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9: Domingo, dia do Senhor. Hoje é 16 de agosto, ano 2026. Programa de edição de número 8.218. Bem-vindos ao programa com a Mãe Aparecida, que está começando a

0: Agora, aqui pela Rede Aparecida de Rádio, que alegria estarmos juntos mais uma vez para, sim, celebrar contigo o dom da partilha, o dom da amizade, o dom de ser família. É a família dos devotos que se reúne para juntos vivermos momentos de espiritualidade e fé, vida plena e santidade. Uma excelente, uma maravilhosa noite para você que está aqui com a gente no programa Com a Mãe Aparecida, viu? Então, obrigado pela presença, obrigado pelo carinho, obrigado pelo seu acolhimento. É sempre muito bom ter você conosco. Agora são 7:09, horário de Brasília. Convido você a participar através do WhatsApp DDD 12 3104 1043, 3104 1043. Fique à vontade para colocar as suas intenções, seus pedidos e os seus agradecimentos. Deixa eu acolher e abraçar os devotos que estão conosco através da Rádio Caiari FM em Porto Velho, Rondônia, Rádio Brasil AM e Ondas Tropicais em Campinas, aqui no estado de São Paulo, e Rádio América AM na cidade de Uberlândia, lá no Triângulo Mineiro, e muitas outras emissoras que estão, sim, nos ajudando a chegar na sua casa, na sua vida e no seu coração através da Rádio Aparecida e Rede Aparecida de Rádio. Que Nossa Senhora Aparecida continue cuidando de você, na sua vida, do seu coração e da sua história. Olha, hoje nós temos uma programação especial na hora em que vamos vivenciar os destaques da igreja. Eu convido você a acompanhar um especial preparado pelo Departamento de Jornalismo da Rádio Aparecida sobre a vida e missão do nosso querido Padre César Moreira. Nosso querido Padre César, que hoje fez a sua Páscoa. Então, estamos rezando por todos os missionários redentoristas neste momento de dor, mas também de esperança, aonde a glória de Deus se abre àqueles que anunciaram a sua palavra e viveram o seu evangelho. Portanto, queremos pedir pela alma do Padre César e, claro, por todos aqueles que já se encontram na glória do Senhor, mas também pelo conforto dos missionários redentoristas e os familiares do Padre César e todos aqueles que tiveram prazer, a alegria de conviver com ele. Eu fui um desses que teve a alegria de conviver com o Padre César Moreira na ocasião da minha entrada aqui na Rede Aparecida de Rádio. A todos, boa noite, bem-vindo, bem-vinda. Acompanhe conosco daqui a pouquinho um especial sobre a vida e missão do Padre César Moreira. 7:11, horário de Brasília, Rede Aparecida de Rádio, música, fé, emissão.
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0: E para começar muito bem, claro, vamos rezar. Em nome do Pai, do Filho e do Espírito Santo. Amém. Salve Virgem Maria, Nossa Senhora, querida Mãe e Padroeira. Como filhos nos dirigimos a vós com toda a confiança, implorando vossa intercessão, de modo especial por todos os nossos ouvintes, por todos aqueles que rezam conosco no dia a dia para pedir bênçãos à família, bênçãos no trabalho, nas estradas, nos hospitais, que haja muita, muita alegria e paz em cada lar, e que nenhum de nossos irmãos seja alcançado pela discórdia e pela maldade. Abençoai, ó Rainha da Paz, nossa casa, nossa comunidade de fé, nossos familiares, amigos e conhecidos. Intercedei junto a vosso Filho Jesus Cristo, concedendo-nos a graça de caminhar iluminados pela luz do Espírito Santo. Que assim seja. Amém.
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Momento com Maria. Estamos começando o Momento com Maria de hoje e vamos juntos refletir o tema: perseverança na oração pelos filhos. A perseverança na oração pelos filhos é um gesto de amor que toca o coração de Deus. Assim como Maria permaneceu firme aos pés da cruz, sem perder a esperança, também somos chamados a confiar no Senhor, mesmo diante das dificuldades. Cada oração é uma semente de fé lançada sobre a vida daqueles que amamos. Nossa Senhora nos ensina a interceder com paciência, silêncio e confiança, acreditando que Deus age no tempo certo. Que, inspirados pelo exemplo da Mãe de Jesus, nunca deixemos de apresentar nossos filhos ao Pai, certos de que toda oração feita com fé produz frutos de graça, proteção e conversão.

obrigado, meu Deus, por estar sempre à minha espera. Perdão, Senhor, nem sempre me comportei como teu filho. Eu quero agora ficar no teu colo e fazer dos teus braços meu melhor abrigo. Só o Senhor conhece o meu coração e sabe até onde eu posso ir. Pai, cuida de mim.

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9: 7:30, horário de Brasília.
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9: De volta aqui na programação com a Mãe Aparecida. Bem-vindo, bem-vindo. Uma excelente noite para você que está aqui conosco, viu? Muito obrigado pela presença, muito obrigado pelo carinho, muito obrigado pela sintonia. É um prazer ter você com a gente. Deus te abençoe. Bem-vindo, bem-vinda à nossa programação. Deixa eu mandar um abraço aqui para quem está sintonizando a Rádio Aparecida. Que alegria ter esse povo bonito aqui, ó, que celebra conosco. Deus abençoe sempre e proteja. Alô, Zé Campos. O Zé Campos é de Avaré, aqui no estado de São Paulo. Está curtindo a gente. Valeu, Zé. Um abraço, meu amigo. Deus abençoe, viu? O Arlindo, da cidade de Taubaté, também tá com a gente. Um abraço e ótima noite com as bênçãos de Deus e a Mãe Aparecida, meu amigo Evandro. É o Arlindo de Taubaté, desejando minhas intenções para o Santo Terço. Amém, Arlindo. Obrigado, meu querido. Um abraço para você. Louvado seja Deus pela sua vida e pela sua presença também. Muito bem. Deixa eu mandar um abraço também, muito carinhoso, para a Maria Terezinha e a Camila, lá de Timóteo, Minas Gerais. Boa noite, Maria Terezinha. Boa noite, Camila. Boa noite, Camila. Boa noite, Maria Terezinha. Tudo bem? A Terezinha escreve assim, ó. Evandro, boa noite. Uma noite abençoada e uma semana abençoada para todos nós. Amém. Ela pede orações pela Maria, né? Maria Elvira e todos aqueles que estão passando por necessidades. Que Nossa Senhora Aparecida ilumine você, viu? Estamos rezando. Conta comigo, Maria Terezinha, e conta com as minhas orações também, viu? Um beijo carinhoso na Camila, também a sua filha. Que Deus abençoe a todos aí. Estamos em oração. Louvado seja Deus pela presença de vocês. Deixa eu abraçar com carinho quem está conosco também aqui, ó, na sintonia do programa Com a Mãe Aparecida. Está rezando com a gente, está pedindo bênçãos. É Antônia Maria de Jesus, ela está sempre conosco participando. Valeu, obrigado, um abraço. Uma noite abençoada também para o São para São José dos Campos, a Márcia Maria, que está com a gente. Obrigado, Márcia, um abraço, querida, bem-vinda, viu? Nossa Senhora Aparecida ilumine e proteja a sua vida. Estou rezando por você, viu? E por suas intenções também. Que Deus abençoe. E que Deus abençoe a Tereza Mendes de Carapicuíba, que também mandou sua mensagem. Obrigado, Tereza. E Evandro chegando, ótima noite. Deus abençoe, São Jorge proteja. Amém, você também, viu, Tereza? Louvado seja Deus pela sua presença e pela sua participação também. Nossa Senhora da Conceição Aparecida, abençoe sua vida, seu coração e sua história. Para você que está conosco, uma excelente noite. Bem-vindo, bem-vinda à Rádio Aparecida e à Rede Aparecida de Rádio. Música, fé, emissão. Participe da nossa programação. Tô esperando você, viu?
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3: Irmãos e irmãs, eu sou o Padre Zezinho. Nessas conversas de 3 minutos que temos regularmente aqui, eu ontem abordei o fato de que às vezes colocamos o acento errado numa palavra e a palavra muda de sentido. Se colocamos o acento errado na nossa fé, a fé também vai mudar de sentido para muita gente. Excesso de acento no que não é importante e deixar de acentuar o que é importante é um erro de catequese. Por isso, exigir e dizer que se a pessoa não rezar o terço não vai para o céu, isto é um acento exagerado. Dá para ir para o céu sem rezar o rosário, que antigamente era terço. Mas é muito melhor se rezar. Ele aprofunda. Porém, chegar a dizer fulano de tal nunca rezava o rosário, por isso não se salvou, isto é acento errado. A igreja nunca ensinou isso. Uma coisa é oferecer uma proposta que não é obrigatória e aconselhar, e outra coisa é dizer, ah, tem que rezar o terço, porque se não rezar não vai para o céu. Errado! Vai sim, vai sim. Muita gente foi para o céu sem ler a Bíblia, não sabiam ler, mas vivem.

ver o que estava lá. Então, é preciso saber pôr o acento correto. Por isso o Papa João Paulo II escreveu aquela encíclica Fé e Razão. Usar a fé, mas com inteligência. Não fica por aí impondo coisas que não tem nada a ver com a fé católica. Propor é uma coisa, impor é outra. Ah, se não participar da procissão, não se salva. Isso é superstição. Salva sim, mesmo que não participe da procissão. Mas convém que participe, é claro. Uma coisa é dizer, não gosto da missa, odeio a missa. Bom, aí está pondo em risco a sua fé no Cristo, na doutrina, na presença dele. Outra coisa é dizer, eu não tenho tido vontade de ir à missa, não tenho ido. Isso não é odiar a missa. Isto é uma omissão e eu não vou condenar uma pessoa que não está atacando a missa. Só está dizendo que ele não está conseguindo viver. É outra história, é outra atitude. Eu não entendo, e pode até ser que discorde de muitos pontos da minha igreja, mas se estou disposto a aprender, é um crescimento. Minha palavra não é a final. A minha fé só terá um ponto final no dia da minha morte. Enquanto isso, continuo dizendo à Mãe de Jesus, pedindo a ela, que eu creio que está no céu, intercedendo por nós que seguimos os passos do seu filho, rogai por nós, pecadores, agora e quando chegar a hora da nossa morte. Ela também guardava tudo no coração e o guardou até a morte do filho. E continuou depois da ressurreição até a sua própria morte. Isto é, Maria fez uma catequese continuada. Ela queria entender tudo o que ela via e vivia. Aprendamos com Maria, que não parou na sua catequese. Fiquem com Deus.

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1: A paz esteja com você. Lembremos sempre que a devoção a Maria é uma escada, digamos assim, para chegar até Deus. E assim nós vamos subindo para o céu através da escada Maria. Acima de tudo, a devoção a Nossa Senhora é a estrada perfeita, isto é, nos conduz a Jesus. Jesus disse: eu sou o caminho, a verdade, a vida. E Maria mostra com suas atitudes, junto com Jesus, com quem ela viveu até a hora da morte de Jesus na cruz, depois com a ressurreição e a vinda do Espírito Santo, e se manifestando ao longo de todos os séculos na Igreja, mostrando para todos nós que nós devemos seguir Jesus, porque Ele é o caminho e ela nos conduz a Ele. A verdade, então tudo que Maria fala, revela, é a expressão da verdade de Jesus, transformada em mensagens para a nossa vida. E é a vida. Jesus disse: eu vim para que todos tenham vida e vida plenamente. E Maria é o maior testemunho dessa realidade. Portanto, a verdadeira devoção a Maria é ser Maria para Jesus e ser como Maria neste mundo. A verdadeira devoção a Nossa Senhora nos transforma em Maria, torna-nos como se fosse uma imagem e semelhança dela, para a alegria e para a glória do Pai, do Filho e do Espírito Santo. São João Berkmans dizia: não descansarei até conseguir alcançar a verdadeira devoção a Nossa Senhora. Seja essa também a nossa proposta de vida. Se tivermos uma verdadeira devoção a Maria, nossa mãe, mãe de Jesus, logicamente nós estamos resgatando a verdadeira identidade nossa de filhos de Deus.
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2: O relacionamento amoroso ou mesmo de amizade não pode ser a busca de um suplemento, mas de um complemento, isto é, devo buscar alguém que me complete, embora não seja.

seja a melhor definição. Não alguém que me salve. Preciso estar bem só para estar bem com outro. Mas e se você se identificou com este tipo de situação e nunca se sente bem quando está só? O que fazer? Se não recebi o suficiente na minha infância, o que fazer? Além de um auxílio psicológico quando necessário, a vida comunitária é o grande trunfo daquele que tem fé.

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7: 8 horas, horário de Brasília.
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7: De volta aqui na programação Com a Mãe Aparecida. Bem-vindo, bem-vinda. Que bom ter você conosco. Que alegria estarmos juntos e celebrarmos esses momentos especiais de fé e devoção. Deixa eu mandar um abraço aqui para você que está na sintonia através das emissoras que retransmitem o nosso programa. Rádio Líder FM em Ubá, Minas Gerais. Rádio Interativa FM em São José do Rio Preto, aqui no estado de São Paulo. E Rádio Bom Jesus FM em Bom Jesus da Lapa, lá na Bahia. E muitas outras emissoras que nos ajudam a chegar na sua casa, na sua vida, através da Rádio Aparecida e Rede Aparecida de Rádio. Bem-vindo, bem-vinda ao nosso programa. WhatsApp disponível, 12DDD, o número 3104-1043. Você coloca suas intenções, pedidos e agradecimentos. Assim, a gente reza por você e reza com você, viu? Para que o amor precioso de Deus alcance o seu coração. 8 horas e 1 minuto, horário é o de Brasília. Deixa eu abraçar e acolher quem está conosco, o Joãozinho de Cabreúva. aqui no estado de São Paulo. Um abraço, meu amigo. Bem-vindo, bem-vindo. Deus te abençoe. Ilumine sua família, viu? Nossa Senhora Aparecida, cuide de você. Tá conosco também o Marcos de Almeida, de São Sebastião do Paraíso, nas Minas Gerais, acompanhando o nosso programa. Muito obrigado. Estamos em oração por você e por toda a família também. Que Deus abençoe. O Ricardo também mandou sua mensagem pra gente. Muito obrigado, Ricardo. Tô rezando por você, tá bom? Conta comigo. A Dalgisa de Barra dos Coqueiros, em Sergipe, também tá participando da nossa programação, deixando seu boa noite. E o Sebastião também colocou aqui as suas intenções particulares, rezando conosco e celebrando com alegria este momento de fé e devoção. E você que tá aí, fique à vontade para participar, viu? Manda aqui sua mensagem. Tô esperando por você. 10 horas tem o terço e a gente vai rezar juntos. Eu rezo por suas intenções e rezo por toda a sua família também. WhatsApp disponível, é só participar. Eu trabalho com a produção de Marcos Thiago, a coordenação de Paula Castro, com a direção geral do Padre Vanderlei Souza, missionário redentorista. Muito prazer, eu sou Evandro Brum e assim a gente caminha juntos até a meia-noite. Olha, daqui a pouquinho tem um especial preparado pelo Departamento de Jornalismo da Rádio Aparecida, contando um pouco da vida e missão do nosso querido Padre César Moreira, missionário redentorista, que ontem fez a sua Páscoa e hoje foi a sua missa de exéquias às 14 horas e você pôde acompanhar por aqui, né? Pois bem, que Deus continue abençoando a todos, iluminando seu coração, a sua vida e a sua história e a vida de todos os missionários redentoristas que se doaram e ainda se doam para a missão evangelizadora na igreja. Agora são 8 horas e 3 minutos, horário é o de Brasília. Noite abençoada para você que está aqui na Rádio Aparecida, Rede Aparecida de Rádio. Música, fé e missão.
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7: Nossa Senhora da Conceição Aparecida abençoe você e a sua vida. Vamos juntos rezar. Abrindo mais uma hora rezando por você e por suas intenções aqui na Rádio Aparecida. Chegando no terceiro domingo de agosto, celebramos hoje a Assunção de Nossa Senhora aos céus. Hoje também, dentro do mês vocacional, é o dia de celebrarmos as vocações religiosas, em especial consagração. Ou seja, é o dia em que rezamos por todos os homens e mulheres que professam os votos religiosos de pobreza, castidade e obediência, possam dar testemunho de sua consagração ao mundo, sempre se colocando sob o manto protetor de Nossa Senhora, assunta aos céus. Celebrar a Assunção de Nossa Senhora é praticar tudo o que Jesus ensinou e ela viveu em toda a sua vida. Antes, são bem-aventurados aqueles que ouvem a palavra de Deus e a colocam em prática, disse Jesus, quando levaram Maria por ser sua mãe. Rezemos agora por toda a igreja que reconhece Nossa Senhora na glória dos céus e, de modo especial, coloquemos em seu colo as muitas ordens, congregações e institutos religiosos do Brasil e do mundo. Quem reza conosco é o Padre Vanderlei Souza, missionário, redentorista, diretor da Rádio Aparecida.
9: Ó Dulcíssima Esperança, Rainha dos Anjos, bem sabemos que, miseráveis pecadores, não somos dignos de vos possuir neste vale de lágrimas, mas sabemos também que a vossa grandeza não vos faz esquecer a nossa miséria, e que no meio de tanta glória, a vossa compaixão, longe de diminuir, aumenta cada vez mais para conosco. Do alto desse trono em que reinas sobre todos os anjos e santos, volvei para nós os vossos olhos misericordiosos. Vede a quantas tempestades e mil perigos estaremos sem cessar expostos até o fim de nossa vida. Pelos merecimentos de vossa bendita morte, obtende-nos a firmeza da fé, da confiança e da santa perseverança na amizade de Deus, para que possamos um dia ir beijar os vossos pés e unir as nossas vozes às vozes dos Espíritos Celestes, para louvar e cantar as vossas glórias eternamente no céu. Assim seja. Amém. Nossa Senhora da Assunção, rogai por nós.

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1: Ótima noite para você, aqui com a gente na Rede Aparecida de Rádio. Boa noite, Evandro Brum. Aqui é o Kleber. Estamos aqui na cidade de Lins. Eu e a minha esposa, a Camila, estamos aqui rezando com vocês. Valeu. Obrigado, Kleber. Obrigado, Camila. Um abraço para vocês. Sejam bem-vindos. O Kleber e a esposa Camila, lá da cidade de Lins, aqui no estado de São Paulo. Deus seja louvado pela vida e pela família de vocês, viu? Obrigado pelas orações. Estou rezando por vocês também. Contem comigo. Conosco também aqui é o Antônio Pereira de Jales, aqui no estado de São Paulo. Oi, Antônio, tudo bem? Boa noite, viu? Seja bem-vindo à Rádio Aparecida. Boa noite, meu irmão. Ore por mim. Quero agradecer muito a Deus porque acabei de chegar agora da Romaria a Nossa Senhora da Assunção, aqui na Diocese de Jales, andando 3 dias a pé, 77 quilômetros. Olha só. Deus seja louvado, meu irmão. Que Deus abençoe você, viu? Parabéns aí pelo seu esforço. Parabéns pela sua romaria. É sempre bom, né? Sempre nos ajuda a refletir sobre as realidades da vida. Todo mundo precisa fazer uma romaria um dia na vida, viu? Porque, olha, é muito bom mesmo. Eu sempre faço aqui de Lorena, só que Lorena é bem pertinho aqui de Aparecida, né? Então a gente faz aí uma caminhada de pelo menos umas 4, 5 horas, já tá chegando por aqui. Mas que Deus seja louvado pelo seu esforço, pela sua dedicação, viu, meu irmão? Continue assim, louvando e glorificando a Deus através das suas atitudes, das suas ações. Está conosco também a Olímpia Risoli, da cidade de Campinas. Boa noite, Evandro. Coloca minha família em oração? Claro, com toda certeza, Olímpia. Um grande abraço para você também. Deus te abençoe e que Nossa Senhora ilumine a sua vida. Com alegria, eu acolho as intenções do Francisco Freire de Passos, lá em Minas Gerais. Ô Francisco, tudo bem, meu irmão? Seja bem-vindo, viu? Muito obrigado aí pela sua presença, muito obrigado pela sua participação. Que Nossa Senhora Aparecida abençoe e proteja a sua vida, viu? Tô rezando por você, conte comigo e com as minhas orações, Francisco. Um grande abraço, irmão. Um grande abraço também para a Nancy Ramos de São Manuel. Boa noite, Evandro Brum. Seja bem-vindo ao meu trabalho, em oração a todos os consagrados e consagradas. Valeu. Obrigado, viu? Um abraço para você, Nancy. Deus abençoe. Ela pede pela alma do padre César Moreira. Rezamos juntos com você, tá bom, Nancy? Um grande abraço. Que Nossa Senhora ilumine a sua vida. Um abraço carinhoso também aqui para quem está conosco na sintonia do programa Com a Mãe Aparecida, o Ricardo de Ponta Grossa, no Paraná. Colocou aqui as suas intenções. Claro, Ricardo, um abraço, irmão. Deus abençoe sempre, viu? Deus te proteja. O Irineu de Piquete também já mandou sua mensagem. Boa noite, meu irmão Evandro Brum. Aqui é o Irineu de Piquete. Peço pela família dos devotos, né, que ele faz parte, e também pede que coloque seu nome e o nome da sua família na oração. Estamos já rezando por você, tá bom, meu irmão? Louvado seja Deus, bendito seja Deus pela sua presença aqui. Nossa Senhora Aparecida continue cuidando da sua vida. E você que tá aí, quer participar? Fica à vontade. 12DDD número 31041043. É um prazer receber a sua mensagem. É uma alegria receber você por aqui, viu? Nossa Senhora da Conceição Aparecida está intercedendo por cada um de nós. Amém.
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0: Salmo responsorial.
1: Salmo 44. À vossa direita se encontra a rainha, com vestes esplendente de ouro de Ofir.
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3: 8:30, horário de Brasília.
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3: Ótima noite para você que está conosco aqui no programa Com a Mãe Aparecida, aqui pela Rede Aparecida de Rádio. Bem-vindo, bem-vindo ao nosso programa, viu? Que Nossa Senhora Aparecida continue conduzindo você, sua vida, seu coração e a sua história. E eu quero falar para você que cuidar da Casa da Mãe Aparecida é um trabalho que realizamos em conjunto, viu? Pois bem, para você que está sintonizando, a graça e a presença de Nossa Senhora em nossa vida ajuda-nos a viver a família dos devotos, porque graças ao apoio desta família, todos aqueles que vêm até o Santuário Nacional têm uma experiência profunda de fé. E para você que ainda não conhece a família dos devotos, te faço um convite especial. Participe da nossa família e passe a colaborar com o Santuário nesta linda missão de acolher, transformar e evangelizar. Ligue para o 0300-210-1210 ou então acesse a 12.com/família dos devotos. Deixa eu mandar um abraço aqui pro povo que está participando com a gente aqui no programa Com a Mãe Aparecida. O Luiz Fernando de Taubaté está com a gente. Obrigado, Luiz. Estamos rezando por você, por suas intenções. Deus te abençoe. Deus abençoe também quem está na sintonia conosco e mandou aqui a sua mensagem, Moacir. Boa noite, Moacir. Nossa Senhora Aparecida lhe cubra com o seu manto sagrado e lhe conduza ao coração de Jesus. Amém. Amém, amém. E para você que está aí na sintonia, obrigado, viu, pela participação, obrigado pela presença e também pelo carinho do acolhimento. WhatsApp disponível, DDD 12-3104-1043. Estou rezando por você e, claro, rezando por suas intenções, que a Mãe Aparecida lhe cubra com o seu manto sagrado. Muito bem, agora é hora de um momento especial. Vamos falar um pouco sobre a vida e missão do nosso querido Padre César Moreira, que ontem fez a sua Páscoa. Encontra-se, nós acreditamos, na casa do Pai Celestial, lá junto ao Coração de Maria. Ele que conduziu a Rádio Aparecida por muitos, muitos anos e, claro, dedicou a sua vida à missão de evangelizar o Brasil e o mundo. E a Rádio Aparecida tem uma gratidão enorme pelo trabalho deste grande missionário redentorista, Padre César Moreira. Com a produção do Departamento de Jornalismo da Rádio Aparecida, vamos acompanhar.
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5: Olá, boa noite. Hoje, domingo, 16 de agosto de 2026. Morreu na noite de ontem, 15 de agosto, aos 81 anos, o missionário redentorista Padre Antônio César Moreira Miguel. Ele estava internado na Santa Casa de Guaratinguetá e morreu às 10 da noite. Nascido em Cachoeira Paulista, no Vale do Paraíba, em 5 de maio de 1945, Padre César dedicou 61 anos à vida religiosa e 55 anos ao sacerdócio. Sua trajetória foi marcada pela atuação pastoral, pela formação de novos comunicadores e, principalmente, pelo trabalho desenvolvido nos meios de comunicação da Igreja. Padre César enfrentou nos últimos anos de sua vida o Alzheimer, momento que viveu na comunidade redentorista Irmão Bento, em Potim, cidade vizinha à Aparecida. O missionário redentorista, Padre Reinaldo Benjamin, superior desta comunidade, o acompanhou nos últimos momentos de vida e fala sobre esse cuidado e legado deixado.
6: De fato, o Padre César ensinou, acho que, a audácia missionária que a gente deve ter, né? Tudo aquilo que ele sonhou, ele fez acontecer, de fato, né? E é só olhar para a rede Aparecida de comunicação e quanta coisa bonita que foi realizada, quanto trabalho bem feito, né? Com dedicação, com amor, né? Com seriedade também, né? Com o pulso firme que ele tinha. E a gente só tem que agradecer a Deus por tudo aquilo que ele realizou entre nós. E nós fizemos o possível também, cuidando dele nesses últimos 3 anos e meio, acompanhando lá o Padre César, nos momentos finais dele, esse sacrifício, suplício dele, né? De levar a cruz até o final. Então, a gente fez o possível para que ele fizesse uma passagem bonita, com dignidade, né? E graças a Deus, então, ele descansou bem numa data bonita também, né? No dia da Assunção de Maria, Dormição de Nossa Senhora, que Nossa Senhora o acolha no céu.
5: Padre César estudou jornalismo e comunicação social e, antes de assumir funções na comunicação católica, trabalhou em emissoras como Globo, Excélsio, Record, Capital e América, além da Rádio Difusora de Goiânia. Na Rádio Aparecida, ocupou a direção em diferentes períodos e participou de uma fase de expansão e profissionalização da emissora. Também teve atuação nacional na comunicação católica, participou da criação da Rede Católica de Rádio e esteve à frente da implantação da TV Aparecida em 2005 como primeiro diretor da emissora, como relembra o missionário redentorista, irmão Alain Patrick Zuccherato.
7: Um jornalista muito corajoso, muito profético, arrojado no seu jeito de ser, no seu tempo, não só na comunicação aqui a partir de Aparecida, mas em grandes rádios que ele trabalhou, com a comunicação da igreja no Brasil, o Padre César deu uma contribuição significativa. Então, a nossa tristeza, a nossa despedida torna-se assim no sentido de ação de graças. E aquele legado, aquele jargão tão cunhado pelo Padre César, né? Aqui tudo começa e passa por ela. Ele agora está contemplando tudo isso que ele viveu aqui. Ele que também foi o primeiro diretor da TV Aparecida, que em 2005 colocou a TV Aparecida no ar e que acreditou na TV Aparecida. Louvado seja Deus pela evangelização, pela missão do Padre César Moreira, realizada nos meios de comunicação.
5: A atuação na comunicação estava diretamente relacionada aos projetos do Santuário Nacional. Padre Fábio Evaristo, missionário redentorista, administrador ecônomo do santuário, fala da importância dele para a Casa da Mãe.
8: Padre César Moreira, muito querido dos devotos de Nossa Senhora, das pessoas que puderam participar um pouco desse caminho feito pela Rede Aparecida de Comunicação, já que ele trabalhou intensamente, tanto lá quando nós tínhamos apenas a Rádio Aparecida, como também no presente mais recente, na história mais recente da Rede Aparecida de Comunicação, com o surgimento da TV Aparecida e do Portal A12. Então, o Padre César é aquele que se empenhou intensamente para que pudéssemos hoje ter todo esse trabalho com comunicação que nós temos aqui. Se hoje a mensagem anunciada no santuário alcança tantos lugares pelo Brasil afora, é porque tem a participação, a dedicação do Padre César. Então, nós somos muito agradecidos à missão que ele realizou entre nós e oferecemos hoje com muito pesar, confiamos a misericórdia de Deus.
5: O atual diretor da Rádio Aparecida, Padre Vanderlei Souza, fala sobre a continuidade desse legado frente aos novos desafios de comunicação.
9: O sentimento que nos invade no momento desse é o sentimento da fraternidade, né? O irmão que se vai. E assim como na nossa vida familiar a gente experimenta aquele vazio, aquele buraco que fica, né? Da presença física de alguém sanguineamente parente, também nesse caso, espiritualmente, a gente vivencia esse vazio. Mas esse vazio ele é preenchido pela certeza daquilo que nós acreditamos, e no caso do Padre César Moreira, foi o que ele acreditou também, né? Que a nossa vida diante de Deus, ela é planificada após a nossa passagem por esse corpo mortal, nós entramos na presença daquele que é a vida por excelência,

0: aquele que nos garante que estará nos aguardando, que é nosso Senhor Jesus Cristo, nosso Santíssimo Redentor. Então, nesse momento de dor, né, de tristeza, mas a gente se sustenta pela certeza da fé.
1: Depois de décadas dedicadas ao rádio, à televisão e à formação de comunicadores, Padre César passou a viver uma rotina diferente daquela dos anos de direção. Mas sua trajetória continuava presente na memória de quem trabalhou com ele. Uma dessas relações foi construída com o Padre Zezinho, que além de muitos projetos conjuntos, também era amigo de Padre César.
2: Nós éramos catequistas por vocação e também comunicadores. E a gente ficou muito amigo, não só por causa da Rádio Aparecida, mas por causa dos trabalhos que a gente fazíamos. Um admirava o outro e um aprendia com o outro. Então, para mim, ele foi um dos pioneiros da comunicação e da catequese no Brasil naquela época. E claro que a gente um pouco de tristeza, porque ele foi meio cedo, né? Mas escolheu um dia muito bom, que é de Assunção de Nossa Senhora. Ele foi assunto também ao céu do jeito dele. Eu estou orando com vocês, agradecendo, porque não é só a Rádio Aparecida, é o jeito de ser de catequista que ele viveu. Nós juntos aprendemos muito com o outro, deuniano e o redentorista. E a gente era meio mais irmão do que qualquer outra coisa. Então, é claro que eu sinto isso. Mas são coisas de Deus e a gente aceita, porque sabe que ele fez uma jornada que nunca vai ser esquecida.
1: A trajetória de Padre César não se resume aos cargos que ocupou. Ela pode ser observada na evolução da comunicação católica, na formação de profissionais e na presença da Igreja nos meios de comunicação. Permanece a voz do jornalista, do radialista e do missionário que dedicou boa parte de sua vida à comunicação. Padre César
3: Moreira. Para nós, na nossa fé, o primeiro dia da semana é o domingo. É o dia da Páscoa, é o dia da ressurreição. O primeiro dia da semana é o domingo. Mas no batente, né? Esse também batente é relativo. Tem muita gente que trabalha muito mais no domingo do que qualquer outro dia. Aqui em Aparecida que se fale. Que seja um dia abençoado, santificado, que você passe o dia de hoje da melhor maneira possível, sempre com a reta intenção de amar a Deus de todo o coração, que a sua vida esteja voltada para esse Deus, apontada para esse Deus, que isso seja o seu rumo e que você passe esse dia, porque está voltado para Deus, também a serviço dos outros. É uma forma de ser coerente. O São João diz assim: se você diz que ama a Deus a quem não vê e não ama o irmão a quem vê, você é um mentiroso. E tantas vezes a gente passa por mentiroso, né? Até diante de Deus por causa disso. Mas que o seu dia seja assim, né? Seja um dia em que você queira viver bem e faça tudo para que você possa voltar-se para o Senhor, ter o coração sempre aberto, preparado, sempre disponível para Deus. Isso é muito bom, muito importante, dá segurança interior a você. E é isso, né? E vamos que vamos, a Rádio Aparecida segue em frente. Ela tem muita gente boa que deu sangue, deu vida por ela, assim como tem tantos ouvintes, né? E tantos representantes e associados que fazem também parte do nosso grupo e que dão a vida pela emissora de Nossa Senhora. Agora fica a lembrança e a saudade. Somos todos muito gratos a todos vocês.
1: Com essa despedida a Padre César Moreira e desejando sentimentos a toda a congregação redentorista, nós ficamos por aqui. Fernanda Prado, para a Rede Aparecida de Rádio e Signes Brasil.

humanidade é perspassada por uma ideia. O verbo se faz carne, necessita de um ventre. Deus procura uma mulher e a torna mãe. Toda a humanidade é concebida

0: Ótima noite para você que continua com a gente aqui no programa Com a Mãe Aparecida, abraçando aqui ó, o Inácio Miguel. Inácio, tudo bem? Bem-vindo, amigo. Ele é de Pato Branco, no Paraná, está na sintonia com a gente. Louvado seja Deus pela sua participação. Deus abençoe sua família, viu? Obrigado pelas orações, estou rezando por você também. Uma noite abençoada também para a Luzia Cândido de Brumadinho. Que Nossa Senhora Aparecida abençoe a sua vida e o seu coração. Que Nossa Mãe de Deus ilumine sempre, viu? Estamos rezando, estamos em oração por você. E ela colocou aqui seus sentimentos, né? Por toda a congregação redentorista que celebra a passagem do Padre César Moreira. Obrigado, viu? Um abraço para você. Que Nossa Senhora Aparecida abençoe sempre, viu? Abençoe a sua vida, seu coração e a sua história. Creuza de Americana, boa noite, tudo bem? Graças a Deus, ela pede orações por ela e pelos seus filhos, amém, que assim seja. Estamos em oração, viu? Também conosco aqui, ó, o Gleidson de Mariana, em Minas Gerais. Boa noite, seja bem-vindo, Deus abençoe, estamos em oração, estamos rezando por você. Obrigado pela sintonia, obrigado pela presença, obrigado pela companhia. Agora são 8:49, horário de Brasília. Deus abençoe você.
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2: Se teu irmão pecar, vai e censura-o pessoalmente. Se ele te ouvir, terás ganho teu irmão. Mateus 18:15. As disputas e rivalidades nas comunidades devem ser superadas pelo diálogo. Não é pela humilhação dos outros e nem pelo gesto de envergonhar as pessoas que poderemos reconquistá-las. É pela paciência no caminho e pelo cuidado em não provocar mais do que devemos e fazer todos os esforços necessários para reinseri-la na comunidade. O presente versículo faz parte da experiência do amor em ação, do amor exercido pela Igreja, comunidade de pessoas que amam, como um corpo. No corpo, todos os membros estão ligados entre si e se sentem preocupados uns com os outros. Eles estão interligados por meio de músculos, nervos e veias. Não está sem conexão, solto, alheio. Parece que a comunidade do evangelista Mateus fez memória das palavras de Jesus frente a problemas que estariam acontecendo.

0: para nós como uma possibilidade de recomeço. Ou seja, Deus nos abre uma porta para a vivência deste dia e espera de nós o que consideremos como uma oportunidade de recomeço pelo exercício do perdão e da misericórdia. Perdoar é ultrapassar a matemática do ter que pagar com a mesma moeda quando somos ofendidos e machucados. Perdoar é ser criativo na devolução do bem pelo mal recebido. Perdoar é surpreender a pessoa que nos fez o mal com gestos de amor, solidariedade, cuidado e atenção. É agir como Deus conosco todos os dias até o término da nossa missão, dando-nos chances para recomeçar. Obrigado, Pai Onipotente, por nos dares chances de recomeçar todas as vezes que caímos. Obrigado por teu perdão. Amém.
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8: 9 horas, horário de Brasília.
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8: De volta aqui na Rádio Aparecida e rede Aparecida de Rádio, de volta no programa Com a Mãe Aparecida, 9 horas.